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0: Aplauda o senhor aí, gente!
1: 21 horas e 41 minutos.

0: Aplauda o senhor aí, gente!
1: 22 horas e 21 minutos.

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1: Vinte e três horas e dois minutos. 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
1: Abra sua Bíblia em Gênesis capítulo 27. E aconteceu que, como Isaac envelheceu, os seus olhos se escureceram, de maneira que não podia ver. Chamou a Esaú, seu filho mais velho, e lhe disse: meu filho. E ele lhe disse: eis-me aqui. E o pai falou: eis que agora já estou velho, não sei o dia da minha morte. Agora, pois, toma as tuas armas, a tua aljava e o teu arco, e sai ao campo, e apanha para mim alguma caça, e faz-me um guisado saboroso, como eu gosto, e trazei-mo, para que eu coma, para que minha alma te abençoe, antes que eu morra. Espírito de Deus, o Senhor é quem inventou a família, e nós clamamos pela tua presença, pelo fogo do teu Espírito em nosso meio, queimando, ardendo o nosso coração, trazendo-nos revelação, ensinando-nos, ministrando-nos, em nome de Jesus. Declaro os teus anjos com espada de fogo neste lugar, neste templo, barrando todo impedimento espiritual para que teu povo receba a tua palavra. Os que concordam, digam glória a Deus. Mais forte. Queridos, nós vamos falar sobre a família de Isaac, uma família que estava debaixo dos planos de Deus, uma família sob promessas, uma família a qual Deus havia constituído a partir de Abraão uma aliança de que seriam pais de uma grande nação, e as nações da terra seriam abençoadas através deles. Quando nós pensamos numa família como esta, a família de Abraão, depois ele tem um filho, Isaac. Isaac tem dois filhos, Esaú e Jacó. A gente pensa que era um povo que não tinha problema, que não enfrentava lutas, que não tinham traumas, que não enfrentavam crises. A gente pensa que era um povo que Deus colocou uma cerca ao redor deles, de forma que nenhum mal chegasse a eles. Mas não é a verdade. Eles eram alvos dos ataques do inimigo. As próprias pessoas que constituíam essas famílias, assim como eu e você, tinham lutas pessoais, problemas para serem tratados, caráter para ser moldado, ajustes para serem feitos na alma. Porque todos nós nascemos com uma natureza pecaminosa, com a tendência natural de desagradar a Deus, de desobedecer, de pecar contra Deus. Isaac, que o nome significa riso, teve dois filhos, Esaú e Jacó. Foram gêmeos. Rebeca conta que havia uma guerra no interior dela, no ventre dela. E quando Esaú nasceu, Jacó, seu irmãozinho, nasceu segurando o seu calcanhar. Ali já tinha um significado espiritual. Tinha um plano de Deus, de que a bênção que repousava sobre Abraão, sobre Isaac, repousaria sobre Jacó. Mas Esaú também seria abençoado. E vocês sabem que aquela família, o pai tinha uma preferência: Esaú. Esaú era do campo, peludo. O nome Esaú significa vermelho. Ele era avermelhado. Esaú vivia na caça, era viril, era forte, destemido. Jacó era pacato, caseiro. Ficava mais, como diria, na barra da saia da mãe. Era mais mimado pela mãe. Esaú preferido de Isaac. Jacó preferido de Rebeca. Então, primeira lição. Olha para quem está do seu lado e diga: não tenha preferência. Nós temos a tendência como pais de nos apegar àqueles que são diferentes da gente. Por exemplo, uma mãe mais agitada, mais brava, ela tem a tendência de se apegar mais aos filhos que são mais pacatos, mais mansos. Por quê? Porque eles não ficam em rota de colisão. Um pai mais pacato, mais melancólico ou fleumático, tem a tendência de se apegar mais aos filhos sanguíneos e coléricos. Um pai sanguíneo ou colérico tem a tendência de se apegar mais aos filhos fleumáticos e melancólicos, mais tranquilos, mais light. E isso tudo é muito perigoso, porque aqueles que são a nossa cara, aqueles que se parecem muito com a gente nas atitudes, na personalidade, no temperamento, a gente tem mais dificuldade. Se eu sou pacato, eu começo a ver no meu filho os meus erros, as coisas que eu não gosto em mim, eu começo a ver nele. Então eu começo a repreendê-lo mais, eu começo a ter mais dificuldade com ele. Da mesma forma, uma mãe mais sanguínea ou colérica vai ter mais atrito com os filhos que são sanguíneos ou coléricos. Ela vai ver o seu espelho, os seus defeitos, suas dificuldades, suas formas de agir nesta criança, neste filho ou nesta filha. Então, os problemas começam. O fato é que, independentemente da personalidade que tenham, do temperamento que tenham, que eles têm ou que tenham, eles precisam ser igualmente amados. Tem filho que para os pais relacionarem com eles é uma decisão. Ele decide: é meu, eu tenho que relacionar. E tem filhos que é a coisa mais fácil de relacionar com eles. Não é assim? Sim ou não? Sim. O problema nessa família começou porque o pai se identificava e muito com um filho que tinha as características que ele gostava. A mãe protegia, mimava, paparicava um filho que tinha as características que ela gostava. E você conhece, você sabe. Quando Esaú, que era primogênito, e naquela cultura o filho primogênito tinha direito a uma herança dupla. O primeiro que nascia tinha direito a receber o dobro da herança dos demais. Se um pai tinha 9 filhos, o primeiro tinha direito a 2 partes. E as outras 7 partes eram distribuídas com os 8. Jacó sabia disso. Jacó é aquele que ao nascer, já nasceu segurando no calcanhar do irmão. Tipo assim: ele nasceu primeiro, mas eu quero dizer que eu vou puxar ele para trás aqui, o negócio é comigo. E não tem filho que é assim? Naturalmente, ele sai na frente, ele salta na frente. Tem alguma coisa especial de liderança nele. E Esaú era um desligado, em outras palavras, um sonso, um cabra que não dava valor àquilo que tinha, porque o filho primogênito, ele recebia herança dupla, mas também era aquele que tinha a responsabilidade de cuidar dos pais, era aquele que tinha responsabilidade sobre a família. E um dia ele vem da caça, cansado, exausto. Jacó, malandro, artista, aprendeu a cozinhar com a mãe. Fez uma comida gostosa e não era miojo, porque miojo é preguiça. Meu pai tinha uma encrenca com sopa. Quando à noite lá em casa as meninas faziam sopa, meu pai falava assim, preguiça. Ele dizia que era preguiça de cozinhar. Mas depois eu fui descobrir que a sopa dá mais trabalho, né? É picar tudo, só suja uma panela só também, né? Pois é. Então eu fiquei com esse negócio, sopa, preguiça. Miojo, nem se fala. Vamos lá. E ele preparou aquele prato, daquele assim que cheirava longe. O irmão chegou esfomeado, me dá dessa comida que eu estou morrendo de fome. Ele pegou a panela, passou para trás assim, falou assim, te dou a comida se você me der o seu direito de primogenitura. Olha que golpe que ele deu. Aí o outro fala assim, eu estou aí para direito de primogenitura, eu estou com fome, eu quero é resolver meu problema agora. Quero nem saber, pode ficar aí, me dá comida. Cuidado com o imediatismo, porque tem pessoas por causa de um momento de prazer, traz maldição, desgraça para o resto da vida. Pessoas por falta de disciplina, coloca todo um projeto por água abaixo, coloca sonhos por água abaixo, por não se disciplinar. Olha para quem está do seu lado e diga, seja mais disciplinado, aprenda a dizer não, aprenda a resistir. E a palavra mesmo diz, resistir ao diabo e ele fugirá de vós. Aprenda. E fala também para não satisfazer os desejos da carne. E você sabe, falar em desejo aí da carne, aí lembrei da comida, né? Aquela carne primeira tá, tem um sentido espiritual, não é isso? Mas agora vamos falar da comida. Você sabe que à medida que a gente ganha os quilinhos, as células gordas começam a clamar por comida. Abra teu olho. É. Vamos lá. Agora um pouquinho da vida de Jacó. Pode parecer considerado estranho o primogênito de fato e de direito. Ele ser o primogênito de fato e de direito. Mas não é, a primogenitura de Jacó não se dá pela ordem do nascimento, mas pela eleição divina. Foi Deus quem já havia determinado antes deles nascerem que o que seria o primogênito, que espiritualmente seria aquele que estaria em regência sobre toda a família, seria Jacó. Jacó era o herdeiro da promessa desde a sua concepção, eleito soberanamente pelo próprio Deus. Entendendo isto, Jacó se apropriou da bênção de Esaú, mas de forma astuta. Olha para mim, quantos creem que Deus tem promessa na sua direção? Então trabalhe pelo cumprimento da promessa, mas não use de astúcia. Não dê pernada em ninguém, não derrube ninguém, não atropele ninguém, o que é seu e virá para as suas mãos. Olha, eu recebi uma oração lá na igreja, o apóstolo profetizou que Deus vai me abençoar, citou a Bíblia dizendo que Deus vai me fazer próspero, então já que eu vou ser próspero, eu vou fazer uma fezinha, não é? E eu vou tentar semana, viu? Ah, como é que chama aí? Ah, cena, que mais? Mega Sena essa vida. Tá de quanto? Ah, sim. Não é?
2: Eu vou até dar o dízimo, Jesus.
1: Deus tem uma promessa para mim de um emprego. E aí vai lá e sobe naquele salto que você sabe que dá uma levantada, né? Né? Aí pega a saia e levanta assim para cima do joelho. Deixa o umbigo aparecer. Põe duas metrancas. Para que isso? É para impressionar o cão, a carne. Porque o que Deus tem para você virá nas suas mãos. Anjo namorado, fazer um test drive para ver se é de Deus. Se encaixar tudo certinho, é de Deus. É? Diga assim, está amarrado. Bem amarrado. Para não soltar mesmo. É. Quando essa menina que agora nós contamos a história dela aqui, essa que é a esposa de Isaac, quando trouxeram ela para casar com Isaac, e ele estava no campo orando, meditando, e que o servo avisou para ela, ela perguntou, quem é aquele moço que está lá na frente? Ela montada no camelo, aí ele diz assim, é Isaac com quem você vai casar. Aí ela pegou o véu e cobriu o rosto. Ela não fez aquelas coisas que eu falei aqui não, né? Boa perna aqui, né? De um lado, do outro lado. Não. Porque na verdade, os homens vão valorizar aquelas que se valorizam. É assim. Aquelas que se impõem. Por isso que Jacó foi tão apaixonado por... Por quem? Raquel. Raquel. Por ela trabalhou 7 e mais 7. Agora imaginou você estar com um homem que você sabia se ele está comigo, mas aí você diz assim, eu não tenho certeza que ele me ama, ele está comigo porque eu pressionei, porque eu manipulei, porque eu armei, porque eu embuchei. Ele está comigo porque ele viu em mim nobreza. Ele me honra porque eu sou uma mulher honrada. Sempre fui uma moça honrada. Você pode dar uma glória a Deus? Aleluia! Eles não tinham os conflitos, eles não tinham sabedoria na criação dos filhos. Tinham preferência por um filho em detrimento do outro. Ficaram 20 anos sem ter filho. Porque Rebeca não tinha filhos, não gerava filhos. E quando nasceram, vieram 2 e transformou-se em problemas. Eles transformaram bênção em problema. Diga comigo, os filhos são bênção. Os filhos são bênção. Feche os seus olhos e diga bem forte, pela fé e em nome de Jesus. 1, 2, 3. Agora digo, os meus filhos são bênção, diga. Aleluia. Em vez de unir, estava separando o casal. Eles acabaram semeando ciúme, a competição e o ódio no coração dos filhos. Quando Isaac já estava velhinho, é catarata que faz parar de enxergar, é? Com catarata. Já não estava enxergando mais, e ele viu que os dias dele estavam findando, ele chama Esaú e diz, meu filho, vai no mato, traga uma caça e prepara uma comida saborosa para mim, porque eu quero comer, e depois disso eu vou te abençoar, antes que eu morra. Rebeca estava o quê?
3: ouvindo. A hora que o filho saiu, ela agiu como se aquele menino não fosse dela. Abre o teu olho, hein? Porque tem um bocado de gente aqui dentro que age assim. Está aqui. Beneficia um, prejudica o outro. Se coloca como adversária do filho.
1: Diga misericórdia.
3: A hora que Esaú, todo animado, saiu, ela chamou o filho e falou assim: Jacó, vai ali, pega dois cabritos, mata, traga, que eu vou preparar uma comida muito gostosa para você levar e entregar seu pai e receber a bênção no lugar do seu irmão. Olha que mulher, Jezabel. Esse espírito maligno estava manipulando através da vida dela. Põe a mão na cabeça, mulherada, e diga: fora da minha vida, espírito de Jezabel, de domínio, de controle e de manipulação, fora da minha vida, em nome de Jesus. A Bíblia diz que a mulher sábia edifica a casa, mas a tola destrói com as próprias mãos. E Rebeca estava agindo com uma mulher tola. O filho virou para ela e falou assim: eu não posso fazer isso, mãe, porque meu pai vai descobrir, eu sou diferente do meu irmão é peludo, eu não sou. A gente tem sotaque diferente, voz diferente, ele vai me amaldiçoar, ela não pode deixar que eu ajeito tudo. Preparou a comida, e o outro filho estava lá para o meio do mato, lá na mata caçando. Preparou a comida, tirou o couro do cabrito, colocou no braço dele, para quando o pai chegasse, ele com cheiro de bode, que era o cheiro de Esaú. Ele chegou e foi ao pai: pai, eu trouxe a comida para o senhor comer e me abençoar. Aí o pai falou assim: mas tão depressa, filho, ó. Que ele responde? Deus me ajudou a encontrar a caça. Olha aí. Olha que descaração e que falta de temor de Deus. Quantas vezes as pessoas fazem um bocado de coisa errada e dizem assim: foi Deus que me ajudou.
1: O pai comeu, estava bom demais. Porque quem caprichou fazendo foi Rebeca. E o pai disse assim: a voz é de Jacó, mas o cheiro é de Esaú. Claro, o cara vivia no campo, caçando. Cheiro de animal, cheiro de bode. Chega aqui, meu filho, para me ver se é você mesmo.
3: Chegou perto do pai, o pai não estava enxergando mais, passou a mão nele, passou a mão no couro do cabrito. Que coisa triste.
1: Filhos, olhem para mim, por favor, em nome de Jesus. Não enganem a seus pais. Quando eu era adolescente e jovem, que eu aprontava alguma, vou dizer uma coisa para você, jovem.
3: Você acha que seu pai e sua mãe são otários? Às vezes eles não te sabem, eles não te falam, mas eles sabem quando você está mentindo.
1: Pai e mãe, sabe ou não sabe? Levanta a mão se sabe.
3: Meu pai virava para mim e falava um provérbio mineiro: quando você vai para o moinho, eu já estou comendo angu.
1: Isso é, Ronildo,
3: quando você leva o milho para moer, para fazer fubá, eu já estou comendo o angu, a polenta. A gente sabe, porque esse é um discernimento espiritual que Deus dá aos pais. Além de autoridade espiritual, a gente olha no olho e já sabe que eles estão mentindo. Porque os olhos são a janela da alma. A gente olha no olho e sabe lá dentro do coração, está mentindo. E é você abrindo porta, mentindo para os seus pais. A pior coisa que tem é mentir. Eu tenho falado isso há muito tempo para os meus filhos: não minta, porque o dia que você falar uma verdade, eu não vou acreditar em você e você será injustiçado. Porque eu não acreditei em você, porque você acostumou mentir. Ainda que você vacile, faça algo que não deveria fazer, antes de ser confrontado, a melhor coisa é chegar e confessar. Porque a Bíblia diz que quem confessa
1: e deixa, alcança misericórdia. Provérbios 28, 13. Mas se confrontado, não minta. Diga, eu fiz mesmo, me perdoa. E ele mente. E ele está abrindo portas para o inimigo agir na vida dele. Ele está lançando sementes. E semente lançada tem colheita. Se você lançar a semente para o bem, você vai colher o bem. Mas se você lançar semente do mal, você vai colher o mal. Misericórdia.
3: A menos que Deus, na sua infinita graça, resolva lhe poupar. Mas muitas das vezes Ele nos deixa colher o que plantamos.
1: Ele rouba a bênção. Deus tinha prometido, Deus ia fazer com que viesse para a mão dele. Não precisava fazer nada de errado, mas a mãe abriu essa porta. Entrou um espírito de mentira e um espírito de engano na família. A partir de uma porta que a mãe abriu como autoridade espiritual. Ele acabou de sair, chegou Esaú com a caça e a coca. Já prontinha para comer. Chegou para o pai. Diz, pai, a sua comida. Ele, quem é você? Esaú. Aí o pai percebeu que tinha sido enganado. Mas já havia abençoado o outro. E diz a Bíblia que Esaú chorou amargamente. Agora presta atenção. Ele chorou por algo que ele não deveria chorar, porque ele abriu mão da bênção. Ele fez um negócio com o irmão. Cuidado, volto a repetir, cuidado com as decisões que você toma nos momentos de emoção. Cuidado com a precipitação. Muito cuidado em nome de Jesus. Não brinque com isso. Esse negócio é muito sério. Hebreus diz que ele não encontrou lugar de arrependimento. Isto é, ele fez coisas que não tinha mais jeito de desfazer. Isso é muito sério. Essa família semeou ciúme, competição e ódio. Quando ele saiu dali, ele saiu decidido a matar o irmão Jacó. A mãe que tramou, agora está lá vendo a guerra, a inimizade, o ódio dentro da sua casa. Você está vendo quanta coisa é séria? E ele disse assim, vou esperar, vou respeitar meu pai, vou esperar ele morrer. Depois que ele morrer, eu vou matar meu irmão. O que, que a mãe teve que fazer? Pegou o filho. E agora teve que mandar para um outro país, para a casa dos parentes. O filho que ela tanto amava, tanto mimava, tanto protegia, agora ela nem pode ficar com ele. Diga misericórdia. Eu declaro que o Espírito Santo vai fazendo as aplicações aí no seu coração. Vai te ensinando dentro da sua realidade. Como filho, se você é filho. Ou como pai e mãe, se você tem filhos. Eu estou só introduzindo esse tema aqui hoje, nós vamos continuar no próximo domingo. Por isso eu quero concluí-lo aqui hoje. Essa família, eles acabaram, pai e mãe, semeando a falta de temor de Deus nas decisões. Rebeca tenta dar uma mãozinha para Deus, usando o expediente da traição e da mentira. Rebeca sabia que Deus havia falado que seu filho Jacó é que seria, que teria a unção da primogenitura. E agora ela está tentando dar um jeitinho. E quando ela deu um jeito, ela não deu jeito, ela abriu porta para o diabo, para a inimizade, para o ódio, para a amargura, para o rancor dentro da sua casa. Ela não acreditou em Deus. Ela duvidou de Deus. Ela agiu na frente de Deus e tem tanta gente precipitada agindo na frente de Deus. Ela fez as coisas do seu modo. Ela não aproveitou o tempo para conversar com o marido, porque ela poderia chegar para o marido e dizer: meu bem, você sabe que Esaú nasceu primeiro. Naturalmente a primogenitura é dele, mas você sabe que Deus falou que o primogênito, a unção de primogenitura, a bênção de primogenitura será de Jacó. Ela não conversou. Ela enganou. Filha pronta, e quantas mães escondem do pai? O pai não sabe nada do que está acontecendo. Abra teu olho, você está abrindo portas. E ainda mente para o cônjuge em relação aos filhos. Engana e dá pernada no marido. Considera-o como se ele estivesse cego. Assume culpa dos filhos de coisas que eles fizeram errado, em nome deles, dos filhos, para enganar o marido. Ela enganou o marido e traiu o filho Esaú. Ela ensinou Jacó a mentir, a enganar, a trapacear. A mentira vem do maligno. A Bíblia diz que o diabo é o pai da mentira. Fique em pé, por favor. Crie em mim, ó Deus, um coração puro. Eu queria que você declarasse comigo as verdades dessa canção. Novo coração.

Senhor Jesus. Arabacamana chore andanai. Erga sua voz e comece a clamar ao Senhor pela sua casa. Comece a marchar. Comece a fazer guerra. Chorabacabarabaná. 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Clame ao Senhor por sua família. Brade. Brade. Clame a Deus. Ele diz: clama-me e responder-te-ei. Anunciar-te-ei coisas grandes e firmes que você não sabe. Chora camana handa e acanda show camana. 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Eu não estou vendo você clamar ao Senhor. Clame por sua vida. Clame por sua casa. Araba camara bana show candana baraba nama. Buscar-me-eis e me achareis. Quando me buscardes de todo o vosso coração, serei achado de vós, diz o Senhor. E Ele vai sarar a sua terra, Ele vai mudar a sua vida, Ele vai transformar a sua casa. Eu te abençoo. Para que você seja tudo aquilo que Deus separou para que você seja. Que você celebre as suas conquistas. Celebre seu casamento. Celebre seu emprego. Celebre sua célula. Celebre sua família. Porque a gente não tem aquilo que a gente não celebra. Tudo aquilo que você se alegra, você celebra, você conquista, você tem, você consolida. Tenha uma semana de vitória, em nome de Jesus.

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1: Vinte e três horas e 48 minutos.
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3: Mas eu quero apresentar o coral, Raiz Coral. A participação deles é muito especial, porque eu gosto de valorizar pessoas que não são conhecidas ainda no mercado evangélico. Eu tenho um grande prazer em trazer esse coral, porque é um coral que tem a unção de Deus. Vocês gostaram deles? Então aplaude a eles nessa noite. Cezinho, Fernando. Aleluia. Eles merecem porque eles cantam muito.

vocês. Deus abençoe vocês. Um abraço.

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0: meia-noite e 44 minutos.
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3: Uma hora e um minuto.
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1: Se o vento está soprando forte na tua vida, Deus é fiel, está no controle do teu barco. Ele está contigo. E se você tiver fé, você pode até caminhar com os

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0: 2:07.
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1: Aleluia! O Senhor é digno de toda a honra e de toda a glória. Você pode aplaudir ao Senhor Jesus. Ele está aqui conosco. Ele é o nosso Deus. Aleluia! Aleluia, aleluia.

0: Senhor, obrigada. Aleluia. Louvado seja o nome do Senhor. Mas, aleluia. Glória a Deus. Glória a Jesus. Maior é o que está conosco do que o que está no mundo. Você pode glorificar ao Senhor? Aleluia.
1: 2 horas e 27 minutos.
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0: 2:51.
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0: 3:12.
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1: 3:34
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0: 4:06.
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2: 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Pedir com fé. Acreditar. Confiar. Em Jesus de Nazaré. Vamos cantar essa canção. Vamos lá.

0: 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Se você quer ser feliz hoje, deixa Deus fazer na sua vida. Deixa Ele realizar os teus sonhos essa noite. E essa canção que eu vou cantar agora, que eu vou tocar no saxofone.
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0: 5:42.
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2: 6:05.
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0: 6:20.
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0: 16:34.
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1: 6 horas e 49 minutos.
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3: 7:01.
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7:05 em Eunápolis. Está começando o Café com Direitos, hoje 21 de 8 de 2026, 7:05. Muito obrigado a cada um de vocês na sintonia do nosso programa, você que nos acompanhou ontem, né, das 7 às 9 horas, de meio-dia às 14 horas, aí da zona rural, aqui da zona urbana, da Costa do Descobrimento. A cada um de vocês que tenha um início de final de semana, uma sexta-feira com paz, com saúde, com alegria, com harmonia, com determinação, com amor no coração. É o que nós estamos pedindo ao nosso Pai, para que nos proteja, para que te proteja, a todos os nossos amigos ouvintes, você aí da zona rural, aqui da zona urbana, da Costa do Descobrimento, aos nossos parceiros do dia a dia, mototaxistas, taxistas, carroceiros, caçambeiros, motorista de ônibus, você cobrador, a senhora dona de casa, você do comércio, os nobres pedreiros, carpinteiros, armadores, pintores, jardineiros, eletricista, os nossos garis, funcionário público, balconista, samuzeiros, carteiros, instrutores de autoescola, instrutores de escolinha de futebol, nossos líderes religiosos, aos nossos mecânicos de bicicletas, de automóveis, carros pesados, mecânicos de motos, aos nossos alfaiates, costureiras, pedicure, manicure, cabeleireiros, cabeleireiras, empreendedores, empreendedoras, contadores, contadoras, a galera do Motorube, do Urube, a galera do Alternativo, a cada um de vocês, muito obrigado pela audiência, fique ligadinho para saber tudo o que está acontecendo em Eunápolis, na Bahia e no Brasil. Nossos números já estão à disposição. Ligue e participe, 981-27-5280 ou 3262-0111. Diga aí como é que tá a sua rua, como é que tá o seu bairro, como é que tá o atendimento aí nos órgãos públicos, hein? Seu posto de saúde, tudo maravilha? Tudo na capa da cela? Tudo a mil maravilhas? Então, se estiver tudo bonitinho, beleza. Se estiver faltando algo, ligue e participe. Naldo, hoje é... Pronto, manda aí, meu Naldo!

0: assistir mais que um fogão de lenha, mexendo aqui uma panela de leite, ouvindo a sua voz. Todo dia, quando eu chego da rua, que eu fico ligado no seu programa.
1: Hoje eu vou assistir todo o seu programa, né?
2: Foi ou não foi, Marcelo?
3: Ave Maria, eu sou torcedor do Flamengo agora. Deus me livre de torcer pro Vasco mais.
4: Tá ouvindo aí, Caetano? Estão falando de você. Estão falando mal de você, meu amigo.
5: Ó, no dia que você mandar esse negócio de Vasco, que eu vou lhe bloquear. Porque você não vê como tá mandando esses negócios de Flamengo pra você. Vou lhe bloquear.
6: E, rapaz, eu não aguento com esse homem mais. Eu vou bloquear ele. E que homem é esse pra azarar o Flamengo, rapaz? Fala de outro time aí, fala do seu time, rapaz. Deixa o Flamengo quieto.
7: Dá um remédio pra esse homem aí, calma, Naldo. Naldo. Ô, Naldo, dá um remédio aí pra cena. Ele tá muito inspirado hoje. Não fala meu nome, não, senão ele fica aí com graça, tá? Fala assim, uma mulher ligou aqui e disse que você hoje tá inspirado pra dar um remédio pra você beber.
8: Eu já vi que o louco daí não é cena, não. O louco daí é Naldo, viu? Você vai me bloquear, vou te processar. Bom dia, povo de Deus, a paz do Senhor Jesus para todos. Eu quero pedir um hino aí de Daniel e Samuel, que ofereço para vocês aí da rádio, para Naldo Vieira, para Cena Santo, para Carinho Mototaque e para todos que estão ouvindo aí.
9: Eu vi Cena falando. Eu tenho que falar com a senhora, Daniel Mar. Ah, ah, ah, com aquela bestajada dele. Mas é você que bota esse negócio aí, viu? Eu tô ouvindo, Senna, você, porque eu tô cá fora na varanda. Tô almoçando agora. Quer comer feijão? Com cortadinho de abóbora e quiabo.
10: Bom dia!
9: E o rato tá lá dentro, pra não ficar alto
10: bom
9: demais.
10: Bom dia! Bom dia!
9: Você não tem repórter mais não? É o que foi que aconteceu. Eu queria tanto conhecer esse repórter que tinha aí, pra vir aqui nas ruas. O Jorge Silva tá por aí mesmo. E o programa Jorge Silva tá bom, viu? De tarde, de noite. Ou das 5 às 8. Menino, domingo agora foi bom demais. Eu até ofereci um hino pra você, também. Um zinho bonito, viu? Menino do céu. Ofereci um pro seu Carmerinho também, pra Marli, pra ela lá.
11: Ô, Senna, eu já vi esse filme antes, né? O Vasco disparou 3 partidas antes. Aí, né, vocês falando, né? Vascão agora, agora vamos ser campeão. Agora caiu pra segunda divisão.
12: Sonhei que o Bolívar goleou o Flamengo por 4-1. Flamengo será eliminado da Copa Libertadores da América.
13: Ah, pai, você é complicado, viu?
12: Eu não tenho dúvida que será eliminado a equipe do Flamengo. Onde foi o Palmeiras?
13: Entendi.
12: Aí!
13: Eu não entendi.
12: Agora será a vez do Flamengo eliminado da Copa Libertadores da América. Vai ter que chorar!
14: Para com essa fadiga, Cena. Para com essa fadiga aí, moço. Deixa o bambu gemer.
15: Você só fala do Flamengo, tá dando ibope pro povo do Flamengo, os torcedores do Flamengo. Vamos torcer pro nosso Vasco, perdendo ou ganhando, nós somos vascaínos, rapaz. Você, Cena, tá torcendo aí pro Botafogo, pro Flamengo, dando parabéns pro Flamengo. A gente somos vascaínos, temos que honrar o Vasco. Aqui em casa somos todos vascaínos. Meus filhos, meus netos, menos meu esposo, que torce pro Flamengo. Mas eu não dou ibope pra ele não, viu? Silvani, aqui de Vitória do Espírito Santo, tá falando, viu?
16: O Fortaleza vai vencer hoje? Fortaleza entrará na briga pelo título também. Mas se você pegar a classificação,
17: e tudo
16: Fortaleza, tem... Internacional e Flamengo, ambos têm chance de ser campeão.
17: E ainda. O Bino tem não?
16: O Vasco tá brigando pra Libertadores. Botafogo, Palmeiras também um. Esse jogo será empate e será bom pro Palmeiras.
18: Acredito não. O partido do Flamengo joga demais. Você é doido. O Flamengo massacrou tocando bola, mas o Flamengo toca bola demais. Você é doido.
16: Eu vou dizer e vou repetir. Se não abrir os olhos, nós iremos para Libertadores.
17: Oxi,
16: Vasco
17: não
16: pega
17: não.
16: O Atlético Goianiense, o Atlético Mineiro, campeão da Libertadores, que o Botafogo vai perder pro Atlético Mineiro. Pega o Cuiabá, 9 pontos.
17: É,
16: o Vasco precisa. Vai.
17: Pra
16: e o ano que vem com o Marinaski, o russo magnata, não é comprador, é o investidor. O meu coração...
10: A ladainha, é o quê?
16: Vai dar o Palmeiras.
10: Meu Deus, coitado dos palmeirenses.
17: Coitado do Palmeiras, moço.
16: Palmeiras. Eu estou com o Edmilson, sou Palmeiras. Vai dar o Palmeiras.
10: Não, você não é Palmeiras.

0: time não, isso é uma máquina. Eu falei o quê? Deixa o time entrosar. Deixa a máquina entrosar. A máquina batista. Covardes, apareçam, covardes. A máquina ligou. Ligou a máquina. A máquina não para mais não. Eu tô com medo dessa máquina. A máquina destruidora. Covardes.
1: Menino Sana, eu tava ouvindo agora há pouco esses gols. Eu não vou negar não, chorei, velho. Chorei, uma emoção tremenda, velho. Nada resiste ao Vascão.
2: Vasco, Vasco, você me mata, Vasco!
3: Calma, rapaz.
2: Não.
3: Fazer o quê?
2: Eu não quero perder, Juninho, cara. Eu não posso perder.
4: Só agradecer aí.
5: Você torce pra que time?
4: Eu era vascaíno.
5: Por qual motivo você é ex-vascaíno?
4: Rapaz, aquele último, acho que foi o Cariocão de 2003, né? Petkovic ali, acho que o Vasco tava 2-1, e aí Petkovic conseguiu virar pra 3-2. Depois daquilo ali, eu larguei o futebol.
6: Você quer R$1.000 no Pix ou você quer a desclassificação do Flamengo na Libertadores? Fala pra mim aí, R$1.000 no Pix ou classificação do Flamengo? Agora, R$1.000 você tem que torcer pro Flamengo se classificar. Bora? Aceita a proposta?
7: Comemoraram como se tivesse ganhado o campeonato. A torcida se abraçaram. Rapaz, era véio beijando o véio, véia beijando o véio. E chorando, rapaz, a torcida chorando. Que emoção, que emoção. Eu sabia que você era radialista. Agora, mãe de Iná, é a primeira vez. Ô, pai de Iná.
8: Tome, tome, tome, tome.
6: Please me play, my friend.
9: Cadê Senna? Senna veio não, foi? Eu tava até sonhando com Senna.
10: Não entendi.
9: Eu sonhei que eu tava apunhando Senna. Foi. Aí eu tava até contando aqui pra minha nora.
10: Eu não entendi nada.
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12: O Sula Santos virou alvo de piada na cidade de Olá. Vasco, Vasco. Então, e outro Vasco pegou um capenga, velho, pegou um time faltando uma perna. Aí eu acho que virou. Ele, quando o time fez 1-0, eu mandei mensagem pra ele e não consegui falar com ele. Aí mandei pra Josi, Josi me respondeu, foi, tá dormindo, a zoada aqui. Aí o time, velho, o Vasco virou 4-1. Foi 4-1, Naldo? 4-1. Ele, rapaz, esse viva, ô, oh, meu Deus do céu. Esse Senna Santos é a figura, viu? Virou piada quando se trata. Ô, Marquinhos, Marquinhos da Marola, Caetano, a galera toda, a caboclo do salão, todo mundo pegando no pé do nosso querido Senna. Dona, oh, que é essa mulher que disse que sonhou com o Senna Santos? Quanta gente no universo pra essa mulher sonhar. Vai sonhar com Senna Santos. É brincadeira, rapaz. É brincadeira um negócio desse. Um bom dia pro nosso querido Senna Santos.
10: Não entendi.
9: Eu sonhei que eu tava apunhando Senna. Foi. Aí eu tava até contando aqui pra minha nora.
10: Eu não entendi nada.
13: Olha, olha, olha.
12: Até até as titias estão sonhando que tá apunhando Senna. Um abraço, oxi, meu querido Senna, a você, a Davizinho, a Joselilda. Senna pra semana, né? Pra semana tá retornando. Quinta-feira, quinta não, terça-feira ele já está de volta. Que faz muita falta, muita saudade. Esse figuraço Senna Santos aí na sintonia, que é um cara literalmente carismático, né? Cara que tem, cara, um coração maior do que o universo. Que bom ter a honra de tê-lo como um colega de trabalho, um amigo, um cara de um coração espetacular. Eu vejo as ações do Senna Santos, é algo impressionante o quanto ele se sente bem quando faz algo por alguém. Então é muito gostoso, muito bom. Eu tenho assim uma felicidade na vida em ter conhecido o meu querido Senna através dos meios de comunicações. É uma figura que, em nome de Jesus, que permaneça essa amizade legal, essa amizade de nas horas difíceis, nas horas de de dificuldade, estamos sempre juntos. Graças a Deus, foi uma das coisas boas que aconteceu na minha vida, foi ter conhecido aí meu querido Senna Santos. Falando de coisas boas, deixa eu fazer um agradecimento ontem, Senna, não sei se você estava acompanhando o programa. Ontem chegou um senhor pela manhã, né, pedindo ajuda aqui, seu Antônio Senna. E outra, deixa eu te falar, o rapaz que cedeu ali a casa, né, que o seu Antônio mora com ele, eu esqueci o nome dele, rapaz, ele não me é estranho aqui de Onápolis, ele está acamado, né, e seu Antônio que foi aí despejado, né, e tá morando com ele, convidou o seu Antônio para morar com ele, e eu estive lá na casa dele, fui levar a cesta básica lá, as alimentações, perto de Caetano ali, Senna, e ele disse que quer te conhecer, rapaz, gente boa demais, o rádio dele fica do lateral assim da cama, né, e ele fica ouvindo, ele disse que acha uma figura nosso programa, é 24 horas sintonizado na 104.9, e o seu Antônio, né, que está morando na residência dele, que ele é acamado. E o seu Antônio falou: Carlos, é bom que eu também ajudo ele aqui, ele precisa de se locomover. Então, graças a Deus, estão lá. E eu quero te levar lá, Senna, perto da casa do açougue do Caetano ali, onde ele mora, né? E ele falou, eu falei, ó, vou trazer ele, traga a Senna aqui, rapaz, para me conhecer, não sei o que. Eu falei, vou levar a Senna aí para o senhor bater aquele papo esperto. E ontem, né, pela manhã, o seu Antônio esteve aqui pedindo aí para que a gente fizesse um apelo, Senna, para que ele pudesse conseguir umas alimentações e pela manhã, mas já estava praticamente em cima de encerrar o programa, eu pedi para que ele viesse à tarde, né? Em questão de meia hora, 20 minutos, graças a Deus, nós conseguimos aí uma quantia de R$ 130,00, né? E uma cesta básica pronta já, o nosso querido que nos ajudaram, né, ali do ponto de táxi, né, aqui no antigo Mineirão, que hoje é BH, né. Ontem também tivemos a ajuda aqui de algumas pessoas, abençoe sempre todos vocês, dona Sivoneide, dona Sivoneide também nos ajudou ontem, né? O nosso querido Genilson Gona também nos ajudou. Muito obrigado, dona Sivoneide. O meu querido Genilson Gona. O nosso querido JC Tecidos. Nosso querido César JC Tecido também nos ajudou ontem, né? O meu querido Pastor Osmar. Pastor Osmar, que está sempre também junto conosco, muito obrigado, Pastor Osmar, que Deus abençoe o senhor e proteja a toda a sua família, o meu querido Pastor Osmar. Nós tivemos também o vereador Edmundo Novaes, Senna, o vereador Edmundo Novaes, como sempre, participando das nossas campanhas, né, desde a época que ele nem exercia o cargo de vereador. E quando ele era coordenador do Detran, que fez um serviço espetacular, aquele Detran parecia uma casa abandonada, um museu abandonado. E na época do ex-diretor Edmundo Novaes, hoje vereador, ele fez uma mudança radical, modernizou o Detran todo ali no período, né? Ele substituiu na época, se não me falha a memória, o Jurandir, que hoje é coordenador do Detran, né? E o Edmundo substituiu no período de um ano e pouco, e o Edmundo, ele fez um trabalho de estrutura física, né? Que ali era muito bagunçado, né? Mato velho, pé de manga, era um negócio do outro mundo. E o Edmundo, ele nesse período que ele esteve no Detran, né, ele fez um trabalho de excelência, como agora está fazendo aí o atual presidente, o diretor do Detran, o Valério, né? O Valério é pessoa ligada ao Roberto Oliveira, a deputada Cláudia Oliveira, mas o Valério, ele faz um trabalho diferente, Ele atende pessoas ligadas a Cordélia, a Dapé, a Roberto, a Gediel. Ele é literalmente servidor público. Ele atende todas as pessoas com a mesma perfeição, toda a sua equipe, né? A equipe do Valério, da portaria ali, os meninos que mantêm a segurança e toda a sua equipe são pessoas literalmente que estão fazendo um serviço aí no Detran de qualidade. Se tivesse ruim, se tivesse com essa questão, não, só vou atender povo da deputada Cláudia, povo de Robério, a gente aqui estava cobrando, porque o Detran não é de Cláudia, não é de Robério, o Detran é um órgão público do público, e o Valério, ele está sabendo muito bem administrar essa situação, que ele atende todas as pessoas, né, sem querer saber questão política, porque tinha esse detalhe, a pessoa só, esse pessoal é ligado do grupo tal, aí começava a dificultar as situações, começava a fazer corpo mole, não, essa pessoa que é do nosso grupo, aí tinha tudo, e o Valério, tanto o Valério quanto o Edmundo, eles fizeram esse tipo de trabalho, eles fizeram, estão fazendo ainda esse trabalho com muita elegância, respeitando, né, as pessoas. Então eu achei muito legal, né, estou gostando muito do trabalho de Valério. Se vier pisar na bola, né, maltratar, nós estamos aqui cobrando, porque ali não é a casa dele, ali é a casa do povo, é um órgão público, e por isso que merece o nosso respeito pelo trabalho que vem fazendo. E teve também, meu querido Senna, ele até tem parentesco, eu não sei se é com a Arilma ou com o nosso diretor aqui da rádio, né? O menino do ponto de táxi, ele tem um ponto dele, essa galera massa aí do antigo Mineirão, hoje é o BH, hoje é o BH, o nosso querido Brito do táxi, rapaz, pensa em um cara fino, velho, um cara super educado, né? O cara que tem assim chegou, fez questão de nos receber, eu e São Antônio, né? Pegou a cesta básica e outra, ainda, né? Quando nós terminamos de São Antônio comprou carne, eita glória! São Antônio comprou 2,5 quilos de carne caprichada, comprou frango, comprou ovos, comprou legumes. Comprou a feira, graças a Deus, sem incluir a cesta básica pronta que o meu querido Brito aí do BH, do ponto de táxi, essa galera toda aí do BH aí, né, como outros pontos de táxi, tem uma turma boa aqui do Mineirão, do Atacadão, do Mix Mateus, né, nós temos uma galera boa, taxista, que está sempre ligado no nosso programa. Então, isso é por isso que nós temos esse carinho. E o Brito, você, rapaz, que eu achei o cara assim, excepcional, o Brito. A forma que ele nos recebeu, né? Chegou educadamente. O que é o Brito aqui? Ele sou eu mesmo, Carlinhos. Eu falei, ô Britão. E ele tem parentesco, ele me disse que tem parentesco, eu não sei se é com o Jota Batista ou com a Arilma, né? Se ele é um dos dois que ele tem é primo, eu não sei se é da Arilma ou se é do Jota Batista. E ele falando que ouve sempre nosso programa, gosta muito, Senna, do nosso programa. Então isso é muito gratificante, graças a Deus, seu Antônio, né, com seu amigo lá, seu que cedeu a moradia para ele, que é acamado, ele sabe, deu um branco, rapaz, eu falei pra caramba, tinha que ter anotado o nome dele, mas eu vou fazer uma visita a ele, eu e o Senna Santos, assim que Senna retornar. Ele é uma figura, velho, ele fala que Senna é muito engraçado, ele, ô, velho, eu sou doido, rapaz, eu fico pensando, tanta gente famosa, tanta gente pra conhecer, a pessoa quer conhecer Senna Santos, é brincadeira, quer conhecer Senna Santos, e hoje ele deve estar com a camisa velha do Vasco, com um copo velho, o Vasco pegou um time velho, faltando uma perna ontem, ô time ridículo, viu, ô Senna, agora esse Bi não vai pra lugar nenhum não, e ele tá mais ou menos embolado, viu, George, mandar um abraço pro nosso querido George da Polícia Civil, é ouvinte do nosso programa. Olha, Jorge, o Senna Santos está mais ou menos embolado. Palmeiras e Vasco. Porque o Vasco, a metade do time velho do Vasco é do Palmeiras. A Leila já comprou a metade do time. E aí joga domingo, se não me falha a memória, ou é no sábado ou no domingo. E se o Bi, por um acaso, se o Bi ganhar, que pode acontecer essa tragédia, né? Essa zebra. Ao que ponto chegou? Se o Bi ganhar do Palmeiras e o Flamengo ganhar do Cruzeiro, Flamengo passa a ser o líder. E aí, se o Bi perder pro Palmeiras, o Bi passa a ser o último colocado da competição. É aquele ditado: se correr o bicho fica, se ficar o bicho come. E agora, Senna Santos vai torcer para quê? Para que o Bi perca, para que possa estar na zona, o último colocado, e aí a possibilidade de rebaixamento chega a quase 90%? Ou vai torcer pro Bi ganhar, para que o Bi ajude o Flamengo? Ou situação que os torcedores... Rapaz, ser torcedor do Vasco deve ser uma tortura, viu? Deve ser uma comédia ser torcedor do Vasco. Agora, e agora, Senna? Eu, particularmente, eu quero que o Palmeiras massacre. Eu não quero, né, que saber de liderança, não. Flamengo que se vira pra cá. Eu quero triturar, que o Palmeiras triture o Bi e humilha. Mas esse time velho e pequeno também cresce contra time grande. 7:30. Olha, nós estamos aqui diariamente falando das agendas dos nossos candidatos a governo do estado da Bahia. Sexta-feira, 21/8/2026, 6:40, entrou aí, né, essa matéria no Bahia Notícia, que todos os dias está aí informando a agenda dos nossos candidatos a governo do estado. Bom dia, Carlinhos. Tô ligadinho aqui. Queremos saber se Senna vai receber pagamento sem trabalhar. Não faz nada. Não fez nada esse mês. É, rapaz, eu não vou nem citar seu nome aqui, senão Senna vai te triturar quando retornar, viu? É, Senna vai te triturar. Ou eu posso falar seu nome aqui? Hã? É, Senna Santos está aí descansando um pouquinho, 15 dias, a gente não pode tirar os 30 dias. É, pode falar com ele aí, hein, Naldo? Aqui, Naldo, pode falar, Naldo? É, tá querendo, ó, lê aí a matéria de Senna Santos. Que Senna? Aquele menino que participa aqui, moço, do programa de Jota, pela manhã, todos os dias, é, que eu esqueci de pôr o nome dele aqui na agenda. E, não, é isso aqui, ele participa de manhã. Quer ver? Aqui, Naldo. Gente boa. Quem? Não, isso aqui não é Ivan, não. Ivan Klebson. Senna Santos vai te pegar, rapaz. É Ivan Klebson, eu vou até pôr aqui na agenda, Ivan. Me desculpe aí, me perdoa. É porque eu acabei esquecendo, rapaz. Eu vi sua foto, esqueci de pôr seu nome. Eu vou agendar aqui agora. Olha, Bahia, candidatos ao governo cumpre compromisso da agenda de campanha nesta sexta-feira, 21/8/2026. Essas e outras informações já após o break comercial.
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4: Previsão do tempo para sexta-feira, 21 de agosto de 2026. Região Nordeste. Em Fortaleza, a previsão é de céu claro nesta sexta-feira. Temperatura mínima na capital cearense é de 25 e máxima 31 graus nas horas mais quentes do dia. A umidade do ar é de 90% a 50%. Wagner, na Bahia, canta parabéns com céu claro. Temperatura mínima é de 13 e a máxima de 29 graus. A umidade relativa do ar é de 90% a 30%. Você ouviu a previsão do tempo para esta sexta-feira, 21 de agosto de 2026, com informações do IBGE Cidades e do Instituto Nacional de Meteorologia, IMET, com redação de Lucile Araújo, da agência Rádio Gov em Brasília, Ladimir Filipim.
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6: Indicadores agropecuários com Diego Brião. Soja.
7: Os contratos futuros com vencimento em setembro registraram queda nos Estados Unidos na quinta-feira. Na Bolsa de Chicago, a cotação era de US$ 12,20 por bushel. Valores no mercado físico no Brasil por saca de 60 quilos. Estado do Mato Grosso, cidade de Rondonópolis, R$ 142,40. Bahia, região oeste, R$ 137,50. E Rio Grande do Sul, não me toque, R$ 128.
6: Boi gordo.
7: Em São Paulo, na B3, os contratos com vencimento em agosto eram negociados ao final da quinta a R$ 344,65 por arroba. Houve queda de 1,08% no dia. Boi à vista, no Mato Grosso, em Cuiabá, R$ 323,25 por arroba.
6: Café.
7: Os contratos futuros de café arábica com entrega prevista para setembro terminaram a quinta em Nova York, nos Estados Unidos, em elevação. A cotação era de R$ 2.496,23 por saca de 60 quilos. No Brasil, no mercado físico, valores do café arábica tipo 6 por saca de 60 quilos. Minas Gerais, Varginha, R$ 1.920 e São Paulo, Franca, R$ 1.860.
6: Milho.
7: Valores no mercado físico, por saca de 60 quilos. Paraná, Marechal Cândido Rondon, R$ 58,00. Valor em estabilidade na comparação com a cotação anterior. E Goiás, Rio Verde, R$ 56,00 em elevação.
6: Trigo.
7: Valores no mercado físico, por saca. Rio Grande do Sul, Nonoais, R$ 70,00 em estabilidade. E Paraná, Marechal Cândido Rondon, R$ 75,00 também em estabilidade.
6: Cana-de-açúcar.
7: Os contratos futuros de açúcar com entrega prevista para outubro terminaram a quinta em Nova York em queda. A cotação era de 17,52 de dólar por libra-peso. No Brasil, em São Paulo, a saca de 50 quilos de açúcar cristal fechou o dia cotada a R$ 104,37 em elevação.
6: Feijão.
7: Preço médio por saca no atacado no Paraná. Feijão carioca tipo 1, R$ 266,70 em elevação. E feijão preto tipo 1, R$ 195,14 em estabilidade.
6: Arroz.
7: Valores no mercado físico por saca de 50 quilos. Rio Grande do Sul, média estadual, R$ 79,00 em estabilidade e Santa Catarina, Rio do Sul, R$ 66,00 em estabilidade.
6: Indicadores agropecuários, um conteúdo do Grupo Rádio Web. Informação que amplifica conexões.
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9: Sete horas 42 minutos, hoje 21/8/2026. Naldo Vieira.
10: Você não mandou pra mim uma foto dele aqui com a camisa do Vasco, velho? Eu vou lhe dizer uma coisa. É sofrimento demais pra um cara só, né?
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9: É, meu caro amigo Senna Santos. O nosso querido Ivan Kleber tá tirando onda com você. A batata dele tá assando. Diga aí, Senna. Deixa eu voltar na terça-feira que a batata dele tá assando. Viu, Genilson? Eu tô fazendo as matemáticas aqui das férias de Senna, né? Por lei, trabalhistas, que eu já comprei tudo, já consultei o meu advogado trabalhista. Senna tem que retornar na terça-feira.
12: Dá um remédio pra esse rumo aí.
9: Não tem que dar remédio, não. É sem remédio. É sem... Não, pode ficar rindo. É sem remédio. Tá precisando de muito, dona Guiomar. O Senna Santos tá precisando de muito.
12: Não fala meu nome, não, senão ele fica aí com...
9: Como não falar o nome da senhora, dona Guiomar? Quem não conhece essa voz da senhora?
12: Fala assim, uma mulher ligou aqui e disse que você hoje tá inspirado pra dar um remédio pra você beber.
9: Agora ele tem que proteger Senna Santos, é brincadeira? Ó minha princesa aqui, professora Terezinha. Bom dia, minha princesa, professora Terezinha, meu príncipe Carlos. Carlinhos, é. A professora Terezinha. Ai, ai, deixa a Senna curtir as férias dele em paz. Deixa como, professora Terezinha? Esse homem, todo mês ele tem férias. Todo mês. Quem aguenta? Quem aguenta isso aí? Hein, minha querida Terezinha? Hein, meu querido George? Quem aguenta isso, George? Chama aí, George, o Senna Santos. Vamos marcar aquele papo, bater aquela conversa, botar a conversa em dia, meu querido George, esse grande servidor público da área da segurança pública. Já trabalha em Unápolis há muitos anos, presta um serviço com excelência. E como é bom nós termos servidores públicos que trabalham, né, para servir ao público. E o George é um cara, como vários, né? Nós temos vários policiais civis do estado da Bahia. Um cara que... De um profissionalismo espetacular. 7 horas 44 minutos. Você que gosta da política, você que fica atento em tudo o que acontece na nossa política brasileira, municipal, estadual e federal, se ligue na agenda dos nossos candidatos a governo do estado da Bahia para hoje. Essa matéria está no Bahia Notícias. Bahia, candidatos ao governo cumprem compromissos da agenda de campanha nesta sexta-feira. Sexta-feira, 21/8/2026, 6 horas e 40 minutos, por Eduardo Muitinho, do Bahia Notícias, que está acompanhando diariamente a agenda dos nossos candidatos. O candidato ex-prefeito de Salvador por 2 mandatos, o ACM Neto, União Brasil. Olha a agenda dele para hoje. E eu quero saber quem é que vai trazer esses candidatos a Eunápolis. Quem vai trazer esses candidatos é Eunápolis. Eunápolis é uma cidade importante. Eunápolis está incluso entre as mais importantes do estado da Bahia. E a presença desses candidatos, o ACM Neto, o Jerônimo, o candidato do PSOL, né, o candidato do pessoal que é, tá aqui o nome dele, deixa eu ver aqui, candidato Jerônimo ACM Neto e o candidato do pessoal Ronaldo Mansur, né, o Ronaldo Mansur, o Jerônimo Rodrigues e ACM Neto, né, precisa visitar a cidade de Anápolis. A população também ouvir de perto quais são as propostas de governos, né, do ACM Neto e do candidato do PSOL e do Jerônimo, que já é candidato, já é governo do estado da Bahia, não precisa mais nem, né, apresentar, porque deve ser o plano de governo do Jerônimo, deve ser a continuidade, né, do governo de 8 anos de Jacques Wagner, de 8 de Rui Costa, mais 4 dele agora. Se caso Jerônimo vier conseguir a sua reeleição, não terá novidade no seu plano de governo. É a continuidade aí. É a continuidade de 8, 16, 20 anos. É a continuidade de 20 anos. Então não é novidade. Agora o ACM Neto e o candidato do PSOL, né, precisa ouvir. Então é importante. Nós temos aqui a deputada Cláudia Oliveira, nós temos Roberto Oliveira, né, que é da base aliada do governo Jerônimo. Nós temos candidatos, o candidato do PT aqui em Anápolis, eu não sei se tem aqui, que reside na cidade de Anápolis. Tem aí, professor André. O professor André me informa, o nosso querido doutor Apóstolo, né? Doutor Apóstolo, vocês sabem me informar se tem algum candidato a deputado federal ou estadual que mora em Anápolis, né? Que é candidato, como nós temos aqui candidatos que residem em Anápolis, que são candidatos a deputado estadual e deputado federal. Eu não sei se do PT tem alguém que reside em Anápolis, candidato estadual ou federal. Não sei. Zé Orlando pode me informar aí, pessoal ligado ao PT, né, que gosta do partido do PT, que defende o PT, o doutor Apóstolo, o professor André, o nosso querido José Orlando, ex-diretor da rádio, o nosso querido Rogério Galdêncio, não sei se o Rogério Galdêncio tem. É, Rogério Galdêncio eu acho que também é, gosta do partido do PT. Então, eu gostaria de saber se o PT terá candidato estadual ou federal que reside em Anápolis. Então, vamos agendas dos candidatos para hoje. ACM Neto, União Brasil. Jerônimo Rodrigues, PT, e Ronaldo Mansur, PSOL. Principais candidatos ao governo da Bahia cumpre nesta sexta-feira, 20, o sexto dia oficial de campanha eleitoral de 2026. As agendas incluem viagens, ó, para aí, para municípios baianos. É por isso que eu estou dizendo, será que eles virão à cidade de Anápolis? Né? Porque na agenda dos candidatos inclui viagens para municípios baianos, realização de comícios e reuniões. Então, desde o primeiro dia oficial da campanha, no domingo 16, Bahia, Portal Bahia Notícia realiza uma coletânea de agendas de campanha até o primeiro turno previsto para 4 de outubro. O Bahia Notícia acompanha os compromissos diários dos três candidatos com possibilidade de eleição ou reeleição no estado da Bahia. Então, vamos à agenda por ordem de ACM Neto, União Brasil. Pela manhã, o candidato participa de uma reunião com lideranças políticas de diversas cidades da Bahia em Salvador. Durante a tarde, comparece à 15ª Festa do Café Conilon de Itabela. Ó, oh, vai estar aqui Itabela, ACM Neto. Será que ninguém vai aproveitar? Ah, pertinho, 30 quilômetros, candidato. Vamos dar um pulinho lá em Anápolis, né? Ele vai estar na Festa de Itabela, 15ª Festa do Café Conilon de Itabela, município do extremo sul da Bahia, do estado da Bahia. Então deveria essas lideranças aqui do ACM Neto convidar pela manhã, um bate-papo aqui com a galera. Por fim, realiza um comício na cidade de Ilhéus às 18 horas. Ah, então Anápolis, por enquanto, não virá, porque ele vai estar sexta-feira em Itabela, na festa. E, por fim, realiza um comício na cidade de Ilhéus às 18 horas, saindo de Tabela, obviamente, direto para a cidade de Ilhéus. É o Nápolizinho, viu? Que é o Nápolizinho que os... Ave Maria, os nossos... Eunápolis, o que que Eunápolis tem que os nossos candidatos só lembram da cidade de Eunápolis na época de eleições? E às vezes nem aqui vem. É o grupo político, é a liderança. Esperamos que os três, o Ronaldo, o Jerônimo, o ACM Neto, no mínimo prestigie a nossa cidade, né? Que venha prestigiar os seus grupos políticos, lideranças políticas da nossa cidade. Vamos aguardar quem é que vai trazer os seus candidatos. É um comício, é uma reunião, enfim. Vamos à agenda do governador do estado concorrendo à sua reeleição, Jerônimo Rodrigues, PT. Nesta manhã, o candidato viaja para o município de Tucano, no Nordeste Baiano, às 7h30. Já deve estar por lá, preparando sua viagem para uma carreata. Depois percorre aproximadamente 50 quilômetros e participa de uma caminhada com apoiadores em Araci. Após outra viagem à tarde, de Jerônimo inicia-se no município de Teofilândia às 13 horas. Cerca de 2 horas depois, vai até Barrocas. Ambos os compromissos são carreatas. Ele finaliza o turno vespertino em um ato na cidade de Serrinha, às 17 horas. Jerônimo finaliza a agenda do dia em um comício na cidade de Conceição do Coité. Essa é a agenda do Jerônimo Rodrigues, atual governador e concorrendo à sua reeleição. Aí vem o Ronaldo Mansur. O Ronaldo Mansur, todo pleito, ele tá rente aí, tipo com o ACM Neto, colocando seu nome à disposição. Eu não sei também se aqui terá candidato do PSOL a concorrer uma cadeira na Assembleia Legislativa do Estado ou na Federal, Estadual ou Federal. Ronaldo Mansur, PSOL, amanhã do candidato Mansur é marcado por uma gravação de TV e rádio às 10 horas da manhã. Então, o Mansur vai se preparar para essa reunião com rádio, TV e rádio. Outra gravação de TV preenche a tarde do candidato do PSOL. Por fim, ele viaja até Alagoinhas, município situado na região do Agreste Baiano, para uma reunião às 19 horas. O Mansur, eu creio que ele não deve ter condições financeiras para visitar alguns municípios do estado da Bahia. É, tem um fundo partidário, essa questão, mas ninguém sabe. A nossa querida, né, ouvinte está perguntando se o ACM Neto vai vir aqui, as lideranças vão trazer, se o Jerônimo vai vir aqui. Eu fiz essa mesma pergunta, minha querida Robélia. Robélia, gente de qualidade, irmã do vereador Porrola, filho do saudoso xerife, irmão do nosso querido Cara Branca, né? Adelso, popularmente conhecido como Cara Branca, irmão do Bigodão, Moza, tenho a sua lojinha aqui em frente à feira do Piqui, meu querido loja. A Robélia também é irmã do meu querido Mundinho, Fulô, Eu só chamo de Mudinho. Ele me chama de Arnô, o nome do meu pai, e eu chamo ele o nome do pai dele. Meu querido Fulô, irmã também do Afeganistão, bigodão, barbão, toda branca, o P. P, que é da mesma família da galera massa de Agnello, é, parentesco com nosso querido Marcelão, do Salão Nanuque, o P. E essa família maravilhosa da nossa querida Robélia, irmã dessa galera massa que eu aqui falei. Então, minha querida Robélia, eu não sei te dar essa resposta se esses candidatos a governo do estado da Bahia virão à cidade de Onápolis. Sempre esteve, sempre eles estiveram em Onápolis, representando seus grupos políticos, visitando o comitê, mas vamos aguardar para ver. 7 horas e 57 minutos. Olha, Mendonça e Dino são os nossos ministros, né? O Dino, Flávio, é indicação do atual presidente da República, Luiz Inácio Lula da Silva. O Mendonça é indicação do ex-presidente, que se encontra preso domiciliar, sem ter o direito de ter a visita dos seus filhos, nem no Dia dos Pais. O Mendonça é indicação do ex-presidente Bolsonaro. E essa situação de Lulinha que está repercutindo, quando eu digo aqui, sem nenhum tipo de receio, que a grama está comendo o gado, antes era o gado que comia a grama, quando eu digo aqui que antes o pedreiro jogava massa na parede, hoje é a parede que joga massa na cara do pedreiro, quando eu digo aqui que antes o cachorro mijava no poste e hoje é o poste que está mijando na cara do cachorro, tem pessoas que não gostam quando eu digo isso. Quem lembra daquela situação do dia 8, que entrou para a história do Brasil, onde a Débora do Batom pinchou um monumento ali do Planalto e pegou 12 anos de prisão. 12 anos de prisão. E aqui tá, Mendonça e Dino planeja manter investigação sobre Lulinha. Esse Lulinha vai dar o que falar. Tem que investigar o do Lulinha. Se ele dever, ele paga. Se ele não dever, se for inocente, ele vai fortalecer muito a campanha do pai. É assim que funciona. Qualquer cidadão brasileiro, ele pode ser alvo de uma investigação. Se ele não deve, não pode me investigar. Agora, se ele deve, ele foge da justiça, ele vai embora fora do país, vai para fora do país, vai... Pronto. Então, Mendonça e Dino planeja manter investigação sobre Lulinha no STF. Mas a PGR, a própria PGR, né? O procurador-geral da PGR, que foi contra, né, que aquela galera do dia 8 fosse julgada em primeira instância, não, eles não têm foro privilegiado, tem que ser julgado no STF. Agora, o mesmo que pediu para que pessoas com a Bíblia debaixo do braço, vendendo picolé, fosse punido pelo STF, esse mesmo procurador está pedindo para que o filho do presidente Lula seja julgado na primeira instância. Espera aí, não, a justificativa é que o filho de Lula não tem foro privilegiado. Mas e aquela galera do dia 8, que tem meu grupo, pegou 12 anos, pegou 10 anos, idoso de 70 anos, de 80 anos, está tudo preso, eles têm foro privilegiado? E por que foram julgados pelo STF? Porque agora o filho do presidente tem que ser julgado na primeira instância. Eu estou dizendo que agora no Brasil é o cachorro que antes mijava no poste e agora é o poste que está mijando o cachorro. Olha a situação. É como que funciona? Dois pesos, duas medidas? Para uns, a força da lei. Para outros, a lei tem que ser aplicada correta. Já já retornaremos com essa matéria que virou repercussão nacional. A justiça brasileira tem duas leis? Ou é uma só? Já já retornaremos.
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9: Muito bom dia. Bom dia, bom dia, bom dia, meu amigo Naldo Vieira. Carlinhos Mototáxi, bom dia. Bom dia a você, meu querido ouvinte da Rádio FM Vida, a rádio do povão e a rádio que passa as informações todas as manhãs. 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
3: Sexta-feira, 21 de agosto de 2026. Este é o Giro de Notícias. Eu sou Norberto Notari e você acompanha os destaques do momento. O Supremo Tribunal Federal retoma hoje a discussão sobre imposto sobre a renda da pessoa jurídica e contribuição social sobre o lucro líquido em relação aos lucros obtidos por empresas brasileiras no exterior. O caso trata de empresas controladas pela Vale em três países. O impacto às contas públicas pode chegar a R$22 bilhões. O Tribunal Superior Eleitoral definiu os tempos que cada candidato à presidência vai ter na TV e no rádio. Luiz Inácio Lula da Silva terá o maior espaço no horário eleitoral com 5 minutos e 31 segundos. Flávio Bolsonaro aparece em seguida com 4 minutos e 20 segundos. Ronaldo Caiado vai ter 2 minutos e 2 segundos, enquanto Augusto Cury vai ter 35 segundos. Romeu Zema e Renan Santos não terão tempo de propaganda. A distribuição leva em consideração a representação dos partidos na Câmara dos Deputados. A propaganda eleitoral gratuita no rádio e na TV terá início no dia 28 de agosto. A Polícia Militar iniciou na madrugada de hoje uma operação no Complexo de Israel, na zona norte do Rio de Janeiro. Houve tiroteio entre os agentes e os criminosos e, no início da manhã, um motorista de ônibus foi atingido por uma bala perdida. Cerca de 200 militares atuam nos trabalhos. O vice-chanceler russo afirmou que o país quer colocar em prática planos para estabelecer a paz com a Ucrânia, mas com o compromisso de que eventuais acordos considerem a realidade estabelecida no momento. De acordo com a imprensa internacional, Sergei Ryabkov afirmou que os Estados Unidos demonstraram disposição para diálogo construtivo e compreensivo. Corinthians avançou para as quartas de final da Libertadores ao vencer o Rosário Central por 1-0 em casa. Agora, Timão encara o Estudiantes. Mirassol foi eliminado nos pênaltis pela LDU após empatar no tempo normal por 0-0. A equipe equatoriana é a próxima adversária do Palmeiras. Pela Sul-Americana, o Vasco goleou o Olímpia fora de casa e seguiu para as quartas de final do torneio. O time carioca venceu por 4-1. Quem também está classificado é o Santos, que ficou no empate sem gols com o Macará. O Botafogo venceu o Cienciano por 1-0, mas foi eliminado na competição mesmo assim. O Giro de Notícias é uma produção da Agência Rádio Web.
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7: O Brasil se despediu no mesmo dia de duas das maiores atrizes de sua história. Laura Cardoso e Glória Menezes faleceram na última terça-feira, deixando um legado no teatro e principalmente na televisão. Ambas ajudaram a construir imagens que estão fortemente ligadas à memória do brasileiro, como lembra a pesquisadora de telenovelas e professora da pós-graduação na Universidade Paulista, UNIP, Clarice Greco.
8: Era um enorme repertório nacional que era compartilhado, e a gente tem esse repertório coletivo, cultural, compartilhado entre muitos, muitos brasileiros. Então, isso faz com que elas sejam, talvez, uma marca mais forte do que algumas atrizes, ou atores, ou produtos culturais de nicho.
7: Juntas, Laura e Glória atuaram em cerca de 100 novelas durante todas suas carreiras. Greco destaca como um momento em que ambas construíram essa trajetória convergiu com a afirmação das telenovelas na construção da identidade nacional. Para a professora, o falecimento de ambas também marca uma mudança importante na cultura popular do país.
8: Elas participaram de um tempo em que a TV ainda era assistida por quase todos os brasileiros. Então, elas são representantes de um repertório compartilhado que era muito maior do que as atrizes ou os produtos culturais conseguem proporcionar hoje em dia.
7: Laura Cardoso morreu aos 98 anos. Ela estreou na televisão em 1952, na extinta emissora Tupi. Sua última novela foi A Dona do Pedaço, da TV Globo, em 2019, interpretando Matilde Azevedo. Já Glória Menezes morreu aos 91 anos e fez sua estreia em 1963, na televisão Excélsior, também extinta. Sua última novela foi dando vida a Estelinha Bastos em Totalmente Demais, exibida entre 2016 e 2017, também na TV Globo. 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Produção e reportagem, Eduardo Amaral.
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1: O agronegócio paranaense movimentou 212 bilhões e 600 milhões de reais em 2025, mais que o dobro do valor registrado 6 anos antes. O dado foi apresentado durante um encontro de produtores rurais, empresários e gestores de fazendas realizado em Maringá, no noroeste do estado. O valor bruto de produção, que representa o faturamento gerado dentro das propriedades rurais, passou de 98 bilhões de reais em 2019 para os atuais 212 bilhões e 600 milhões. Durante o evento, o governador Ratinho Júnior destacou que os números refletem a pujança da produção do campo no estado.
2: Hoje o Paraná se transformou no supermercado do mundo, com grandes investimentos, né, sendo o maior produtor de alimento por metro quadrado do país e possivelmente também disputando no mundo. Muito da força dos agricultores, do trabalho dos nossos agricultores, mas muito também de uma política pública de poder trabalhar em conjunto com o setor privado. Por exemplo, nós criamos Rota do Progresso, que é um incentivo para as novas indústrias do agronegócio em cidades de baixo IDH. Nós criamos o Fiagro, o único estado do Brasil que tem um fundo de investimento na área do agronegócio, com juro mais barato que o Pronaf, que as linhas de fomento, né, do governo federal.
1: O Paraná se destaca nacionalmente em diferentes cadeias. Em 2025, foi responsável por quase 35% da produção brasileira de frango e por 27% da produção de peixe. O estado também foi o segundo maior produtor de suínos e leite, além de aparecer entre os 10 maiores de carne bovina. Ratinho Júnior ainda lembrou que este desempenho também tem participação fundamental dos pequenos produtores rurais.
2: O Paraná também é formado por pequenas propriedades. Então a agricultura familiar entra numa parceria com o estado. Por exemplo, nós somos o estado que mais compra alimento da agricultura familiar para merenda escolar. Então fomenta essa produção para o pequeno. Nós temos o Banco do Agricultor Paranaense, que é uma linha a juro zero em diversas áreas para atender o pequeno agricultor, para montar a sua energia solar, para ele poder mecanizar, por exemplo, tirada do leite com equipamentos, resfriador. Então tudo isso foi dando aos nossos agricultores, desde o pequenininho até os grandes, um ambiente promissor para eles crescerem cada vez mais e ajudar o Paraná a crescer.
1: Durante o encontro, ainda foram destacados investimentos estaduais em infraestrutura rural. O programa Estrada Boa prevê mais de 3 bilhões e 800 milhões de reais para a pavimentação de estradas importantes para o escoamento da produção. Até agora, as ações chegaram a 272 municípios e 470 trechos, totalizando 2.800 quilômetros de estradas. O estado ainda destinou 1,5 bilhão de reais para a compra de máquinas e equipamentos destinados aos municípios. Os veículos são usados principalmente na manutenção das estradas rurais, terraplanagem e apoio à infraestrutura necessária para a produção agrícola. Agência Rádio Web, de Curitiba, William Sopa.
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1: Horas e 20 minutos em Eunápolis. Está começando o Café com Direito, né? Café com Direitos da primeira edição, hoje, 21/8/2026. Muito obrigado a cada um de vocês na sintonia do nosso programa dos quatro cantos da cidade. Vamos direto a Salvador, que nos traz informações direto de Brasília com essa matéria que está repercutindo muito a nível nacional, alguns meios de comunicações abafando essa situação, que por que dois pesos, duas medidas, e muitas perguntas que estão no ar. Se essa situação do filho, o famoso Lulinha, filho do presidente Luiz Inácio Lula da Silva do PT, se essa acusações sobre ele fosse dos filhos do ex-presidente Bolsonaro, o que já teria acontecido? Já teria julgado, absolvido, condenado? Na sua opinião, o que, se fosse essa situação do famoso Lulinha, fosse os filhos de Bolsonaro? Olha como que está funcionando o país. Eu costumo dizer que o Brasil está desavesso. Está de cabeça para baixo. O Brasil está... Eu não consigo entender, sinceramente, determinadas decisões judiciais que ultimamente acontecem no nosso Brasil. Às vezes, as leis é rígida, aplicada dentro da Constituição. Às vezes, ela é muito maleável. Quando se trata de uma balança, é a lei. Quando se trata da outra balança, que tem ali, um pacote está aqui, outro pacote está ali. Qual que pesa mais, um quilo de algodão ou um quilo de chumbo? Hã? Você que está aí, ouvindo nesse momento, quem pesa mais, um quilo de algodão ou um quilo de chumbo? Você acha que o chumbo vai pesar mais do que o algodão? Não. É tudo um quilo. O chumbo não pode ser mais pesado do que um quilo de algodão. É um quilo de algodão, um quilo de chumbo. Então, é tudo um quilo. Na balança, para pôr ali para pesar, um quilo de chumbo não pode ser mais ou menos do que um quilo de algodão. Você põe um quilo de algodão num prato da balança e põe um quilo de chumbo. É tudo um quilo. Mas no Brasil, não. E aí essa repercussão que está acontecendo, se tratando das nossas autoridades da alta corte brasileira, que tem que ser preservado, essa sigla STF, como os demais membros, instituições do nosso judiciário brasileiro, que o STF é a última, é o patamar da justiça brasileira. Você tem a primeira instância, né, que são decisões de juízes de primeira instância. Você tem segunda instância, que é decisões de desembargadores e sucessivamente. E tem a corte maior. Essas três letrinhas que decide a vida dos seres humanos. Quando se trata de questões jurídicas, a famosa três siglas STF. E aí, olha o que está acontecendo nesse Brasil, que eu costumo dizer que está desavesso, que o cachorro antes mijava no poste, hoje é o poste que mija no cachorro, devido situações, decisões, para um é uma decisão, para outros é outras decisões. Mendonça e Dino planeja manter investigações sobre o Lulinha, que na minha opinião deveria estar no Brasil, não na Espanha. Não, eu vou lá. Estão me acusando, e eu, como cidadão de bem, com a consciência e o subconsciente que nada devo, eu quero ir lá provar para as autoridades brasileiras que eu sou inocente. É o procedimento normal. E aí, olha o que está acontecendo. Por gentileza, meu querido Naldinho, dá um tchan aqui pra gente. Mendonça e Dino planeja manter investigações sobre Lulinha no STF. Tanto Mendonça, que foi indicação do Bolsonaro, que esse processo está sobre a sua competência, quanto o Dino, Flávio, o Dino, questões daqueles jornalistas, que a fonte teve seu sigilo bancário quebrado, essas coisas que estão acontecendo no Brasil. Mendonça e Dino, que é a indicação do Lula, foi ministro do Lula, foi o Dino que desceu lá no Rio de Janeiro, cumprimentando todo mundo. Mendonça e Dino planeja manter investigações sobre Lulinha no STF. Sexta-feira, 21/8/2026, 7 horas da manhã. É, tá no Bahia Notícias. Preste muito bem atenção. O ministro André Mendonça, do STF, Supremo Tribunal Federal, planeja manter esse Mendonça. Ele é um cara muito temente a Deus. Pensa num cara ético. Não, porque ele é dentro da lei. Ele anda ali no, na lei. O certo é o certo, o errado é o errado. Se nós tivéssemos a maioria dos nossos ministros com essa característica, com essa inteligência que Deus o deu em agir sem querer defender ou prejudicar quem quer que seja. E ele diz: eu trabalho dentro da nossa Constituição brasileira, algo diferente que está sendo atropelado por alguns membros do STF, essa instituição tão poderosa que protege a vida das pessoas. O ministro André Pereira, presta atenção aí, você que está do outro lado, que gosta, que acompanha a política brasileira, vê como que a política brasileira está acontecendo nesse Brasil. E é muito grave para o nosso país. Ninguém sabe o que pode acontecer amanhã ou depois com esse país chamado Brasil. É muito sério. O ministro André Mendonça, do STF, Supremo Tribunal Federal, planeja manter sobre sua relatoria um inquérito que apura se o empresário Fábio Luiz Lula da Silva, filho do presidente Lula do PT, o Lulinha, cometeu tráfico de influência no âmbito do governo federal. Só está apurando. Não está acusando. Qualquer cidadão brasileiro, ele pode ser alvo de uma apuração, de uma investigação. Só. Se a pessoa não deve, não precisa manter o obstáculo. Não, eu quero meus direitos aqui, eu quero advogados ali, eu quero o que diz a Constituição. Não, se eu sou consciente que nada eu devo, pode vir, Polícia Civil, Polícia Federal, Polícia Militar, Guarda Municipal, quem quer que seja, pode vir me investigar. Agora, se eu estiver devendo, meu amigo, se eu cometi o crime, eu vou dar chance para que eles me investiguem, eu vou dar chance para que eles apurem as minhas acusações. Não, eu vou dificultar. Eu vou fugir da cidade, eu vou para outra cidade. Se for crime muito grave e for envolvimento de bilhões, eu vou embora do país. É assim que funciona o sistema político brasileiro. É assim. O governo federal, o magistrado, sinalizou a pessoas próximas que tende a indeferir o pedido do PGR. Esse mesmo PGR, o procurador da PGR, ele mesmo mandou aquelas pessoas, idosos, velhinhos, portadores de deficiência, pessoas que estavam com a Bíblia na mão, todo mundo ser julgado pelo STF. Olha o que está acontecendo no Brasil. O magistrado sinalizou a pessoas próximas que tende a indeferir o pedido do PGR, é o PGR, o procurador Gournet. a Procuradoria-Geral da República para que o caso seja enviado para a primeira instância. Olha para aí, eles querem que a situação do filho do presidente Lula, do PT, seja na primeira instância, porque não tem foro privilegiado. Mas e aquelas pessoas do dia 8? Eles têm foro privilegiado? Olha o que está acontecendo nesse belíssimo país chamado Brasil. Com isso, a expectativa é de que o ministro Flávio Dino, que é a indicação do Lula, relatou da outra investigação, que são várias investigações contra o Lulinha, filho do Lula. Outras investigações abertas na corte contra a Lulinha também mantenha o processo no Supremo. No Supremo, até o próprio Dino Flávio, que é a indicação do Lula, não está concordando com o Gourmet, que é da Procuradoria-Geral da República. Interlocutores de Mendonça afirma que o requerimento do Procurador-Geral da República, o famoso Paulo Gourmet, causa perplexidade. Olha aí, perplexidade de relatoria no próprio STF. O Gourmet, ele foi a favor daquela galera toda que até hoje tem pessoas presas, pessoas já morreram na cadeia. Ele não, tem que ser julgado pelo STF. Agora o filho do Lula, o Lulinha, não tem foro privilegiado. E aí, um auxiliar do Gourmet, no entanto, explica que não há contradição, pois as duas manifestações tratam de questões processuais diferentes. E eu creio que o dia 8 foi um crime cometido, que tem que pagar pelos seus atos, né? Que foram julgados não pela primeira nem pela segunda instância, foi pela instância maior. Né, aquela galera toda, a Débora do Batom, pegou 12 anos, teve pessoas que morreram já dentro da cadeia. Uma, e sobre a distribuição do processo, se deve ser por livre sorteio ou por prevenção, quando o encaminhamento é feito a um ministro que já analisa um processo semelhante, definindo o relator. Cabe um novo parecer sobre a competência ou não do tribunal para analisar o caso. É brincadeira. Nessa segunda-feira, ponto para a PGR. O argumento é técnico, não havendo autoridades com foro especial. Aí, a Procuradoria-Geral justifica que não há foro privilegiado por Lulinha, filho do Lula. Mas para aquelas pessoas havia foro. Mas são processos diferentes. É argumento jurídico, não conheço muito, mas é público e notório. Especialmente envolvida nas suspeitas de tráfico de influência, não há justificativa para que o inquérito permaneça na corte. É brincadeira. E quantos não tiveram foro privilegiado? Estão presos porque foram determinação do STF com aval da PGR, do próprio Gourmet. Auxiliares de Mendonça disse desconfiar de uma tentativa de tirá-lo da condição das investigações. Estão fazendo de tudo para tirar o Mendonça das investigações, devido ao rigor que ele tem imprimido. Há casos como a do Banco Master, que vai pegar um monte de bandidos aí, esse Banco Master. Tivemos já caso aí do senador da nossa República Federativa Brasileira, nosso senador Jacques Wagner, que entraram a Polícia Federal, levou dólares, euro, real, relógio, enfim. Querem tirar investigações devido ao rigor que eles têm imprimido o caso, como o do Banco Master e o das fraudes do INSS, Instituto Nacional do Seguro Social. Tudo isso está rolando o nome do filho do presidente Lula. Mendonça tem dito a pessoas do seu entorno que ainda é cedo para essa conclusão e que as conversas interceptadas já pegou, a Polícia Federal já pegou. O medo maior é isso aí. Conversas interceptadas pela Polícia Federal ainda pode indicar a participação de autoridades com foro. Olha pra aí. Tem autoridades, pode chegar no alto escalão do governo. Essa máfia do Banco Master, do INSS. E a preocupação, talvez, que de retirar lá que está na mão do Mendonça para trazer para a primeira instância, porque poderá também, além de pegar, se assim for julgado e condenado, o Lulinha, filho do presidente Lula, do PT, além de pegar ele, pode pegar outras autoridades que têm foro privilegiado do alto patamar da política brasileira. Isso porque a investigação diz respeito à tratativa que Lulinha teria feito junto ao Ministério da Saúde para obter aval à comercialização de Conambis medicinal no Brasil. Além disso, já está acabando aqui, meu querido Naldo Vieira. Além disso, segundo a Polícia Federal, menções à pessoa com foro constariam em conversas que a empresária Roberta, próximo de Lulinha, amiga pessoal do Lulinha, e de Antônio Camilo Antunes, o famoso careca do INSS, teve como interlocutores a respeito dessa negociação. O sistema é pesado. O Brasil está vivendo um momento muito delicado. E tem pessoas que aplaudem tudo isso. Tem pessoas que defendem, que tenta ter argumento, porque o filho do presidente Lula do PT não pode ser julgado no STF. Ah, mas ele não tem foro privilegiado, o crime dele é outro. Para mim, o crime não, a acusação dele é muito mais grave, porque se for julgado e condenado, vai ficar caracterizado quantos velhinhos do INSS morreram. Quantos velhinhos, velhinhas, vovós, vovôs, tios, mãe, pais, morreram com um dos maiores escândalos, talvez no universo, aconteceu no Brasil, essa tamanha perversidade que arrola o nome do filho do presidente. E aí, a pergunta no Brasil, que não quer se calar, se fossem os filhos ou o filho do ex-presidente, será que havia toda essa repercussão de proteger? Ou eles já estariam presos? O que você acha aí do outro lado? Vamos tomar uma água, já já retornaremos.
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1: As autorizações para importação de produtos à base de cannabis medicinal aumentaram quase 29% no primeiro semestre de 2026. Segundo o levantamento da Canect, com dados obtidos pela Lei de Acesso à Informação, a Anvisa autorizou mais de 116 mil importações entre janeiro e junho deste ano. Somente em junho, foram mais de 18 mil autorizações. A média mensal de 2026 ficou próxima de 20 mil pedidos, acima dos cerca de 15 mil registrados no mesmo período de 2025. O crescimento ocorre após a atualização das regras da Anvisa para fabricação e importação de produtos de cannabis para uso medicinal. Com informações da Agência Brasil, reportagem Sofia Muniz, locução Sofia Stein.
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0: 8:44. Muito obrigado a cada um de vocês na sintonia do nosso programa. Você aí da zona rural, você aqui da zona urbana, da costa do descobrimento do Brasil. É, você que está sintonizado. Olha, esse final de semana terá aí um grande evento na cidade de Onápolis, promovido aí, né, através do nosso querido Tiago Mota, ex-vereador de Onápolis, dia 21, é 21 e 22, Naldo? 22 e 23, amanhã e domingo, né? Mas, afinal, o que é a Semana da Juventude? É, a Semana da Juventude vai ser uma grande programação. Você aí que não está com sua agenda já programada, dê um pulinho para conhecer aí esse grande evento que está sendo, que vai ser realizado. É, já teve várias edições e você terá a oportunidade aí de curtir, levando sua família, levando, convidando seus amigos, entrada gratuitamente, em Eunápolis, no portal de Eunápolis, né, Naldo? Portal Eunápolis? No portal de Eunápolis. Mas, afinal, o que é a Semana da Juventude? A Semana da Juventude é um grande encontro criado para celebrar os talentos, as ideias e as diferentes formas de expressão dos jovens de Onápolis. Olha que texto legal, velho. Mas, afinal, o que é a Semana da Juventude? A Semana da Juventude é um grande encontro criado para celebrar os talentos, as ideias e as diferentes formas de expressão dos jovens e o napolitano. Muito legal aqui, tem uma cartinha aqui, ó. Uma cartinha. Mas, afinal, o que é a Semana da Juventude? A Semana da Juventude é um grande encontro criado para celebrar os talentos, as ideias e as diferentes formas de expressar dos jovens de Eunápolis. Durante 2 dias, reunimos cultura, esporte, música, dança, tecnologia, empreendimento, fé, arte urbana e universo Jack em um só lugar. O evento é totalmente gratuito e oferece aos jovens a oportunidade de mostrar seus talentos, viver novas experiências e concorrer a diversos prêmios. Vai ser uma grande realização. Eunápolis, que é tão carente de eventos importantes, culturais, como esse aí. Mais do que um evento, a Semana da Juventude é um momento de valorização, oportunidade, pertencimento, água. Cada talento importa, cada voz merece ser ouvida e todo jovem tem o seu lugar. Esperamos você no dia 22 e 23 de agosto de 2026, das 13 horas, Naldo, começa às 13 horas, vai até às 20 horas no Hotel Portal, localizado na Avenida Alcide Gubira Lacerda, 565, em Eunápolis. A galera de encontro aqui, é a galera de encontro que encaminhou com carinho do nosso ex-vereador Tiago Mota, é um dos mentores desse projeto. E meio-dia, meu querido Tiago, vamos também anunciar aqui esse grande evento. Então, você, papai, você, mamãe, você aí que está ligado, gosta da cultura, esporte, lazer, não pode perder essa oportunidade da sua presença, que será de grande importância para esse grande evento. Conto com a presença de todos aí, o vereador, ex-vereador Tiago Mota. Olha, 8 horas e 49 minutos, eu achei muito legal essa matéria aqui, essa atitude do presidente da Câmara Municipal de Eunápolis, o senhor Valdiran Marques, né? Eu creio que foi a primeira vez na história do legislativo da nossa cidade de Eunápolis que aconteceu isso. Eu não me lembro de outras gestões ter sido prestado essa homenagem. Não passei lá ainda, mas já ouvi comentários que ficou muito bonito à noite. Câmara de Eunápolis se ilumina de lilás pelo fim da violência contra a mulher. Olha, rapaz, ficou um negócio chique no útil aqui. Você pode acessar aí o Via 41 do meu querido Tássio, torcedor do Vasco, filho do nosso querido Fábio Loureiro, do Via 41, sofredor, torcedor do Vasco. Fábio Loureiro colocou os filhos, coitado, todos para torcer pro Vasco. Aí fica Fábio, fica os irmãos, todo mundo sofrendo. E aqui o presidente da Câmara Municipal de Eunápolis, Valdiran Marques, deu um tchau, não sei se é, vou ler essa matéria aqui, não sei se é iluminação ou se é pintura, mas eu sei que ficou muito bonito, uma visualização belíssima. Parabéns aí ao presidente da Câmara, com todos os seus pares, né? Que nós temos duas mulheres ali que representam as mulheres de Eunápolis, a vereadora Carme Lúcia e a vereadora Arilma Rodrigues, a mulher dos projetos importantes, né? Projetos copiados para outros estados e outras cidades. Projeto de Arilma, ela caladinha, ela fica na dela, mas tem uns projetos de mão cheia, viu? Neste mês de aniversário da Lei Maria da Penha, em que todo o país intensifica as ações de conscientização e combate à violência contra a mulher, a Câmara Municipal de Eunápolis recebeu iluminação especial em apoio ao Agosto Lilás, campanha de conscientização pelo fim da violência contra a mulher. A ação dessa natureza visam esclarecer e sensibilizar a população e o poder público sobre a importância das políticas públicas de prevenção enfrentamento do problema. Além da iluminação especial, os vereadores de Eunápolis realizam debates e pronunciamento e também e aprovaram leis, indicações relevantes com o programa de cooperação Sinal Vermelho contra a violência doméstica, a Procuraria Especial da Mulher, a entrega do diploma Mulher que Faz História, a lei que proíbe o ingresso no serviço público de condenados em última instância por agressões contra a mulher, sugestão para criação do Núcleo Municipal de Prevenção, Proteção e Apoio às Mulheres em Situação de Violência, lançamentos de livros escritos por mulheres, estímulo a mais candidatura femininas por meio da criação da Galeria 8 de Março, destinada à homenagem a todas as mulheres que já exercem ou que exerce o cargo de vereadora no município, além de estimular autonomia financeira feminina por meio da criação do Dia Municipal da Mulher Empreendedora, dentre outras ações. E aí tem a vereadora Carme e a vereadora Arilma Rodrigues, que foram homenageadas por representar as nossas belíssimas, digníssimas mulheres de Eunápolis. A exemplo, professora Terezinha, se sinta homenageada pela vereadora Carme, pela vereadora Arilma Rodrigues, a nossa querida, né, ex-secretária de Educação, Cristina Lacerda, se sente-se em nome de todas as mulheres eunapolitanas, a iniciativa de usar iluminação cênica faz parte das ações da campanha Agosto Lilás, instituída nacionalmente pela Lei número 14.448/2022, para conscientizar a sociedade pelo fim da violência contra a mulher e celebrar o aniversário da Lei Maria da Penha, que completou 20 anos no último dia 7 e considerada pela Organização das Nações Unidas, ONU, a terceira mulher lei de combate à violência contra mulher no mundo todo. E ficou. Parabéns aí ao presidente Valdir Marques. As coisas boas têm que ser divulgadas. Essa matéria está no Via 41 do meu querido Tássio, do meu querido Fábio Loureiro, dessa família, né, que está aí no meio, veio do berço da comunicação. E a Câmara Municipal, se você passar a noite, quem mora no Dinaborges, no Alto da Boa Vista, que ainda não viu a noite, dá uma passadinha aqui na foto aqui do Via 41, ficou muito bonito, né? Parabéns aí ao presidente e toda sua galera, vereadores aí da cidade de Eunápolis, fazendo essa belíssima homenagem às nossas mulheres do nosso Brasil. Olha, tá aqui também, aproveitando aqui do Via 41, do nosso querido Tássio, tá aqui uma matéria que eu não me lembro, eu creio que não, essa matéria aqui. Polícia Civil prende homem que estava foragido após agredir gravemente companheira. Essa aqui, eu já vi essa matéria, né? Tava aqui, nós já relatamos essa matéria. E tem outra, rapaz, o que teve de questões de prisões, foragido condenado por homicídio qualificado, preso pela Polícia Civil em Porto Seguro. Todas essas matérias foram relatadas no decorrer da semana. No decorrer da semana. Tem aqui um pivete aqui, conduzido pela Polícia Civil. A Polícia Civil está a todo vapor. Meio-dia, iremos aqui relatar uma nota de repúdio da maçonaria, uma nota de repúdio, iremos aqui anunciar. A Polícia Civil prende em flagrante, nesta quinta-feira, dia 20, um jovem de 19 anos, suspeito de envolvimento em furtos e residência em Eunápolis. 19 anos de idade, é um moleque que é. Moleque, 19 anos é moleque. Bom de estar trabalhando, estudando, dando orgulho, prazer, seus pais, seus amigos. Segundo a polícia, ele foi localizado no centro e tentou fugir, mas acabou detido durante a abordagem. Confessou um furto ocorrido no bairro Centauro, indicou onde havia escondido os objetos. Tá no Via 41, tá aqui os objetos, né? Um colete da Pretão, da Polícia Civil, né, que está aqui para mostrar a logomarca da nossa Polícia Civil, dessa mais uma operação, dois pares de tênis, uma sandália. Ó, o cabra é usado, até um perfume aqui para andar cheiroso, vai ficar cheiroso agora lá no pote. Uma mochila e aqui, se não me falo, um notebook. Vamos ver na matéria. Em um galpão abandonado, os investigadores recuperaram um tablet, tênis, sandálias, perfume, relógios, aliança, roupa, mochila e 7 cartões bancários. Rapaz, o cara é ligeiro, viu? O suspeito permanece custodiado à disposição da justiça. A Polícia Civil continua investigando a possível participação dele em outros furtos na cidade de Eunápolis. Eu digo que o crime, ele não compensa. Você que está aí achando que o crime compensa, o cabra se dá bem hoje, se dá bem amanhã, mas no terceiro dia tem uma casa de caboclo o aguardando. Essa casa de caboclo é as ações das polícias civil a Polícia Militar. E ultimamente o que tem feito meu caro amigo Júlio, que vai conduzir agora esse programaço, né? O que tem ultimamente feito ações às nossas polícias em Onápolis, a Polícia Civil principalmente, está literalmente atuante, como sempre, e ligado, meu querido Júlio, 24 horas. Eu vou agora deixar o programa para que o Júlio... Qual que é o nome do nosso programa? Mensagem da Cruz, conduzido por esse negão. Esse negão abençoado por Deus, todo estiloso, meu querido Júlio. Tempo para mais nada. Muito obrigado a cada um de vocês que nos acompanhou das 7 às 9 horas. Café com Direitos. São convidados a nos acompanhar de meio-dia às 14, Vida Comunitária da segunda edição. Júlio, manda aquele alô esperto para a galera do Salão Nanuque, Caboclo, Miranda, aquela galera, todo mundo é seu fã. Que Deus nos abençoe a cada um de vocês. Beijo no coração de todos.
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0: O programa mais alegre de toda Eunápolis e toda a região está no ar, o seu, meu, nosso programa Mensagem da Cruz, o queridinho da cidade, o campeão em audiência. Sextou, Naldo Vieira, sextou de top, tem as 10 mais ouvidas da semana. Você só escuta aqui no programa mais alegre de toda Eunápolis e toda a região, tá? O programa Mensagem da Cruz é um programa da Primeira Igreja Evangélica Assembleia de Deus aqui em Eunápolis, onde nosso templo central fica aqui localizado na Avenida Santos Dumont, de número 120, com o nosso querido pastor presidente, é ele, o nosso querido pastor Antônio Carlos Miranda Sintra. Meu pastor, Deus abençoe poderosamente a sua vida em nome de Jesus. Também quero mandar um alô para a pastora Agnete, Saulinho, Sara, essa família abençoada, tá? Eu sou Júlio César, conhecido como Nego Júlio. Estaremos juntinho com você aqui de 9 horas até as 10 da manhã, fazendo aquilo que há de melhor, relevando a palavra do Senhor aos corações daqueles que precisam e necessitam na manhã desse dia ouvir algo da parte do Senhor. Fique ligadinho, Deus tem uma palavra abençoada, linda para o seu coração. Fique ligadinho e eu já convido a você a aumentar o volume máximo do seu rádio aí agora. Contagie o seu vizinho aí, chame ele para participar dessa conexão linda e abençoada, pois grandes coisas tem feito o Senhor por nós. Temos motivos de sobra para engrandecer, enaltecer, bendizer ao nome do Senhor Jesus. Então faça desse dia um dia alegre na presença do Senhor. Faça desse dia um dia diferente na vida de alguém. Seja luz por onde passar, seja a alegria que aquela pessoa não tem na manhã desse dia. Mande aquela mensagem carinhosa, aquela mensagem poderosa de gratidão, de reflexão para aquela pessoa que você tanto ama. Manda aquela mensagem para aquela pessoa, passe a mão nesse telefone aí, liga, diga o quanto ela é importante para você, pois uma das maiores oportunidades nos foi concedida na manhã desse dia. Respira! Só o nosso querido Deus pode nos proporcionar isso nessa manhã linda. Muitos deitaram e não tiveram a mesma oportunidade que eu e você estamos tendo de estarmos aqui, Naldo Vieira. Então, faça desse dia alegre na presença do Senhor Jesus. É isso aí. Grandes coisas tem feito sim o Senhor por nós. Temos motivos de sobras para engrandecer e bendizer ao nome do Senhor. A quarta-feira, no culto, um culto maravilhoso, onde Deus falou aos nossos corações. Teve uma frase que o meu querido pastor Antônio Carlos Miranda Sintra disse, que salvou o meu dia, salvou a minha noite, Naldo Vieira. Quantas pessoas estão cansadas no seu limite, né? Mas com todo cansado, com todo cansaço, meu pastor tem todos os motivos para seguir em frente. E aquilo foi como um refrigério para minha alma. A luta do dia a dia, os problemas do dia a dia nos faz cansar, nos faz pesar a mente. Mas só você sabe os motivos que você segue em frente, pedindo misericórdia a Deus, pedindo força a Deus para seguir. Respira e vai na frente com Deus te guiando. Respira, só você sabe o maior motivo que te faz não desistir. Não desista, persista, siga em frente. Deus é contigo. Aperta o play, Naldo Vieira, e vem comigo de louvor e adoração ao nome do Senhor Jesus, pois o programa reservou aquilo que é de melhor pra tocar o seu coração. Fique ligadinho, aperta o play, Naldo Vieira, e vem comigo!
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18: Bom dia!
19: Bom dia!
18: Bom dia!
19: Bom dia, e a paz do Senhor para você ligadinho e sintonizado aqui no programa mais alegre de toda Eunápolis e toda a região. Está no ar o seu, meu, nosso programa Mensagem da Cruz, o queridinho da cidade, o campeão em audiência. Sextou, Naldo Vieira, e é isso aí. Eu quero mandar um alô todo especial para minha mãezinha aqui, minha mãezinha Iti, a preta chique aí do Ariasvaldo Reis. Também quero mandar um alô aqui para minha irmã Adriana, Portugal, na sintonia do programa mais alegre da cidade, Aninha, seu esposo Lorisvaldo, meu amigo Edilailson aí na Vila Olímpica. Também quero mandar um alô aqui para meu amigão, meu irmãozão, o Wellington, Deus abençoe vocês, Zé Silva, Evaristo do Lava Jato, meu amigo Wagner Lopes, sua digníssima esposa Fá, esse povo lindo aí, amo vocês, tá? Deus abençoe a vida de cada um, em nome de Jesus. Wellington, você tá sumido, homem, você aparece. Meu amigo Fio Queiroz, Efferson, Deus abençoe você, toda a sua casa, em nome de Jesus, tá? Também quero mandar um alô aqui pro meu amigo Derivaldo, da JS Material de Construção aí no bairro Itapuã. Deus abençoe você, sua digníssima esposa, toda a sua casa, Vila Itapuã aí, tamo junto e misturado. A todos os queridos ouvintes aí da irmã Dulce, também quero mandar um alô aqui para todos da Renovação, ligadinho e sintonizado no programa Mensagem da Cruz. Quero mandar aqui também um alôzaço pro meu amigo David Emílio, na sintonia do programa mais alegre de toda a cidade. Nego, você é um fenômeno. Deus abençoe você. Obrigado pelo carinho. Obrigado pela oportunidade de estarmos aí nessa caminhada, né? No final de tudo, a gente tem um objetivo e é um único só. Deus abençoe você e toda a sua casa, viu? É o desejo do meu coração para ti nessa manhã linda. Tamo junto. Também quero mandar um alô aqui pro nosso querido... dirigente aí, cooperador aí, superintendente do Estela Reis, nosso querido Danilo. Tamo junto e misturado, Danilão. Deus abençoe você, toda a sua casa, em nome de Jesus, a sua digníssima esposa, todos aí do Estela Reis, sinta-se abençoado na manhã desse dia, em nome de Jesus, tá? Também quero mandar um alusão aqui pro meu irmãozão na fé, meu amigo Anderson do Delícia de Casa, sintonizado aqui, minha querida irmãzona Nina. Deus abençoe você, todo seu lar. Quero mandar um alô aqui pro meu amigo Gil Leite. Deus abençoe você, meu irmãozão. Tamo junto, viu? Eu tava ouvindo aqui a canção que você fez pra mim, com aquela letra lá, abençoada. Você é um fenômeno. Deus abençoe, Gil. E tem várias outras canções aí que tem tocado vidas e corações de muitas pessoas. Essa canção que vocês ouvem aí da Assembleia de Deus. Eunápolis foi impactada, vidas foram alcançadas. É isso aí, foi o nosso querido Gil Leite que compôs, né? Deus abençoe você e toda a sua casa, toda a sua família, Gil, em nome de Jesus. Tamo junto, tá? Beijão. Também quero mandar, Naldo Vieira, um alô aqui para todos aí na sintonia do programa mais alegre da região. Todos aí do Salão Nanuque, na pessoa do nosso amigo Cosme, meu amigo Marcelo, toda a sua casa, todos aí de Colônia, Edileuza, meu amigo Perninha, meu amigão, Deus abençoe você, Adiel, esse povo lindo aí, tá, do Alternativo aí, meu amigo Diego do Alternativo, Mineiro, Deus abençoe você, Mineiro, toda a sua casa, tá bom? Um beijão no coração. Todos aí de Colônia, sinta-se abençoado na manhã desse dia. Vamos de louvor e adoração. Também quero dedicar essa canção, Naldo Vieira, que vai ser tocada agora, meu querido amigão, pastor Gilson Mário, Glorinha, essa família linda que tão bondosamente aí eu posso chamar de meus, né? Gilson, tamo junto, nego. Amo você, viu, nego? E essa canção eu quero dedicar a você, a sua família, a todos queridos ouvintes aí do Dina Borges, sintam-se abençoados na manhã desse dia com essa canção linda e abençoada. Aperta o play, Naldo Vieira, e vem comigo! Sem Limites, Rafaela Marçal, na sintonia do programa mais alegre da cidade, programa Mensagem da Cruz, com o Nego Júlio. Vem comigo!

Bom dia, bom dia, bom dia, paz do Senhor Jesus, pra você ligadinho e sintonizado aqui no programa mais alegre de toda Eunápolis e toda a região, está no ar o seu, meu, nosso programa Mensagem da Cruz, o queridinho da cidade, o campeão em audiência, e o programa Mensagem da Cruz está internacional, está em Portugal, meu amigo Magdiel, Deus abençoe você e toda a sua casa, amo você, viu irmão? Tá fazendo falta demais. Deus abençoe você, Patrícia, Chloe. Deus abençoe a Alícia. Deus abençoe vocês, essa família linda. Que Deus os faça prosperar em tudo. Mag, tamo junto. Você sabe disso, né, Magão? Conta comigo, irmão. Te amo, velho.

O programa Mensagem da Cruz é um programa da Primeira Igreja Evangélica Assembleia de Deus aqui em Eunápolis. O nosso templo central fica aqui localizado na Avenida Santos Dumont, de número 120, com o nosso querido pastor presidente, é ele, o nosso querido pastor Antônio Carlos Miranda Sintra. Meu pastor, Deus abençoe a sua vida, em nome de Jesus. Eu te amo, tá? Com todos os puxões de orelha, com tudo. É o cubo completo. Te amo, nego. Tamo junto. Bom dia. Paz do Senhor pra você ligado e sintonizado aqui na 104,9 Vida FM, a rádio que toca seu coração. Quero mandar um alôzão aqui também para minha irmãzona, minha mãezona do coração, irmã Cléria. Deus abençoe você e toda a sua casa. Também quero mandar um alô aqui pro meu querido Edmar, Keuzinha, que tá aí na escuta. Família Córrego do Ouro, meu amigo Zezinho aí. Meu amigo Amaral, de Monte Alegre, na sintonia do programa mais alegre de toda a cidade, tá? Deus abençoe em nome de Jesus. É isso aí, Naldo Vieira. Meu amigo Amaral, Deus abençoe a sua vida, a sua casa. Aquele alôzaço todo especial. Você, um homem de Deus, um camarada aí que tá na correria do dia a dia. Quero mandar aquele alôzão todo especial pra você, pra todos aí de Monte Alegre. Meu amigão Zezinho aí, sua família. Zezinho, toma conta desse homem aí, Zé. Homem do coração de ouro. Tamo junto e misturado.

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0: bom dia e a paz do Senhor pra você ligadinho e sintonizado aqui no programa mais alegre de toda Eunápolis e toda a região. Está no ar o seu, meu, nosso programa Mensagem da Cruz, o queridinho da cidade, o campeão em audiência. Vamos de louvor e adoração ao nome do Senhor com a Aline Barros, Caminho de Fé. Vem comigo, Naldo.
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Bom dia, bom dia, bom dia, paz do Senhor para você ligadinho e sintonizado aqui. Chega ao fim de mais um programa Mensagem da Cruz. E que Deus coloque em nossos corações o desejo de orar por nossa nação. Precisamos urgentemente interceder por nossa nação, para que Deus venha abençoar, nos dar sabedoria para escolher aquilo que é de melhor para realmente estar à frente de nosso país. Que Deus tenha misericórdia de nós, que Deus venha nos dar sabedoria para que possamos fazer as escolhas certas. É isso aí. Eu quero dizer para vocês que as mãos do Senhor em todo tempo estará estendida para aqueles que buscam em espírito, em verdade. Então, meus queridos, que Deus venha dar um final de semana abençoado a cada um de vocês. Que Deus venha estar cobrindo o lar de cada um com as suas poderosas mãos. Que possamos estar na presença do Senhor em todo tempo, clamando a Ele por nossa nação. Que Deus venha nos dar um final de semana lindo e abençoado na presença do Senhor. Valeu!

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0: cadê?
1: Cadê o grito dos adoradores?
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0: direito.
1: Adiante.
0: O inimigo se levantou, mas ele perdeu nessa noite.
1: Perdeu de novo.
0: Ele não conseguiu calar sua voz, mesmo você tendo essa deficiência visual.

0: Adora ao Senhor nessa noite.
1: Já não faz.
0: Ouça isso aí, Deus. Araruama está te adorando. A região dos lagos está te louvando, Senhor.

Você chorou, você pediu. Tanto, tanto insistiu. Cante vocês, vai. Só que tá lindo demais, Marcelo. Eu tô sentindo a unção de Deus aqui, Sidney. Aleluia.

tá lindo demais. Senhor, cante, eu quero ouvir a sua voz, solte a voz, a oração.

0: Léo Sidão! Cana! Diga pra teu irmão assim, quando eu me calo, o Senhor fala por mim. Êxodo 14, versículo 14. O Senhor pelejará por vós e vós calareis. Ei! Enquanto você está quietinho, Deus está trabalhando por você. Simba! Palminha na mão, palminha na mão. Tchau!
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1: A poder nas minhas palavras. Então eu profetizo uma bênção de Deus sobre a sua vida. Profetiza pra mim aí, vai. Energia, vamos lá.

saída.

Brasil não sabe, não vai saber agora. Vem cá, Carlinhos, aquele violão ali, olha. Lembra daquele violão, papai? Um dia ele chegou na minha casa e me viu chorando. Eu tinha 14 anos de idade. E perguntou, por que você chora? Ele disse, porque eu queria ter um violão para me louvar o nome do Senhor. Ele foi no chiqueiro porque era muito, nós éramos muito pobres, não tínhamos condições de comprar um violão. Estava engordando um porco no chiqueiro para comer no Natal, porque era a única data que comíamos carne lá em casa. Ele pegou o porco, botou dentro do saco, foi lá, trocou o violão com o pai do Carlinhos Tupã, que está aqui hoje. Voltou com o violão na mão e disse, filho, eu acredito no teu sonho, vai, corre atrás.

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1: Você é o milagre do Senhor! Oi, abaixou, canta.

persista nessa noite ainda em nome de Jesus. Você não vai sair desse lugar enquanto o milagre não chegar. Você vai chegar na sua casa hoje, o milagre vai estar lá na sua casa te esperando. Não vai ser mais um dia não na sua vida. Levante a mão assim.

na sua casa, no teu trabalho. E a doença ainda estava lá. Tantas portas que ela bateu. E aí?

0: Vinícius. Vem cá, Vinícius. Vamos aplaudir, Vinícius. O Brasil vai te conhecer, Vinícius.
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1: 12 horas e 7 minutos em Eunápolis. Está começando Vida Comunitária da segunda edição, hoje 21/8/2026. Olha, 104.9 com uma edição hoje 21/8/2026. Olha, 104.9.

0: milhões, né? A Rádio Globo de olho, Band ativa. Enfim, eu falei, epa, Mel, para com tudo. Seu lugar é na 104.9. A Mel já está aqui, preparada. Vamos pegar o Boa Tarde na estante da Mel, né? E a Mel vai iniciar o seu test drive lendo uma nota de repúdio de uma nota pública de repúdio. É, a Mel já está preparada e hoje será o grande teste da Mel. E eu quero ouvir sua opinião. Como é que é a dicção da Mel? Vocês gostaram? Aprovaram? Ligue e participe. 3262011 ou 981-2752. Após a participação da Mel, eu quero ouvir a opinião de vocês. A Mel deve participar da nossa equipe? O que, que você achou aí da dicção, né, da facilidade? A voz super educada é a nossa mais nova contratada. Por enquanto, eu estou contratando a parte, né? A nossa querida Mel. E também teremos hoje aqui, já está no estúdio, o nosso mestre, né? O nosso mestre de capoeira, Irineu. Quem nunca ouviu falar nesse nome? Mestre Irineu, um dos mentores da capoeira em Onápolis, ao lado da digníssima, né? Sua esposa também é. Que faixa, que cordão é a da patroa, Irineu?
1: Ela é corda verde e amarela, mas vai se formar a estrutura o ano que vem.
0: É, rapaz, agora é o cabra ser muito corajoso, viu, velho? Eu não vou mentir, não. É o cabra ser muito corajoso, botar a mulher na capoeira, ou no karatê, no jiu-jitsu, né? O cara tem que ser bom, tem que ser superior na faixa, porque se a mulher der calundu, vai que a mulher tá lá na academia, né? Na escola de jiu-jitsu, de karatê, capoeira, e o cara não quer saber de nada com a vida. Hã? A mulher pirar quebra o sujeito na porrada. Olha, muito obrigado, meu querido Irineu. Já vão pegar o boa tarde, o seu boa tarde, o boa tarde da digníssima, é o nome?
1: Patrícia.
0: Dona Patrícia, né? Nossa querida Patrícia, atleta também de capoeira. A família toda, né? Nós já tivemos a honra de tê-lo aqui como colega de trabalho, a filha da Patrícia, do Irineu. Aqui, né, Patrícia? Filha da Patrícia. Irineia, nossa princesa Irineia. Já, meu querido Sena Santos, vamos bater esse papo. Naldo, cadê aquela sexta-feira em homenagem à nossa querida Mel?
2: Hoje é sexta-feira, negrada!

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2: Aí, 12 horas e 12, bateu, Mel, 12 e 12, vamos bater um papo aqui. Aproxima mais aí, mestre, por gentileza, com o nosso mestre de capoeira, que estará realizando um grande evento esse final de semana aqui na cidade de Eunápolis. Primeiro, pegar o boa tarde da nossa atleta, né, a nossa atleta aqui do ladinho aqui, auxiliando o mestre, né, Irineu. Patrícia, boa tarde, tudo bem? Como é que tá a senhora?
3: Boa tarde, tô bem, graças a Deus. Uma ótima tarde para todos os ouvintes e que Deus abençoe a vida de todos.
2: Agora, além da senhora jogar capoeira, é jogar, né? A palavra certa? Sim. Além da senhora jogar capoeira, a senhora também usa alguns instrumentos, assim, pandeiro, tambor, naquelas danças de capoeira também, Patrícia?
3: Sim, toco um pouco de tudo.
2: É mesmo?
3: O berimbau, o atabaque, o pandeiro.
2: Parabéns. Ô, Mel, você já treinou também, Mel? Eu tô vendo você aqui concordando com o que eu tô falando. Você já treinou? Pegar o boa tarde da Mel aqui. Boa tarde. Caetano, fica ligado aí na voz da Mel. E eu quero avaliação de vocês depois sobre... Tem uma mulher ao lado aqui conosco, trabalhando, auxiliando, né? A nossa querida Mel. E aí, meu querido Caetano, você, boa tarde, meu amigo. Que Deus

0: abençoe a todos, ótimo final de semana para vocês e ouvintes da 104.9. São os votos de felicidade do nosso querido Caetano do Açougue Mel. Caetano do Açougue aqui no Minas Gerais, o melhor açougue do Brasil. Caetano, depois eu quero que você faça uma avaliação sobre a participação da Mel, se a Mel deve ou não aqui fazer parte da nossa equipe. Irineu, boa tarde. Como que está aí a programação, né? Que há uma expectativa muito grande, né? Vem atletas de fora, são 2 dias de eventos. Diga um pouco como vai ser esse grande evento e a expectativa. Só encoste mais um pouquinho, por gentileza, mestre. Isso, boa tarde, tudo bem?
1: Boa tarde, carinho Bototáxi. Boa tarde, ouvinte da Rádio 104 FM Vida. Boa tarde, Naldo Vieira. Boa tarde, Amel, viu? Boa tarde, meu amigo Senna. Tá de folga, tá de férias, mas boa tarde. E satisfação estar mais uma vez aqui divulgando o nosso trabalho, né? O objetivo do nosso grupo de capoeira não é só ensinar capoeira, é formar cidadão de bem, homens e mulheres com o caráter de Cristo. A Patrícia é a missionária do grupo, né? Ela, além de ser capoeira, ela é a mentora que traz a palavra para os meninos, né? Que através da capoeira, a arte que é a capoeira, a gente ganha vidas para Jesus. O grupo de capoeira resgatado por Cristo, resgatando alma, restaurando vidas. O objetivo nosso é ganhar vidas para Jesus, né? Se fosse só para ensinar a capoeira, eu já tinha parado. Mas o objetivo nosso maior é formar cidadão de bem, formar homens e mulheres com o caráter de Cristo.
0: Agora, ô mestre, esse evento, né? Você pode interagir aí com a Patrícia, né? Que além de ser sua aluna, é a sua digníssima.
1: É,
0: né?
1: Minha esposa, minha companheira, há mais de 27 anos junto, né? Graças a Deus, Deus me colocou uma mulher boa, uma mulher sábia. A Bíblia fala que a mulher sábia edifica a sua casa, é a tola destrói, né? E Deus me deu uma mulher sábia, e graças a Deus, a minha companheira, meu braço direito, meu braço esquerdo, está sempre junto comigo.
0: Agora, qual a sua graduação na capoeira, Irineu?
1: Eu sou grão-mestre, o mestre corda branca, o último grau da capoeira.
0: Último grau. Irineu, você conhece a história do pulo do gato? Já ouviu falar?
1: Já ouviu falar do pulo,
0: né?
1: Do gato,
0: é. Que a onça estava querendo pegar o gato, né? E não conseguia pegar o gato. É. A onça todos os dias treinava. Quando ia dar o bote no gato, o gato, paco do lado. Ia dar outro bote. Quem deve estar rindo agora, uma hora dessa, é os nossos queridos lá do Salão Nanu, que o nosso querido Caboclo, Mirandinha, Davi Luiz, essa galera massa lá, o Marcelo, meu doutor Daniel, olha o nome do cabra. É médico, né, doutor Daniel, e também é cabeleireiro. Olha a simplicidade e a humildade do cara. E tá todo mundo ligado. Olha o que, é que ele fez comigo hoje. Eu tava barbudo, barba branca, e eu cheguei lá, o doutor Daniel Carlos. Deixa eu dar um tapa aí no seu visual hoje. Olha como é que eu tô chique no útil, né?
1: É, com essa camisa ainda, melhor ainda.
0: Melhor ainda. Aí eu quero saber da história do pulo do gato, né? Em relação a você e sua esposa, que ela também é capoeirista, atleta, né? O gato, a onça, doido pra pegar o gato pulava do lado, pulava o gato do lado. A onça desistiu, virou pro gato, rapaz, não tem jeito, é melhor ser seu amigo do que tentar te pegar. Então vamos fazer o seguinte, você me ensina essa habilidade de você não ser pego por outros animais? O gato, lógico, quando você ameaça pra vir me pegar, eu do lado. Quando você olha assim diferente, eu do outro lado. A onça, só queria saber isso. Pra te pegar, a onça achou que já tava pronta pra pegar o gato. É. Né? E quando no dia seguinte avistou o gato, a onça, agora eu te pego. Que ele, a onça, eu vou pular do lado direito que ele vai pra lá. Quando taca o gato, pronto, salto mortal.
1: É.
0: Não conseguiu pegar o gato. A onça virou e falou: mas esse pulo, você não me ensinou. Ele: não pode ensinar toda a manha do gato. Não pode ensinar o pulo do gato. A questão de vocês dois aí. Quando a patroa está aí meia de cabelo solto, você ensinou tudo a ela na capoeira ou não ensinou o pulo do gato, que senão pode ser perigoso cair na ripa?
1: O mestre capoeira nunca ensina tudo, né? Tem que deixar um pouquinho resguardado pra gente, né?
0: Sim, agora vamos falar desse grande evento. Sim. Terão atletas de fórum? Como que vai ser? É pago a programação? Esses atletas pagam a inscrição? O público que queira participar, assistir esse evento, ele vai ter que pagar para assistir ou é gratuito? Pode interagir vocês dois? Pode dizer um pouco desse grande evento que será realizado em 2 dias, né? Sábado, amanhã e domingo.
1: E domingo. É, Carlos, é aberto ao público de graça, né? É, vai vir várias atletas de. Vai vir atleta de Minas Gerais, vai vir capoeirista de Iguaí, Bahia. Eu tenho um aluno meu formado a primeiro grau, a segundo grau de mestre, lá na cidade de Iguaí, Bahia, chamado Novos Tempos Capoeira. Vai vir um aluno meu de Vitória Espírito Santo, o professor Noite Escura, tenho resgatado por Crisal de Vitória Espírito Santo. Vem atleta de toda a região, vários amigos, vários companheiros, né? Vem o grupo de capoeira Maranata Capoeira de Nova Canaã, o meu aluno formado por mim, professor Samurai. Então vem os capoeiristas aqui de Anápolis mesmo, mas ninguém paga nada, é de graça. Só a camisa que a gente fizemos do evento, os alunos de outro grupo querer a camisa, aí a gente vai cobrar R$50 para ajudar no evento. As camisas, entendeu? Mas é de graça, tudo de graça. Vai ter alimentação, hospedagem, né? E quero agradecer. É, pessoal de fora.
0: Pode falar, pode estar aí.
2: É porque a
0: pode
2: gente.
0: Pode só encosta pra gente ler.
2: A gente paga a hospedagem, né? E a alimentação para os mestres que vêm de fora, né? Porque eles já estão vindo, né? E a gente vamos receber eles. Então tem esse negócio. E a gente passa todo ano essa troca de corda para os alunos. E a gente dá a camisa e o certificado para eles, para que eles possam comprovar que eles passou por isso, que eles passou por esse evento, que eles passou o ano treinando com a gente, né? Muitas pessoas perguntam assim, mas por que todo ano? Porque cada ano é uma graduação, né? E os alunos, eles... É um incentivo também para eles, estar ali um ano todo treinando com a gente. Então, eles já estão naquele treinando ali, sabendo que eles, se eles desenvolver, se eles têm uma disciplina... Né, boa dentro da capoeira, eles no final do ano, naquela época do evento, eles vão receber aquela graduação.
0: Agora, a expectativa, mestre, de participantes desse grande evento em 2 dias é muito grande? Não. São aproximadamente quantos participantes desse evento?
1: É 150 pessoas, mais ou menos.
0: Só aproximadamente.
1: 150 pessoas, mais ou menos. E vem outros mestres.
0: 150, no caso, atletas.
1: Vai vir outros mestres de fora também, que vai trazer novos conhecimentos. Vai ter, sábado mesmo, vai ter a oficina desses mestres. Eu convido eles.
0: Oficina, como é que funciona?
1: Eles dão aula deles, né? Cada um vai dar aula, 30 minutos para dar sua aula. Então é uma troca de conhecimentos, né? Os meus alunos vão pegar novo conhecimento. É uma festa, tipo uma festa final de ano, né? A rádio não tem uma festa final de ano, não fica alegre, então é a mesma coisa. Todo ano tem essa festa das crianças e adolescentes. E todo ano renova. Agora eu estou com 70 alunos. O ano que vem esses alunos vão ter outros alunos novos, né? Todo dia entra aluno, todo dia sai aluno, então é assim.
0: Mas o trabalho que vocês fazem aqui em Anápolis é voluntário, né? É gratuito. E como que faz? A procura é muito grande de alunos a querer participar aí dessa prática esportiva? Do karatê? Da capoeira?
1: Sim, tem muito participante, né? É de graça. A gente tem 22 anos, eu e minha esposa, dando aula. É aluno, né?
2: Aluno.
1: É, dando aula de capoeira aqui em Anápolis, fica na Travessa da Consolação 162, bairro do Piqui, né? E a gente dá aula aqui, tem muitos participantes. Esse aqui, inclusive, chegou aqui agora, é o aluno Charles, tá comigo há 6 anos, treinando comigo, né? O menino tá com a gente lá desde criança. E esse ano vai pegar a corda dele, de monitor, a corda amarela dele. Então,
0: ele já passa a ser monitor.
1: Monitor a partir de...
0: Mestre? Não.
1: Monitor é um aluno graduado. É um aluno graduado. Né? Mais graduado que o outro, entendeu? É isso que acontece.
0: Agora, e na questão de inscrições? Porque esse projeto deve ser muito, digamos, cobiçado. Muitos alunos, pais, querem colocar seus filhos matricular. Como que funciona o critério de matrícula?
1: O aluno tem que estar matriculado na rede municipal da escola e ir lá na minha casa fazer inscrição lá. A gente entrega a ficha e faz a inscrição. E o aluno não deve perder aula, né, do colégio.
0: Vocês têm um acompanhamento escolar desses alunos?
1: Nós temos acompanhamento escolar, né? E também o aluno tem 3 dias de treino, segunda, terça e quinta. Ele não pode perder os treinos. Se ele perder dois dias de treino, quinta-feira é dia de roda, dia de treinar, jogar um com o outro. Ele não participa na quinta-feira. Então já é para ele não perder os dias de treino, entendeu?
0: Porque a questão é participar. Qual o nome do aluno aqui?
1: Charles.
0: Nome de artista. Charles. Como é que é? Você já está há quanto tempo nesse projeto? E como é que é? O que você diz nesse momento? Aquela criança que quer praticar um esporte né, que dê prioridade à capoeira, que é um esporte. Eu também gosto muito da capoeira. Eu lembro ali em Porto Seguro, Arraial, Trancoso, né, quando aquela galera ficava jogando para o público ali, os turistas. Para mim é uma das atividades esportivas, né, que eu acho mais bonito, que é elegante, né, é muito bonito o gingado da capoeira.
1: O que acontece, você falou isso aí, o que acontece é muito preconceito ainda com a arte capoeira.
0: Mas só com a capoeira, mestre?
1: Só com a capoeira.
0: Porque a capoeira já teve aquela onda. Só malandro que joga capoeira.
1: Depois eu vou explicar a história aqui. A capoeira é a única arte totalmente brasileira. A capoeira. A capoeira está em 28 países. E para aprender a capoeira, nesses 28 países, tem que falar a língua portuguesa. A capoeira é a única arte que leva a língua portuguesa para 28 países. Você entendeu? 28 países. Então, infelizmente, as pessoas têm preconceito com a capoeira. Por que tem preconceito com a capoeira? Porque a capoeira vem dos negros. A capoeira vem dos negros, dos escravos, né? Mas quem criou a capoeira? Foi os negros. Aí quem criou as outras artes marciais? Foi pessoas dos olhos azuis, pessoas dos brancos. Então as pessoas têm preconceito com a capoeira. E a capoeira não tem nada disso, a capoeira é uma arte linda.
0: Faz parte da cultura.
1: A capoeira é a única arte totalmente brasileira. A capoeira não veio da África. Os negros vieram da África, mas a capoeira foi criada no Brasil.
0: E nós temos, mestre, alguns mestres fora do país.
1: Nós
0: temos aqui o Nápoles, um Marinaldo,
1: se não fala a memória, Marinaldo. Mestre Marinaldo foi meu mestre, o mestre do meu mestre. Mas Marinaldo estava na Polônia, está na Polônia.
0: E outros?
1: Em outros lugares. E agora mesmo tem até um evento dele, chocou junto com ele me convidou. O evento do mestre Marinaldo, ele me convidou. Ele,
0: aqui, o Nápoles?
1: Não, lá em Trancoso. Ele me convidou e o contramestre Topeira, que é o irmão dele, me convidou. Vai ser dia 20, 23, 22, lá em Arraial da Ajuda, em Trancoso. Só que o evento dele, infelizmente, chocou junto comigo. Marinaldo é meu avô na capoeira. Quando eu comecei,
0: rapaz?
1: É meu avô na capoeira. Que eu comecei com o aluno dele,
0: mas
1: avô
0: Marinaldo é bem mais velho.
1: Marinaldo tem 60 e pouco, 65 anos.
0: 65
1: anos. E parece um menino entrando na roda. Joga muito, moço. A gente começou com capoeira, começa com Marinaldo, com o Esporão. Todo mundo que olhava pro Esporão. Aí ele foi embora, nós ficamos com o Mestre Odócio.
0: Parou?
1: O Odoshi deu um tempo, tá aí morando em Cabralha, e Coroa Vermelha, ele parou e tá lá com uma barraca de praia em Cabralha. Aí o Marinaldo foi embora, nós ficamos com o Odoshi, que foi aluno de Marinaldo, e criou a Águia Dourada, e o Odoshi formou a gente, o mestre. Formou eu, o mestre Danilo, tem o mestre Osso Bahia, muitos aqui formados pelo mestre Odoshi.
0: Vamos pegar o boa tarde aqui do aluno, né? Seja bem-vindo, muito obrigado. Como é que é fazer capoeira? Mudou muito na sua vida? De repente você se policiou, se educou mais. A capoeira, ela educa, instrui, forma cidadão. Você que é um jovem que está aí sendo já graduado na capoeira, boa tarde. Seja bem-vindo a 104.9.
3: Boa tarde. Sim, mudou muito minha vida. A capoeira foi...
0: Só fala mais próximo.
3: A capoeira foi um alicerce meu, né? Tipo assim, depois que eu entrei, eu comecei a andar mais direito na minha vida pessoal e tal. Coisas que aconteciam comigo pararam de acontecer, tipo... Coisas ruins, tem. E eu acho que mudou muito a minha vida pessoal, assim.
0: Obrigado, sim, mestre. Vamos falar do evento que será realizado amanhã e domingo, a partir de que horas até que horas, e a questão de pessoas que têm suas barraquinhas, como é que vai funcionar? Vai ter também um espaço para alimentação dentro do evento ou por lá de fora? Como é que vai funcionar essa organização?
1: O evento da gente vai ser no Colégio Nilza Barbosa, na quadra do Colégio Nilza Barbosa. Quero aqui agradecer a diretora, a direção do Colégio Nilza Barbosa, cedeu o espaço. E o espaço vai estar lá, vai estar liberado para todo mundo. Lá dentro não tem como, né, que vai ter aula capoeira, mas quem quiser botar seu cachorro quente, sua barraquinha para lá de fora, o espaço está aberto lá para todo mundo, né? E o evento vai começar 4 horas da tarde, no sábado, e vai terminar uma barra 10 horas da noite. E no domingo começa 8 horas da manhã e para meio-dia no domingo, entendeu?
0: São todos convidados. E vai ter a oportunidade de ver. Tem mais mulheres ou só é a...
2: Tem
0: a
2: mais.
0: Nossa professora aí.
1: Tem mais
0: mulheres lá?
1: Sim. A ONG Guarda do Senhor Jesus, a gente estamos com 15 alunas, né? Mulheres lá no projeto. Bastante menino, mas tem muitas mulheres, né? E as mulheres, se vocês mulheres, quando dedicam a fazer alguma coisa, muitas vezes saem de desespero melhor do que o homem, né? E tem muitas meninas boas de capoeira, viu? boa de capoeira, viu, Mel? Menina, menina boa de capoeira, estão lá e são todos convidados, né? E quero convidar aqui o pai, a mãe dos alunos para estar presente nessa festa. Essa festa não é do Irineu, não é da Patrícia. Essa festa é do resgatado por Cristo. Essa festa é para Jesus. Toda honra, toda glória seja dada ao Rei Jesus. É, que não está falando sobre preconceito. É, a capoeira tem preconceito de sobre isso. Sobre o veio da escravidão, o veio dos negros. Imagine eu, mas a Patrícia, que tem um projeto social resgatado por Cristo, para falar do amor de Cristo. As pessoas, tanto levante do inimigo, mas Jesus tem nos dado força, nos dado coragem. Por que eu te falo, Carlinho, 22 anos nessa luta, mas a Patrícia, se não fosse pagar a vida para Jesus, eu já tinha parado. Que é levante demais, mas Deus tem nos dado força. Eu quero agradecer todos aqueles que nos ajudaram a fazer essa festa, cada um de vocês, muito obrigado mesmo. Agradecer minha esposa, que está todo ano junto comigo, né? Porque se não fosse ela me dar essa força e ela eu dar essa força para ela, nós já tínhamos desistido. Mas, para honra e glória do Senhor Jesus, estamos aí levando a palavra de Deus através da capoeira.
0: Agora, mestre, nós vamos encerrar com a cantiga, né?
1: É.
0: Com a cantiga de capoeira. E essas músicas? É que o senhor é voltado para o evangélico, não é isso? Resgatando. Quem elaborou essas músicas? Porque eu sou da época da capoeira, que as músicas eram tipo esse estilo. Pega esse nego e joga no chão, esse nego é maluco, esse nego é o cão. Você lembra dessa música?
1: Não,
0: tem daquela muito... época de oi, Inácio, Inácio, farinha do mesmo saco, oi, Inácio, Inácio, não. O seu pai quebrou o braço. Tinha essas músicas na... E hoje, essas músicas...
1: Tem muitas músicas de capoeira ainda que a gente usa no nosso grupo. Normal, música de capoeira que a gente usa no nosso grupo ainda, né? E tem muitas músicas que eu inventei, música que eu próprio inventei, né? Mas tem muitas músicas de capoeira boa ainda, entendeu? A capoeira, o meu grupo de capoeira não mudou. Eu uso atabaque, uso birimbau, uso os mesmos instrumentos.
0: Pandeiro.
1: É pandeiro. A capoeira não tem capoeira gospel, não tem capoeira grossa, evangélica. Capoeira é capoeira. Não existe capoeira gospel. O cara chega aqui, a minha capoeira é gospel. Ele tá errado. Não existe isso. Capoeira é capoeira. Agora, eu, mestre Irineu Gomes, uso a capoeira para evangelizar, para pregar a palavra de Deus. Minha capoeira é igual a qualquer outra aí, entendeu? Mas só que eu, as músicas é diferente.
0: Agora, da questão de preconceito, porque tinha aquela onda que só preto, que veio dos pretos, mas já não é das antigas, mestre? Porque exemplo, até dessa música mesmo, que foi elaborada pelos próprios... capoeiristas, né? Que se diz, pega esse negro e joga no chão, esse negro é maluco, esse negro é o cão. Quer dizer, não já vem das antigas essa barreira?
1: Esse preconceito já vem muitos anos, Carlinhos. Esse preconceito tem que ser quebrado. Hoje em dia, nós capoeiristas, professores de capoeira, mestre capoeira, a gente busca não luta, não só contra as pessoas de fora. O próprio capoeirista, muitas vezes vem capoeirista, em vez de te ajudar, te dar apoio, te apoiar, fica falando mal de você. Entendeu? Eu mesmo sinto na pele aqui em Onápolis, nesse evento que eu estou fazendo esse ano. É a primeira vez que eu fui, esse ano, eu fui procurar um recurso em tal lugar aí. Quando chegou lá, o rapaz me falou que os capoeiristas chegam lá e começam a falar mal um do outro. Então, isso que é paraganismo. O próprio capoeirista fala mal um do outro. Então, o meu grupo de capoeira é diferente disso. E a gente tem que falar do amor que Jesus teve por mim e por você, que morreu na cruz do Calvário, por mim e por sua vida, né? Que através de Jesus nós todos somos libertos. Então, isso que a gente tem que falar, né? Que o mestre do mestre foi Jesus. Tem uma música capoeira meio que fala assim, ó: você disse que é mestre capoeira, o mestre dos mestres, eu vou te falar, é o Senhor Jesus Cristo, o leão da tribo de Judá. A Deus eu vou louvar.
0: Então vamos tocar ela?
1: Bora tocar ela.
0: Blake.
1: Bora.
0: Pronto, vamos tocar. Mel, segura aí, Mel, não vai ficar esquentando o esqueleto, não. Mel já tá aqui doida pra... Vamos usar um Blake comercial? Olha, só antes, nós vamos voltar com uma das matérias aqui. Lê aqui, Mel, por gentileza, me auxiliar, Mel.
4: Olha, Porto Seguro abre seleção para 192 vagas na saúde e administração com salários de até 15 mil. 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
0: Obrigada, Mel. Mel, olha, a voz da Mel, essa Mel, ela tem futuro. Olha o que eu estou dizendo para vocês. A Mel será uma das grandes vozes da rádio de Onápolis, da Bahia e do Brasil. Olha o que eu estou dizendo. Professor, nós vamos a um break. acompanhado daquele sonzinho de capoeira. E que eu quero nossa equipe da 104.9 desejar sucesso mais uma vez, porque todos os eventos que vocês realizam sempre foi sucesso e dessa vez não será diferente, em nome de Jesus. Amém. Vamos ao Black na capoeira.

0: de capoeira resgatado por Cristo, resgatando alma, restaurando vida. Essa música é minha. Vamos ao peixe, já já retornaremos.
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1: Previsão do tempo para sexta-feira, 21 de agosto de 2026. Região Nordeste. Em Fortaleza, a previsão é de céu claro nesta sexta-feira. Temperatura mínima na capital cearense é de 25 e máxima 31 graus nas horas mais quentes do dia. A umidade do ar é de 90-50%. Wagner, na Bahia, canta parabéns com céu claro. Temperatura mínima é de 13 e a máxima de 29 graus. A umidade relativa do ar é de 90-30%. Você ouviu a previsão do tempo para esta sexta-feira, 21 de agosto de 2026, com informações do IBGE Cidades e do Instituto Nacional de Meteorologia, IMET, com redação de Lucile Araújo, da Agência Rádio Gov em Brasília, Vladimir Filipim.
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3: Paris, 21 de agosto de 2026. Vamos aos destaques do noticiário internacional desta sexta-feira. Teherã acusa Washington de terrorismo econômico e de crimes contra a humanidade. A declaração é uma resposta à ameaça de Washington a aliados americanos que não aderirem à guerra econômica dos Estados Unidos contra o Irã. Os países que mantiverem relações comerciais com Teherã, por exemplo, poderão ser alvo de sanções, ameaçou o secretário do Tesouro dos Estados Unidos. O governo Trump defende as pressões econômicas como uma forma de provocar a queda do regime iraniano sem retomar as operações militares. A China afirmou nesta sexta-feira que as sanções e pressões americanas não são uma solução para o conflito no Oriente Médio. O bloqueio iraniano do Estreito de Hormuz não seria tão hermético quanto o anunciado. Segundo o site de notícias americano Axios, os Estados Unidos organizariam secretamente a passagem de 15 a 20 petroleiros pelo local todas as noites e há várias semanas. Dessa forma, cerca de 10 milhões de barris de petróleo estariam deixando diariamente a região, o equivalente a quase metade do volume exportado antes do conflito. A informação, contudo, contradiz os dados de uma empresa especializada no monitoramento em tempo real dos fluxos globais de petróleo. Segundo a companhia, o número de embarcações que atravessam o Estreito de Hormuz continua em queda. Alemanha, França, Itália e Reino Unido pedem que Israel pare a expansão de assentamentos na Cisjordânia. O apelo dos quatro países europeus se soma à crescente condenação internacional após as autoridades israelenses abrirem uma licitação para a construção de mais de 1.200 moradias na área. A expansão integra o polêmico Plano E1, aprovado pelo governo de Israel no ano passado, que separaria ainda mais Jerusalém Oriental, ocupada e anexada por Israel, do restante da Cisjordânia. Os assentamentos israelenses na Cisjordânia são ilegais, martela o comunicado conjunto dos quatro países europeus. Conselho de Segurança realiza nova votação para escolher o próximo chefe da ONU. A segunda rodada será realizada nesta sexta-feira em Nova York. A escolha do futuro secretário-geral acontece em meio a profundas divisões na organização, confrontada pelo enfraquecimento do multilateralismo e graves dificuldades financeiras. 5 mulheres e 3 homens disputam a sucessão do português António Guterres. O mandato de 5 anos do atual secretário-geral da ONU termina em 31 de dezembro. De Paris, Adriana Brandão, da Rádio França Internacional, em parceria com a agência Rádio Web.
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6: Oi, Sena, boa tarde. Quero te agradecer porque tiraram, graças a Deus, tiraram o lixão daqui da Rua Jordânia. Tiraram ali da esquina, da Rua 3, também, colocaram lâmpadas. Então, estou te agradecendo. Que Deus te abençoe muito, muito, muito, muito.

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2: 12 horas 49 minutos, hoje 21/8/2026. Muito obrigado a cada um de vocês que nos acompanhou durante a programação, né? Café com Direitos, das 7 da matina às 9 da manhã, e agora nos acompanhando de meio-dia às 14. E nós estamos aqui com a convidada especial, né? A nossa querida Mel, carinhosamente conhecida como Mel. Pense numa menina super agradável, trabalhadora, guerreira, determinada e cantora, viu? E cantora. Então, minha querida Mel, vamos pegar o boa tarde da minha querida Mel. E ela já está fazendo o teste, né? E ela vai anunciar aqui, em primeiro lugar, o final de semana, Semana da Juventude. Mel, boa tarde. Como é que tá o coraçãozinho, a barriga, a expectativa? Estreando aqui na 104.9, sendo parceira temporariamente. Boa tarde.
3: Boa tarde, Carlinhos. Boa tarde aos ouvintes que estão escutando a gente nessa tarde. Então, vamos aqui, estamos aqui no desenvolvimento para ver.
2: Calma, tenha calma, tranquilidade, respira, certo? E lê essa grande programação que vai acontecer também na cidade de Onápolis.
3: Gente, é uma entrevista aqui agora, tá bom? Mas afinal, o que é a Semana da Juventude? A Semana da Juventude é um grande encontro criado para celebrar os talentos, as ideias e as diferentes formas de expressão dos jovens de Onápolis. Durante 2 dias, reunimos cultura, esporte, música, dança, tecnologia, empreendedorismo, fé, arte urbana e universo geek em um só lugar. O evento é totalmente gratuito e oferece aos jovens a oportunidade de mostrar seus talentos, viver novas experiências e concorrer a diversos prêmios. Mais do que um evento, a Semana da Juventude é um movimento de valorização, oportunidade e pertencimento. Aqui, cada talento importa, cada voz merece ser ouvida e todos os jovens têm o seu lugar. Esperamos você nos dias 22 e 23 de agosto de 2026, das 1h às 8h, no Hotel Portal, localizado na Avenida Alcides, Gobiras, Lacerda, 565. A galera se encontra aqui.
2: Muito obrigado, minha querida Mel. E aí, Caetano? E aí, Marquinhos da Marola? E aí, meu querido Senna Santos? E vocês, ouvintes? Minha professora Terezinha, minha professora Cristina Lacerda. E aí, a Mel? O que vocês acharam da Mel? A dicção da Mel? Hã? Eu, particularmente, me despertou muito quando eu vi esse vozeirão da Mel. Falei, Mel, vamos fazer uma participação na 104.9? Quem sabe, Mel? Olha, e agora tá aqui, Mel. Essa matéria está no Radar News, que está causando uma polêmica na cidade de Onápolis, muitas repercussões, né? Muitos comentários em barzinhos, nas praças, enfim, está havendo vários comentários sobre essa questão que está rolando nas redes sociais aqui na cidade de Onápolis. Essa aí dá para ser uma boa locutora. Mel tá aqui. Dá para ser uma boa locutora. O nosso querido Genilson Gona. Dizendo, Mel, que você já passou no teste. Para aí, deixa eu ver aqui. Mel, você não sei não. Deixa eu ver outro ouvinte.
4: Boa tarde, Carlinhos. A menina tem futuro, a voz da menina é linda, a voz iludada, né? É isso aí, ela, por mim, ela já passou no teste. Valeu, Mel, um abraço.
2: Olha, agradece, Mel. Marquinhos da Marola, o nosso querido Genilson Gona.
3: Um abraço, Marquinhos das Marola.
2: Marquinhos da Marola.
3: Marquinhos da Marola. Obrigada, obrigada.
2: E o nosso querido Genilson Gona, falando também aqui, parabéns.
3: Olha.
2: E temos aqui uma outra. Rapaz, o negócio que tá. Que hora que essa menina chegou e sentou aí? Rapaz, chegou outra princesa aqui, pegar o boa tarde também. Tio Lucas, se liga, tio Lucas. Boa tarde. Sua graça, seu nome? Só fala mais próximo, Maísa.
5: Boa tarde, Maísa.
2: Maísa. E aí, Maísa, qual foi sua avaliação em relação à participação da Mel sem proteção de amigas queridas? O que você achou do test drive da Mel?
5: Sensacional. Uma menina brilhante, uma carreira linda pela frente. E aproveitar, né, Mel?
2: Obrigada pela sua participação. Mel, essa repercussão que está acontecendo hoje em Onápolis, né, nas redes sociais, nos barzinhos, nas esquinas, né, recebemos aqui da maçonaria nota pública de repúdio, né, encaminharam a nossa equipe aqui da 104.9. Agora, essa matéria agora, Mel, quer ver o horário dessa matéria? É, postada 21 de agosto de 2026. Eu tô vendo essa matéria agora. Tá no Radar News. Mel, lê o cabeçário, lê essa matéria. Depois eu quero que você dê continuidade à matéria aí, a nota pública aí de repúdio da maçonaria. É com você, minha querida Mel.
3: Olha, mãe diz que adolescentes foram obrigados a escolher entre grupo católico e ordem de Molai em Onápolis. Três lógicas maçônicas reagiram ao caso com uma nota pública em defesa do respeito religioso e da proteção de crianças e adolescentes. A permanência de três adolescentes em um grupo de jovens da Igreja Católica em Onápolis teria sido condicionada ao afastamento deles da ordem de Molai. O caso foi relatado nas redes sociais pela mãe de um dos jovens e provocou uma nota pública de repúdio, assinada por três lojas maçônicas do município. A mulher afirmou que o filho Miguel, de 13 anos, participava dos Guardiões e já integrava a família de Molai, quando foi aceito no grupo católico. Segundo ela, duas coordenadoras disseram que o adolescente não tinha a pureza necessária para ser um guardião e deveria escolher entre as duas organizações. Ainda conforme o relato, Miguel e outros dois adolescentes permaneceram na Ordem de Molai, mas não desejavam deixar os guardiões. Aquilo que não impediu sua entrada passou a impedir sua permanência, escreveu a mãe. Ela ressaltou que o filho não abandonou a fé católica, nem rejeitou a igreja. A mulher também afirmou conhecer a posição histórica da Igreja Católica em relação à maçonaria, mas questionou a aplicação dessa restrição aos adolescentes. A Ordem de Molai mantém ligação histórica com a instituição maçônica, porém é voltada à formação de jovens. As lojas Fraternidade de 5 de Novembro, Obreiros de Onápolis e Templários de Onápolis divulgaram a nota conjunta na quinta-feira. Embora o documento não apresente detalhes do episódio, faz referência direta aos jovens ligados à Ordem de Molai e às filhas de Jó Internacional. As instituições repudiaram práticas de intolerância religiosa, discriminação, constrangimento e humilhação. Também defenderam que organizações destinadas a crianças e adolescentes sejam ambientes de acolhimento, respeito e formação ética. Os jovens que deles participam têm o direito de desenvolver suas potencialidades em um ambiente seguro, livre de preconceitos, discriminações, intimidações, humilhações ou qualquer forma de violência, diz um trecho. A nota também sustenta que diferenças religiosas, culturais ou pessoais não podem justificar hostilidade ou exclusão e recomenda que eventuais conflitos sejam tratados com prudência, respeito e a observância das normas institucionais. O relato divulgado pela mãe apresenta apenas a versão da família. Até o momento, não foi divulgado posicionamento público das responsáveis pelos guardiões citadas no desabafo nem da instituição católica a qual o grupo está vinculado. O espaço permanece aberto para manifestação.
2: A fonte é?
3: Radar News.
2: Pronto, tá aí. Essa aí, a versão, a matéria que está no Radar News. E tivemos aqui também, hoje pela manhã fomos procurados, Mel, uma nota de repúdio da... uma nota pública de repúdio. Então, após essa matéria do Radar News, a nossa correspondente local Mel vai ler a carta de repúdio.
3: Nota pública de repúdio. As lojas maçônicas Fraternidade 5 de Novembro, Obreiros de Onápolis e Templários de Onápolis, unidas pelos princípios da maçonaria e pelo compromisso permanente com a dignidade da pessoa humana, vem o público manifestar de forma solene e inequívoca seu mais veemente repúdio a toda e qualquer forma de racismo religioso, intolerância religiosa, discriminação, preconceito, constrangimento, humilhação, assédio, violência ou qualquer prática que atente contra os direitos, a honra, a integridade e a dignidade de qualquer ser humano. Reafirmamos que não compactuamos e não toleramos qualquer manifestação de racismo ou discriminação racial, bem como toda forma de racismo religioso e de intolerância dirigida às pessoas em razão de sua fé, de suas convicções espirituais, de sua tradição religiosa ou de ausência de religião. A liberdade de consciência, de crença e de culto constitui um direito fundamental em um valor que deve ser respeitado por toda a sociedade. Nenhuma crença religiosa pode ser utilizada como fundamento para discriminação, perseguição, hostilidade, constrangimento ou violência. Da mesma forma, repudiamos de forma veemente toda modalidade de violência, seja ela psicológica, moral, verbal, física, institucional ou de qualquer outra natureza. Não aceitaremos práticas de intimidação, coação, perseguição, exposição, vexatória, humilhação, assédio ou qualquer conduta que provoque sofrimento emocional, comprometa a integridade das pessoas ou viole sua dignidade. Tais comportamentos são compatíveis com os princípios éticos e humanitários que orientam nossas instituições. Manifestamos ainda nosso firme compromisso com a proteção integral de crianças e adolescentes, reconhecendo que sua segurança física, emocional, moral e psicológica constitui responsabilidade de toda a sociedade. Nenhuma forma de violência, abuso, discriminação, negligência, intimidação ou tratamento degradante contra crianças e adolescentes seja considerada aceitável ou compatível com os valores defendidos pelas lojas maçônicas signatárias. A proteção da infância e da juventude representa um dever moral, institucional e social inegociável. Dirigimos especial atenção aos jovens vinculados às organizações paramaçônicas Ordem de Molai e Filhas de Jó Internacional, reafirmando que esses espaços devem permanecer ambientes de acolhimento, respeito, fraternidade, aprendizado e formação ética. Os jovens que deles participam têm o direito de desenvolver suas potencialidades em um ambiente seguro, livre de preconceitos, discriminações, intimidações, humilhações ou qualquer forma de violência. Nosso compromisso é para que encontre orientação, proteção, incentivo ao desenvolvimento do caráter e convivência baseada no respeito mútuo, jamais medo, perseguição ou constrangimento. As lojas maçônicas signatárias reafirmam seu compromisso inabalável com os princípios de liberdade, igualdade e fraternidade, bem como a defesa da dignidade humana, da liberdade de consciência, da liberdade religiosa, do respeito às diferenças, da convivência harmoniosa e da promoção da paz social. Entendemos que diferenças de natureza religiosa, cultural, étnica ou pessoal jamais podem servir de justificativa para atitudes de intolerância, discriminação, hostilidade, humilhação ou agressão. Da mesma forma, reafirmamos que eventuais situações incompatíveis com esses princípios devem ser tratadas com seriedade, responsabilidade, prudência, respeito ao devido processo, observância das normas institucionais aplicáveis e, quando necessário, pelos meios legais competentes, sempre observando a dignidade das pessoas envolvidas e a busca pela verdade e pela justiça. Por fim, reiteramos que permaneceremos vigilantes e firmemente comprometidos com a construção e a preservação de ambientes seguros, respeitosos, inclusivos e livres de qualquer forma de discriminação, preconceito ou violência. A dignidade humana é um princípio inegociável e o respeito ao próximo continuará sendo um dos pilares que orientam nossa atuação institucional e nossa contribuição para uma sociedade mais justa, fraterna e solidária.
2: Prontinho, Mel. Olha aí a Mel dando um show à parte, né? A 104.9 foi solicitado, né, pela maçonaria ali da Centauro, ali essa carta de repúdio, e tá aí a 104.9 FM, né, levando as informações em tempo real e os espaços também aqui das entidades citadas também terá total espaço. Mel, nós vamos, você vai chamar o Blake comercial, mas antes, após o Blake, nós vamos voltar com essa matéria. Vê pra mim, Mel.
3: Porto Seguro abre seleção para 192 vagas na saúde e administração com salários de até 15 mil. Inscrições pela internet terminam domingo e segunda-feira. Candidatos serão classificados por títulos e experiência profissional sem prova objetiva.
2: Diga aí, vamos a um break comercial. Já já retornaremos com essa notícia e muito mais.
3: É pra falar isso?
2: É. Vamos ao break comercial.
3: Vamos ao break comercial.
2: Já já cultural.
3: Vamos ao break cultural.
2: Já já retornaremos.
3: E já já retornaremos.
2: Com essa matéria.
3: Com essa matéria.
2: E muito mais.
3: E muito mais.
2: Com a presença.
3: Com a presença.
2: De Mel.
3: Mel.
2: Já já retornaremos.
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9: Mais de 1.000 denúncias de irregularidades na propaganda eleitoral foram registradas nos primeiros dias da campanha das eleições 2026. Dados do Tribunal Superior Eleitoral mostram que entre os dias 16 e 19 de agosto foram recebidas 1.103 denúncias por meio do aplicativo Pardal. Entre os estados, São Paulo lidera o número de ocorrências, com 193 registros. Na sequência, aparecem Pernambuco, Paraná, Rio Grande do Sul e Minas Gerais. Os deputados estaduais são os mais associados às denúncias, com 424 registros, seguidos pelos deputados federais, com 325. Entre os tipos de irregularidades, o impulsionamento de conteúdos digitais lidera, com 339 denúncias, seguido por ocorrências relacionadas à internet, com 289 registros. Também há denúncias envolvendo o uso de bens públicos e particulares, propaganda antecipada, banners e faixas, boca de urna, comícios e alto-falantes. Mais da metade

0: parte das denúncias ainda está em andamento. Segundo o TSE, 596 ocorrências seguem em análise. Outras 383 foram baixadas do sistema e 124 foram encaminhadas ao processo jurídico eletrônico. As denúncias podem ser feitas gratuitamente pelo aplicativo Pardal, disponível para celulares e tablets. O cidadão precisa se identificar pelo e-título ou pela plataforma gov.br, mas a identidade do denunciante é mantida em sigilo. Também é possível anexar fotos, vídeos, áudios e links relacionados à suposta irregularidade. Com informações do Tribunal Superior Eleitoral, Bianca Mingotti.
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2: O Vasco está classificado às quartas de final da Copa Sul-Americana. E essa classificação veio com autoridade. A equipe cruzmaltina goleou o Olímpia por 4-1 dentro do Defensores del Chaco, depois de empatar sem gols na ida em São Januário. Os paraguaios chegaram a sair na frente com um golaço, mas o time cruzmaltino virou com gols de Thiago Mendes, David, Adson e Spinelli. E agora, na próxima fase, o adversário será o River Plate ou o Santa Fé, que vão jogar ainda na semana que vem. O técnico do Vasco, Pedro Emanuel, falou sobre essa classificação e a mudança de postura do time, que vinha com uma sequência sem vitórias.
3: Eu acho que tivemos mais oportunidades no geral, com trabalho, e digo-vos já, nem ontem pensava que éramos a melhor equipa do mundo, nem hoje penso que somos a pior. Sabemos qual é o nosso caminho, sabemos que temos estes percalços duros, são muitos duros, não vou mentir. Estou com o sentimento que saiu daqui do estádio toda a nossa torcida, que acho que fizemos o suficiente, mas no final é demasiado penalizador este resultado. Mas é a realidade e temos que seguir em frente em relação a isso.
2: Se deu tudo certo para o Vasco, mesmo a gente não pode dizer do Botafogo, que ficou pelo caminho, mesmo vencendo no Rio de Janeiro, o Cienciano do Peru, pelo placar de 1-0. Essa vitória não foi suficiente para garantir a classificação da equipe brasileira, já que foi goleado na altitude de Cusco por 6-1. Portanto, precisava vencer por pelo menos 5 gols de diferença para poder avançar. Em uma situação mais tranquila, o Santos conseguiu a vaga nas quartas de final e foi diante do Macará com 0-0. Mas como venceu na Vila Belmiro, poupou o time e conseguiu essa classificação. O próximo adversário agora será um duelo brasileiro, o Atlético Mineiro, na próxima fase. O Corinthians é mais um brasileiro classificado às quartas de final da Copa Libertadores da América. O Timão recebeu o Rosário Central da Argentina na Neoquímica Arena. Ficou com um jogador a menos aos 12 minutos do segundo tempo, quando Ranieri foi expulso. E mesmo em desvantagem numérica e sendo bastante pressionado, juntou forças e venceu por 1-0 com gol de Breno Bidon, aproveitando uma cobrança de falta de Memphis Depay. Bidon falou sobre a alegria de fazer o gol da classificação.
4: O grupo trabalhou para acontecer, então acho que, claro, né, ficou muito feliz com o gol, mas mais feliz ainda com a classificação. A gente estava com a menos, mas a gente se uniu, a gente sabe que é viver o Corinthians e não foi diferente, a gente lutou até o final e graças a Deus eu consegui fazer o gol.
2: Agora o Corinthians tem outro argentino no caminho, vai enfrentar o Estudiantes de La Plata em busca de uma vaga na semifinal da Libertadores. Por ter a melhor campanha, o Timão vai decidir o mata-mata em casa, ao lado da sua torcida. A Conmebol ainda não divulgou as datas, mas os duelos serão disputados nos dias 8, 9 ou 10 de setembro, as partidas de ida, e 15, 16 ou 17 de setembro, os duelos de volta. Já o Mirassol deu adeus à Copa Libertadores da América, até conseguiu um empate em 0-0 com a LDU em Quito, mas nos pênaltis foi derrotado por 5-4. A LDU, portanto, vai enfrentar o Palmeiras na próxima fase. os outros brasileiros. O Fluminense encara a Platense da Argentina. O Flamengo vai esperar o vencedor de Independiente Del Valle e Tolima, que jogam na próxima semana. E o Corinthians enfrenta o Estudiantes de La Plata. Agência Rádio Web com informações da Copa Libertadores da América, Daniela Esperon.
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5: As eleições de 2026 registram o maior número de candidaturas indígenas da história do país. Segundo dados da Articulação dos Povos Indígenas do Brasil, com base nos registros da Justiça Eleitoral, 191 pessoas que disputarão cargos nas eleições de outubro declararam ao Tribunal Superior Eleitoral, o TSE, que são descendentes de povos originários. O número é quase 3% superior ao registrado na última eleição geral e representa mais que o dobro em relação ao levantamento feito há 12 anos. Ainda assim, as 191 candidaturas indígenas deste ano representam menos de 1% dos pouco mais de 20.500 pedidos de registro de candidaturas contabilizados pelo TSE. O levantamento feito pela Articulação dos Povos Indígenas do Brasil mostra ainda que as candidaturas abrangem diversas etnias e estão distribuídas por quase todas as unidades da federação. Análise detalhada revela, no entanto, que a Amazônia Legal concentra a maior parte, 80 das 191 candidaturas registradas. 36 concorrentes indígenas são da região sudeste, 34 do nordeste, 27 do centro-oeste e 14 do sul. Da Rádio 2, Milena Abreu.
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6: Evoluções, mas também preocupações, marcaram o estudo da Todos pela Educação, divulgado nesta quinta-feira. A organização comparou as notas médias dos estudantes da rede pública de ensino do Brasil no conjunto de provas do SAEB, o Sistema de Avaliação da Educação Básica, do INEP, entre 2005 e 2025. Por um lado, o levantamento mostrou que nos últimos 20 anos, a proporção de alunos do quinto ano do ensino fundamental, com um nível de aprendizado considerado adequado, subiu de 22% para 60% em língua portuguesa e de 14% para 50% em matemática. A variação foi comemorada pela gerente de políticas educacionais da organização, Manuela Miranda.
7: No quinto ano, nós quase triplicamos o percentual de estudantes no nível adequado em língua portuguesa e mais que triplicamos esse percentual em matemática, o que é bastante positivo. Nós também conseguimos reduzir o percentual de estudantes abaixo do básico, que é o nível mais crítico.
6: Por outro lado, os avanços tímidos na aprendizagem de alunos do nono ano e do ensino médio mantiveram os níveis baixos. No último ano do fundamental, o domínio da língua portuguesa era de 14% dos alunos em 2025, mas ainda era de apenas 38% no ano passado. Em matemática, o salto foi de apenas 7 para 18% em duas décadas. No ensino médio, enquanto a proporção de alunos com domínio da língua foi de 15 para 35%, o domínio da matemática, considerado para apenas 5% dos alunos em 2005, ainda é de apenas 8%.
7: Nós temos hoje 30% dos estudantes que concluem o ensino fundamental abaixo do básico em matemática. Já no ensino médio, que é a etapa mais desafiadora em termos de aprendizagem, nós temos um cenário mais crítico. 6 em cada 10 estudantes concluem o ensino médio com esse nível mais crítico de aprendizagem em matemática.
6: Manuela lembra que o novo Plano Nacional de Educação estipula que daqui a 10 anos o Brasil não pode ter nenhum estudante no nível abaixo do básico, ou seja, sem habilidade para inferir informações de um texto ou para operações matemáticas simples, necessárias para o exercício da cidadania no Brasil. Agência Rádio Web, produção e reportagem, Breno Zonta.
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5: Os postos de saúde e pontos de vacinação de todo o país abrem as portas neste sábado para o dia D da campanha de multivacinação. A ação é voltada para crianças e adolescentes menores de 15 anos, com o objetivo de atualizar o cartão de vacinas e garantir a proteção contra diversas doenças transmissíveis. A mobilização oferece, ao todo, 20 tipos de imunizantes do calendário nacional de vacinação, incluindo a nova vacina pneumocócica 20 valente, incorporada recentemente para ampliar o combate à pneumonia e à meningite. Vale lembrar que a campanha de multivacinação começou no início do mês e vai até 1º de setembro. Outra informação importante é que no estado de São Paulo, as cidades de Guarulhos, São Bernardo do Campo e a capital paulista realizam mobilização também para vacinar a população contra o sarampo. Nesse caso, o público-alvo são pessoas de 6 meses a 59 anos. Da Rádio 2, Milena Abreu.
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8: Rondônia vem registrando uma ampliação da oferta de voos acompanhada pelo crescimento no número de passageiros transportados. Em junho, somente a Azul levou mais de 11.200 clientes no estado e liderou o mercado local pelo terceiro mês consecutivo, segundo a Agência Nacional de Aviação Civil. A companhia reforçou sua malha ao longo deste ano, com novas rotas e mais frequências. E esse movimento terá uma nova etapa a partir do próximo mês, explica a gerente sênior de planejamento de malha, alianças e distribuição, Beatriz Barbie.
9: Esse resultado reflete o nosso planejamento de malha para o estado e ao longo deste ano ampliamos frequências, inauguramos novas rotas e a partir de setembro vamos reforçar ainda mais essa operação, com mais voos entre Cuiabá e Porto Velho, Vilhena e Ji-Paraná. Nosso objetivo é acompanhar o crescimento da demanda e oferecer mais opções de viagens para os nossos clientes.
8: O maior reforço na malha será na ligação entre Rondônia e Mato Grosso. Entre Cuiabá e Porto Velho, a oferta passa de 2 para 6 frequências semanais. Nas rotas para Vilhena e Ji-Paraná, serão 6 voos por semana, considerando os 2 sentidos, contra 4 atualmente. Mas a expansão não fica restrita ao Centro-Oeste. Desde abril, cidades rondonienses também ganharam mais voos para Campinas, enquanto Porto Velho passou a ter operação diária para Belo Horizonte. Na prática, Beatriz explica que essas rotas também funcionam como portas de entrada para outras conexões.
9: O planejamento de malha da companhia teve como foco fortalecer a conectividade de Rondônia com importantes centros do país. Além de ampliar as ligações com Cuiabá, também reforçamos oferta de voos para os nossos hubs em Viracopos e Confins, e isso facilitará o acesso dos clientes a dezenas de destinos nacionais e internacionais.
8: Entre Viracopos e Ji-Paraná, Vilhena e Cacoal, a oferta passou de 16 para 22 voos mensais em cada ligação nos 2 sentidos. Já entre Confins e Porto Velho, são 14 voos por semana. As novas frequências com Cuiabá começam a operar em setembro. Agência Rádio Web, produção e reportagem, Décio Caramigo.
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11: Horas e 27 minutos, hoje 21/8/2026, muito obrigado a cada um de vocês da sintonia aí do nosso programa. Os nossos números estão à disposição, 3262-0111 ou 981-27-5280. Ligue, manda sua mensagem, diga como é que está seu bairro, sua rua, um atendimento nos órgãos públicos. Aqui no nosso programa, FM Vida 104.9, a Rádio da Família, Vida Comunitária, da segunda edição. Condenado por assassinato durante período eleitoral, conturbado e preso após 25 anos em Itabela. Jovenildo Souza de Jesus, o Tadito, cumpria 16 anos de regime fechado pela morte de Vavado dentro de casa. Outro condenado pelo mesmo crime fugiu do presídio em 2016, reforçada no disfarçado de visitante. O cara conseguiu fugir do presídio e foi recapturado na cidade de Itabela. Assassinado nas eleições de 2000, leva condenado à prisão 25 anos depois. Radar News. Condenado a 16 anos por uma execução ocorrida em meio ao clima de violência e intimidação das conturbadas eleições municipais de Itabela há 25 anos. Jovenildo Souza de Jesus, de 53 anos, o Tadito, foi preso nesta quinta-feira, dia 20, no centro da cidade de Itabela. O assassinato de Edevaldo Santana Ferreira, o Vavado, foi atribuído pela investigação à integridade, à integrante da quadrilha dos Paulista, grupo relacionado pela polícia a uma série de crimes praticados em Itabela e na região durante aquele período. Quem não lembra da família ali dos paulistas da cidade de Itabela? Jovenildo foi localizado por volta das 10 horas na Avenida Manuel Ribeiro Carneiro. A prisão definitiva foi determinada pela primeira vara criminal do júri e execução penais de Eunápolis, após o fim das possibilidades de recursos. Condenado por homicídio qualificado por motivo torpe, Tadito deverá cumprir a pena em regime fechado. Após ser levado para a Delegacia Territorial de Itabela, ele passou por exame de corpo de delito que não constatou lesões aparentes. Tá aqui a foto. Rapaz, esse cara não é estranho, rapaz. Ele não me é estranho. À tarde, Jovenildo foi transferido para a carceragem da Polícia Civil em Eunápolis. A prisão também foi comunicada à Justiça de Itabela, onde deverá ocorrer audiência de custódia nesse período. Vavado foi executado diante da própria família em 2000. No ano de 2000, uma quadrilha armada invadiu a casa de Vavado e o executou com tiros de espingarda calibre 12 e revólver. A maior parte dos disparos atingiu a cabeça dele, misericórdia. A mulher e os dois filhos pequenos presenciaram o assassinato. Meu Deus do céu, a mulher e os filhos. Segundo a apuração policial da época, o crime teria sido uma retaliação pela morte de um homem conhecido como Galeguinho, durante uma discussão entre correligionários. No período eleitoral, Vavado era suspeito de envolvimento naquela morte. O termo atribuído à quadrilha dos paulistas levou a justiça a transferir para Eunápolis julgamentos relacionados ao grupo. A acusação afirmou na época que testemunhas tinham medo de depor e moradores evitavam participar do conselho de sentença em Itabela na ocasião que os paulistas barbarizaram a cidade de Itabela. Outro condenado fugiu disfarçado. Francisco José da Costa Filho, o filho, irmão de Galeguinho, também foi condenado pela execução de Vavado. A sentença de 16 anos de prisão foi definida em júri popular, realizado em maio de 2013 no Fórum de Eunápolis. No ano seguinte, Francisco recebeu mais 6 anos por tentar matar Alcides de Lima Souza com golpes de garrafa em um bar de Itabela. A vítima teve o rosto desfigurado e precisou passar por cirurgias de reconstrução no rosto. De acordo com a acusação, integrante do mesmo grupo ainda invade o hospital público de Tabela para matar Alcides. Armados com pistolas, eles ameaçaram médicos, enfermeiros, mas fugiram ao perceber a aproximação da polícia, que aquele grupo barbarizou na época a cidade de Tabela. Em dezembro de 2016, Francisco escapou do conjunto penal de Eunápolis usando peruca e barba para se passar por visitante. Ele chegou a ser imobilizado por um agente de disciplina, mas o homem armado apareceram em dois carros e obrigaram o servidor a soltá-lo. O grupo fugiu em direção à BR-101, matéria no Radar News. Já retornaremos com outras notícias no Vida Comunitária da segunda edição.
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2: O emoji do rosto chorando muito assumiu a liderança como o símbolo gráfico mais utilizado no mundo, superando os tradicionais ícones de risada no ano passado. É o que revela um estudo do jornal The New York Times, feito com base em dados globais de duas grandes plataformas, o Google e o Reddit. Para se ter uma ideia, foram analisados mais de 665 milhões de emojis usados por pessoas de todo o mundo no Gboard, teclado do Google que está integrado à maioria dos dispositivos que usam Android, o sistema operacional mais popular do mundo. Emojis, para quem não ligou, digamos, o nome à pessoa, são aquelas figurinhas que as pessoas usam para complementar ou reagir a mensagens escritas em redes sociais e aplicativos de mensagens, principalmente. A mudança está sendo atribuída à forte influência dos adolescentes na comunicação digital, que passaram a adotar a imagem do choro para expressar múltiplos sentimentos, como humor extremo, emoção ou constrangimento. O levantamento do jornal norte-americano aponta ainda um crescimento na popularidade do emoji da bandeira do Brasil, que se consolidou como a terceira imagem de maior expansão no uso recente em dispositivos móveis. Já o emoji da flor murcha, que geralmente significa tristeza ou desolação, é o que tem ganhado popularidade mais rapidamente, com muita gente usando para substituir o coração partido. Da Rádio 2, Milena Abreu.
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3: O cooperativismo agropecuário ampliou a participação na economia brasileira no ano passado. As mais de 1.200 cooperativas deste ramo registraram cerca de R$ 487 bilhões de reais em ingressos. Esta informação consta no Anuário do Cooperativismo Brasileiro, que foi divulgado pelo Sistema OCB, Organização das Cooperativas do Brasil. O valor registrado representa um aumento de 11% em comparação com os dados do ano de 2024. O coordenador do ramo agropecuário do sistema OCB, Rodolfo Jordão, explica o que estas e outras estatísticas revelam.
4: Cenário que mostra um cooperativismo em termos de sociedade mais forte. Cooperativismo agropecuário com mais produtores rurais, com maior capilaridade, com maior possibilidade de atendimento. Mais do que crescimento nos números de cooperativas e cooperados, o que a gente tem é também um crescimento no número de empregos, que mostra também a força econômica do modelo de negócio cooperativista, que dá força para o indivíduo através do coletivo e que tem impacto nas suas comunidades.
3: A presidente executiva do sistema OCB, Tânia Zanella, detalha as dimensões destes avanços, com o cooperativismo superando os 29 milhões de cooperados.
5: Quase 14% da nossa população. E o que mais me alegra é o ritmo. Crescemos mais de 12% em um ano. São mais de 3 milhões de novas pessoas que escolheram cooperar. São 3 milhões de novas histórias dentro do cooperativismo. As cooperativas somam mais de 848 bilhões em receita, 1,6 trilhão em ativos. Porque nas cooperativas, o resultado não vai para grandes centros financeiros. Ela fica na comunidade onde foi gerado e volta para o cooperado. Volta em serviço, volta em renda, volta em qualidade de vida.
3: Também, segundo mostra o Anuário do Cooperativismo Brasileiro, o número de cooperativas agropecuárias cresceu. Foram 148 novos registros feitos no ano passado. Isto representou um crescimento de 7%. Já o quadro social soma mais de 1 milhão e 100 mil. A alta foi superior a 13,5% em relação ao ano anterior. Por outra parte, o número de empregos diretos chegou a 277 mil. Foram quase 9 mil postos de trabalho criados no período, o que representa um avanço superior a 3%. Agência Rádio Web, produção e reportagem, Diego Abrião.
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6: Desigualdade social é reforçada pela presença proporcionalmente maior de ricos na política. E a conclusão é de um relatório da Oxfam Brasil. O estudo constatou que quando alcançam o poder, as pessoas com maior riqueza acabam criando leis e regulações que não favorecem a distribuição de recursos. O relatório avalia que a concentração econômica afeta a economia porque proporciona às elites o poder de veto sobre políticas públicas e também influencia as eleições. O documento ainda analisa a situação de quem dispõe de recursos para influenciar e definir as agendas públicas que disputam a destinação dos recursos comuns. No ano passado, a riqueza dos bilionários cresceu 2,5 trilhões de dólares e atingiu o recorde histórico de 18,3 trilhões. Da Rádio 2, Fabíola Altran.
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8: Nesta semana, uma série de protestos contra bancos e carteiras virtuais tem levado às ruas muitos argentinos que expõem um problema crescente no país: o endividamento das famílias. Cerca de 20,8 milhões de argentinos, o que representa cerca de 95% da população economicamente ativa, estão endividados. Destes, 6 milhões estão inadimplentes, o equivalente a 30%. Por trás desse problema está a perda acelerada do poder de compra dos argentinos, que recorrem ao crédito para se alimentarem e pagar contas de serviços básicos. Para entender melhor essa situação, vamos à Argentina conversar com o nosso correspondente em Buenos Aires, Márcio Rezende. Olá, Márcio, bom dia. Qual é a radiografia do problema da dívida das famílias argentinas e quão grave está essa situação?
9: Olha, nos últimos 20 meses, a inadimplência no sistema financeiro tem crescido de forma acelerada e assustadora, a ponto de, nesta semana, ganhar forma de protestos populares. O problema afeta quase 21 milhões de argentinos, equivalentes a 95% da população economicamente ativa. Destes, 6 milhões estão inadimplentes, equivalentes a 30%. E desses 6 milhões de inadimplentes, metade já é considerada irrecuperável. Dentro do sistema financeiro, são 26,1% de inadimplentes, representando 17,5% de todos os empréstimos, um número que multiplica por 7 o de 2 anos atrás. Para se ter uma ideia da magnitude do problema, em outubro de 2024, a inadimplência era de 2,5% de todos os empréstimos. Um quarto da massa salarial do país está comprometida com a inadimplência. Os argentinos devem aos bancos, às carteiras virtuais, aos cartões de créditos e aos agiotas do bairro. Os empréstimos foram para gastos básicos, como comprar comida, pagar luz, gás e água. São montantes relativamente baixos, mas que se tornaram impagáveis devido a uma combinação explosiva de redução do salário, perda do emprego, aumento do custo de vida e taxas de juros estratosféricas. No setor bancário, os juros vão de 55% a 172%, enquanto nas carteiras virtuais sobem a 260%, mas a custos financeiros encobertos, que elevam a taxas a totais de 400%, 700% e até 1.375%. Sim, 1.375% na fintech argentina Mercado Pago, que também atua no Brasil.
8: E Márcio Rezende, como tudo isso começou a se materializar em protestos?
9: Esses números revelam o desespero das pessoas, a preocupação do sistema bancário, a impossibilidade de reativar o consumo na Argentina e as taxas exorbitantes de bancos e carteiras virtuais. Por isso, nesta sexta-feira, às 15 horas, haverá um protesto no depósito de mercadorias da empresa Mercado Livre na cidade de La Matanza, na periferia de Buenos Aires. A manifestação é convocada por organizações políticas e movimentos sociais que identificam na empresa a prática de usura. A empresa já foi denunciada na justiça. Nesta quinta-feira, centrais sindicais e movimentos sociais foram até a Praça de Maio para pressionar o governo por uma solução. O protesto foi também contra o plano econômico do presidente Javier Milei, apontado como a origem do problema.
8: E qual é a postura do governo argentino, Márcio?
9: Olha, o governo se mostra insensível ao problema que o próprio presidente Javier Milei gerou ao liberar as taxas de juros, que passaram a não ter teto. Salários públicos e aposentadorias foram diluídos. Os salários privados em geral também perderam para a inflação. No ano passado, para conter uma corrida ao dólar, Milei subiu as taxas de juros de referência a 95%, mas antes, para incentivar o crédito, disse que o pior do ajuste fiscal já tinha passado e que todo o tempo futuro seria melhor. A realidade realidade tem sido bem diferente. Confrontado com o problema, Milei disse que a inadimplência é um problema entre privados e que ninguém colocou uma pistola na cabeça dos devedores para tomarem um crédito. Já o ministro da Economia, Luiz Caputo, disse que empatia não pode ser confundida com política pública e que taxas de juros de 400% ou de 700% são abusivas, mas nada impede que sejam cobradas. Ou seja, o governo comenta a realidade como um mero espectador.
8: Muito obrigado, Márcio Rezende, correspondente da RFI em Buenos Aires, que participou do Linha Direta de hoje. Da Rádio França Internacional, em parceria com a agência Rádio Web de Paris, Elcio Ramalho.

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1: Horas 52 minutos, chegando ao final de mais um dia, de mais uma semana. Graças a Deus por isso, graças a Deus a cada um de vocês na sintonia do nosso programa durante toda essa semana. Que Deus o abençoe a cada um de vocês, toda a nossa família da 104.9. Olha que grande oportunidade, Porto Seguro, Jânio Natal aí, como sempre, surpreendendo na sua administração. Porto Seguro abre seleção para 192 vagas na saúde e administração com salário de até 15 mil reais. Inscrições pela internet termina domingo e segunda-feira candidatos serão classificados por títulos e experiência profissional sem prova objetiva. Rapaz, o que vai ter de pessoas inscritas? Essa matéria está no Radar News. Porto Seguro Bahia, Porto Seguro está com inscrição, está com inscrições abertas para 192 vagas temporárias nas áreas de saúde, administração. Aí você de Onápolis, é uma grande oportunidade, viu? Nas áreas de saúde e administração, há oportunidades para profissionais dos níveis fundamental, médio, técnico e superior. Os salários chegam a 15 mil reais. As inscrições são gratuitas. Olha que maravilha, velho. Ainda são gratuitas, diferente seletivo, né? Que você tem que pagar para participar do seletivo. As inscrições são gratuitas e devem ser feitas no portal edital Porto Seguro BA.gov.br. O prazo termina às 23 horas e 59 minutos deste domingo, 23, para as vagas de saúde no mesmo horário de segunda-feira, 24 vagas para administração. A seleção será realizada apenas por meio da análise de títulos e da experiência profissional. Não haverá prova objetiva. Cada candidato poderá escolher somente uma função. Saúde concentrar. 180 vagas. Saúde concentrar. O edital da Secretaria de Saúde reúne 180 vagas imediatas, além de cadastro de reserva. Os postos estão distribuídos pela sede, distritos, povoados e zona rural. Aqui ainda tem o primeiro a saber, aqui é o Radar News. Há oportunidades para assistente administrativo, auxiliar de limpeza, atendente de farmácia, enfermeiro, técnico em enfermagem, fisioterapeuta, nutricionista, psicólogo, farmacêutico, motorista, vigia, auxiliar de saúde bucal e outras funções. É várias opções para você aí que está desempregado, para você que é Marionápolis, Itabela, essa região. É uma grande oportunidade. O edital também contempla diversas especialidades médicas. A maior remuneração é de 15 mil para médico da unidade de saúde da família, com jornada semanal de 40 horas. São 5 vagas, duas em Trancoso e uma em Itaporanga, Caraíva e Nova Caraíva. Aí já pensou você aí ter o título e for para Caraíva, Nova Caraíva? É espetacular. particular. A administração oferece 12 vagas para a administração, né? Administração. Segundo edital, disponibiliza 12 vagas para atuação na sede de Porto Seguro. Os salários variam de R$ 2.550 a R$ 5.000 reais. As oportunidades são para assistente social, psicólogo, enfermeiro do trabalho, médico do trabalho, engenheiro de segurança do trabalho, contador técnico de segurança do trabalho e arquivista. Os candidatos terão duração inicial de 12 meses e poderão ser prorrogados. Os dois editais reservam 5% das vagas para pessoas com deficiência. A previsão é que os resultados definitivos sejam divulgados em 15 dias, em 15 de setembro, no processo da saúde, e em 16 de setembro, na seleção da administração. Matéria no Radar 6, Radar News. Boa tarde, Carlinhos. Reforça aí o pedido de colocação da lâmpada na rua Estácio de Sá, número 160, ao lado da oficina de Juvenal, que está queimado. Por favor, desde já, muito obrigado. São os moradores ali dessa imediação, próximo ao nosso querido Juvenal. Atenção, meu querido Tito, que é aí dos serviços públicos, né? Manda essa galera, meu querido Tito, atender os moradores ali, próximo ao meu querido, uma lâmpada ali na Estácio de Sá, próximo ao meu querido Juvenal, né? E essa família maravilhosa. Aproveitando, falando de Juvenal, deixa eu mandar um abraço pro meu amigo pessoal, o Ronaldo Motos, o cabra diferenciado, o cabra que é o melhor mecânico do Brasil, tem a melhor equipe, tem o melhor preço em peças de motos, é tudo do bom e do melhor. Tempo para mais nada, muito obrigado a cada um de vocês que nos acompanhou durante toda essa semana, das 7 às 9 horas, Café com Direitos, e de meio-dia às 14, Vida Comunitária, da segunda edição. Que Deus nos abençoe, nos proteja, a toda a nossa família, a todos os nossos amigos ouvintes, que possamos ter um final de semana com muita proteção divina, muitas bênçãos, saúde, paz, alegria, harmonia. Beijo no coração de todos, até segunda, se o homem mais poderoso do mundo assim nos permitir. E em nome de Jesus, ele irá sim nos permitir, para todos nós. Que Deus nos abençoe, beijo no coração de todos, até segunda, se Papai do Céu nos permitir.
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11: 14 horas e 9 minutos.
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4: Eita glória! Retornamos, estamos aqui hoje, né, nesse programa abençoado, Palavra que Edifica, e Deus está no controle de todas as coisas. Queridos, nesse momento nós já vamos orar, né? Orar como sempre, abençoar a sua vida, a sua casa, a sua família, acreditar que Deus, Ele é o autor e consumador da nossa fé. Como é que vocês estão? Só lembrando que nós estamos em festa, nós estamos aí inaugurando, né, a nossa comunidade, né? E Deus tem feito coisas grandes, querido. Deus tem honrado, Deus tem bradado de uma forma poderosa e o nome dele tem sido glorificado. Nesse momento nós vamos orar, né? Cadê o povo de fé? Cadê o povo que está conosco? O povo de fé, o povo que a nação escolhida desse nosso Deus, a nação chamada, né, para guerrear, para acreditar naquilo que Deus pode fazer. Eu vou pedir você nesse momento para preparar a sua fé. Você tem certeza, você crê que Deus, Ele tem o controle de todas as coisas? Então nós vamos orar entendendo que Deus, Ele sabe o que faz. Pai, nosso que estás nos céus, santificado seja teu nome, venha a nós o teu reino, seja feita a tua vontade. Assim na terra como no céu, pão nosso cada dia nos dai hoje. Perdoa as nossas dívidas, assim como nós perdoamos os nossos devedores. E não nos deixes cair em tentação, mas livra-nos do mal, porque teu é o reino, o poder e a glória para todo sempre. Amém. Pai, eu te agradeço. Eu te engrandeço, Deus. Eu te enalteço. Te glorifico e te exalto. Te magnifico. Te peço, Pai, a tua primazia, a tua direção. Cubra-nos com o teu sangue e fica conosco nessa noite. Vamos de louvor, queridos. Né? Vamos ouvir louvor de Moreno em Cristo conosco hoje, hein? Moreno em Cristo. Você conhece Moreno em Cristo? O ex-Moreno do Capricho? É, hoje evangelista Edson Xavier, profeta, pregador e cantor, vai estar conosco hoje na Cave, na Avenida Governador Valadares, bairro Minas Gerais 253. Vamos lá!

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1: Tudo passa. É canção aí de Moreno e Cristo. Confirmado presença hoje. Em Moreno e Cristo e o profeta Edmar Santos. Vai estar conosco hoje. O profeta Edmar Santos é um dos maiores profetas aí da Bahia. Vai estar conosco hoje e amanhã, a partir das 19h30, né? A gente vai estar reunidos e unidos ali na cave, exaltando e engrandecendo o nome daquele que é digno de toda honra e de toda glória. Amém? É esse aí que acabou de cantar, o Moreno e Cristo. Vai estar conosco hoje pregando uma palavra abençoada, contando o seu testemunho e cantando, cantando muito. Amém? E o profeta Edmar Santos também vai estar conosco hoje, né? Que é o pregador de amanhã, mas vai estar conosco hoje também, orando pela gente, abençoando as nossas vidas também e dando lugar, entregando tudo. Revelação de nome, revelação profunda. Se você nunca viu Deus falar de uma tamanha profundidade, vem para a cave hoje. Essa igreja que inaugurou ontem, abriu as portas ontem para receber todo o povo de Eunápolis, para receber pessoas que precisam de Deus, de uma palavra de esperança, de fé, de libertação, né? Uma igreja que foi aberta para mudar a vida de pessoas. Como tem mudado, né? Começou numa sala de uma casa, depois foi para a praça, né? Depois foi para uma garagem, depois foi para uma oficina, até para uma sala de um pátio de uma escola foi. E hoje nós estamos ali, graças a Deus, o lugar, ainda que seja alugado, mas um lugar conchegante para receber todos vocês. Avenida Governador Valadares 253 é o endereço da sua bênção. Hoje, conto com sua presença. Vamos de louvor, gente, vamos de louvor. Vamos de louvor, vamos de louvor. Olha, tem um louvor muito... Isso, vamos de louvor, vamos louvor abençoado. E Gigante Caiu, de Moreno e Cristo.

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0: É, bateu, o gigante caiu, queridos. Bateu, o gigante caiu. Todo gigante na sua vida já caiu por terra e vai cair nessa noite mais ainda. É por isso que você, o endereço da sua benção hoje é Avenida Governador Valadares, bairro Minas Gerais, 253. Próximo ao antigo cearense, hoje é o mercado Marque Sul, que é o mercado do meu amigo Márcio. Uma benção de Deus, o Márcio. Né? E eu conto com a presença de todos vocês. Vai ser uma benção para a glória de Deus. Queridos, nesse momento também, nós já vamos para o nosso apoio cultural. Mas nós vamos para o apoio cultural, gente. Né? E dizer para vocês como esse ministério começou, né? Eu acabei de ouvir um áudio aqui, né? Eu vou mandar até para o WhatsApp da rádio aqui. Porque é um áudio que relata toda a história de alguma forma, né? Relata toda a história de alguma forma. Olha aí. Mas vamos ouvir rapidinho. Dá. Olha esse áudio, querido.
1: Graças a Deus, tudo certo por aqui, meu irmão. Graças a Deus, Deus é bom demais. Glória ao nome dele sempre. Eu vim aqui, fiquei muito feliz. Eu falei, pô, o que começou na sala de Marli. Hoje enfrentou várias dificuldades, né, gente? Tentou abrir uma vez o templo, achou pessoas que estavam contra o projeto. E aí depois Jesus falou, não é agora. E depois tentou de novo. É aquilo, né? Há um tempo certo para cada coisa debaixo do céu, não tem como. E vendo você realizar, vendo você estar com sua família, vendo você conseguir vencer algumas batalhas que você sempre dizia, é muito gratificante ver isso, meu irmão. Que Deus te abençoe grandemente na sua vida, te dê sabedoria para conduzir esse tempo, que pessoas possam entrar aí e sair cheia do Espírito Santo. Eu fico muito feliz por esse novo tempo na sua vida e eu creio que Deus tem muito mais. Eu tenho certeza que Deus tem muito mais sobre a sua vida, meu irmão.
0: Amém, amém, amém, Joab. Isso aí é um... Joab é um empresário de Porto Seguro, barbeiro abençoado. Começou conosco aqui, muitas profecias liberadas para a vida dele e Deus cumpriu. Tem honrado ele. Ele está falando aí que o nosso culto, né, que hoje é a Cave, a Comunidade Apostólica 20, começou na sala de uma casa, depois foi para a praça, depois foi para a oficina e hoje está aí no nosso lugar de adoração. Queridos, vamos para o nosso apoio cultural, já já a gente volta com mais louvores e com uma palavra de edificação para abençoar a sua vida. Vamos aí para os nossos apoiadores.
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7: É isso aí. Retornamos ao vivo. Nós estamos no programa Palavra que Edifica, aqui na 104,9. Essa rádio abençoada. Essa emissora que tem mudado a vida de pessoas. Onde eu passo, eu falo do programa, as pessoas falam: rapaz, eu deixo essa rádio aí ligada, é de quando eu acordo até quando eu vou dormir. Tem pessoas que dormem com ela ligada aí, ouvindo louvores, sendo edificadas, sendo abençoadas. É a 104,9. E nós estamos aqui de segunda a sexta, viu? De segunda a sexta, a partir das 14h30, eu tô aqui, apóstolo Gênison Santana, abençoando as suas tardes. Os louvores que tem que marcou, que está marcando gerações, né? E não tem como a gente não ir e ouvir um louvor abençoado agora, né? Nós vamos ouvir um louvor agora. Queridos, deixa eu falar para vocês. Tem o nosso WhatsApp aí também. Você mandar aquela mensagem, pedir aquele alusão. Deixa eu mandar um abraço logo para todo mundo aqui, né? Maria Clarice do bairro Moisés Reis, um abraço. Deus abençoe a senhora, seus filhos. Deus abençoe. Irmã Zezé me mandou uma mensagem no WhatsApp hoje. Deus abençoe Dona Zezé do bairro Minas Gerais. Irmã Tereza do bairro do Motor. Irmã Antônia do bairro Centro da Cidade. Eita, Dona da Ajuda, Irmã da Ajuda do bairro Itapuã. Muita gente boa com a gente aqui. Um abraço para todos. Você, Darleide, do bairro Minas Gerais, Gilberto, esse casal abençoado, que são uma bênção de Deus. São pessoas extraordinárias, né? Um abraço para vocês, viu? Gilberto é uma bênção de Deus, nos ajudou muito ali na obra. E Deus seja louvado para a igreja, a Sinagoga das Nações também, ao pastor Tiago, ao pastor Diogo, essa igreja abençoada. Irmã Leia, todos vocês estão ligadinhos conosco aqui nessa tarde. Irmã Jacinta, do bairro Minas Gerais, um abraço também. Gente, teve o primeiro dia da nossa inauguração ontem, que foi uma bênção, viu? Foi uma bênção. Você não foi ontem, viu? Hoje. Hoje, dá pra você ir, hein? Você vai ser abençoado. Alô, Léo! Léo Táxi! Léo do Táxi. Uma bênção de Deus, Léo. Uma bênção. Esposo da Catiane, que é um casal abençoado. Né? Missionária Catiane. Os pais aí do Mateus, Henrique, Tati, são pessoas abençoadas, diferenciadas. E Samuelzinho, pessoas diferenciadas, né? Deus abençoe todos vocês de alguma forma extraordinária, esplêndida. Deus seja louvado pela vida de todos vocês. Amém? Gente, tem uma mensagem pra gente ouvir aqui. Vamos ouvir a mensagem e vamos pras canções, né?
8: Boa tarde, é Lívia aqui do Piqui. Vai ser uma benção esse culto aí festivo, hein? Deus abençoe, queridas, e vida seja resgatada, viu? Pelo poder de Jesus, viu? Deus abençoe essa festividade sua aí, viu? E tira uma palavra aí pra mim, se der tempo, viu? E se der também, coloca o louvor aí, Sobrevivi de Sara Farias, tá? E Deus abençoe, continue orando pela gente aí, pela minha menininha, viu? E eu oro pela sua família, Deus abençoe sua família.
7: Amém, Lívia! Deus abençoe. Lívia, você foi no culto ontem, filho? Que culto abençoado, hein? Vocês são os nossos convidados. Vem pra cá, vem ser abençoado. Deus seja louvado pela sua vida, viu, Lívia? Ô, Lívia, a palavra de Deus para a sua vida está em Isaías 40, 31. 40, 31 está escrito assim. Mas os que esperam no Senhor renovarão as suas forças. Deus está te dando força nessa tarde. Viu? Espera nele. Ele tem o controle de todas as coisas. Você não está sozinho nessa guerra, não. Haverá a honra de Deus para a sua vida, diz o Senhor, viu? Vamos lá ouvir. Sara Farias, Sobrevivi. Deus para a sua vida, diz o Senhor, viu? Vamos lá ouvir. Sara Farias, Sobrevivi.

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1: É isso aí. Você acabou de ouvir Louvor Sobrevivi, Sara Farias. Tem momentos, queridos, que só Deus para nos fazer sobreviver. O que é sobreviver? É para permanecer vivo em situações que era para ser, para ter morte. Sobreviver é você permanecer de pé na situação que era para você cair. Sobreviver é você permanecer firme quando era para você estar destruído.

0: caído. Que a unção de sobrevivência desça sobre você. E eu posso falar uma coisa? Força humana não faz você sobreviver. O dinheiro que você tem não faz você sobreviver. O que faz a gente sobreviver, pastora Nayara, é a mão do Eterno. É a mão de Deus. E Deus está mandando dizer para alguém que está nos ouvindo agora: Deus vai fazer você sobreviver nessa situação. Eu vou repetir de novo. Deus vai fazer você sobreviver nessa situação que é para te matar. Eu estou pregando para alguém que a vontade do inimigo é que o pior aconteça. Mas Deus está guardando tua vida. Você acredita nisso? Eu sinto Deus aqui nesse programa de rádio. É, já tô com saudade. Só segunda-feira agora, depois de hoje, né? Já tô com saudade de vocês. Mas eu quero liberar para a vida de quem tá aqui. A mão de Deus vai fazer você sobreviver. Amém? Essa semana foi pouco corrido pra gente. Mas semana que vem estaremos aqui de segunda a sexta, viu? Mais tranquilo, a gente, a inauguração da nossa igreja já foi concluída. Agora, é para a glória de Deus, e essa semana retornaremos mais tranquilo aqui no programa. Preparar um programa abençoado para vocês com louvores selecionados. Queridos, vamos ouvir um louvor abençoado? Põe aí. Samuel Eleutério. Samuel Eleutério. Eu vou abrir o mar. Esse aqui vai para nossa obreira Maiara. Não sei se ela tá ouvindo aí, tá ouvindo com a gente. Mas a galera da praça sempre tá sintonizado com a gente. Quero mandar um abraço para o povo da Cave e o povo da praça. Até porque nós estaremos na praça na terça, quinta e domingo, na Cave, abençoando a vida de vocês. Vamos que vamos! Eu sou teu Deus e não mandei você parar.
1: Diga para esse crente aí.

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1: É isso aí. Na tua casa, meu irmão, vai ter surpresa. Ô, gente, você acredita no louvor profético? Há uma crítica muito forte, moço, acerca desses louvores, né? O ritmo, a letra. Eu sou contra pessoas que dizem que a gente só tem que ouvir louvor que adore a Deus. Todos os louvores é adoração a Deus, até porque a gente está falando daquilo que Ele faz. Se eu componho um louvor dizendo assim, Deus vai te honrar, Deus vai fazer, Deus vai abrir porta, Deus vai te dar a chave, meu irmão, não vejo nada contra isso, não. Ah, porque o louvor que tem que ser cantado hoje tem que ser louvor que só adore a Deus. Tá cantando muito louvor pro homem. Gente, que cantando louvor pro homem? Que adorando o homem? Tá falando daquilo que Deus pode fazer na vida de alguém. Tá falando daquilo que Deus pode operar na vida de alguém. Em todo momento tá engrandecendo esse Deus, né? Então esse louvor aí, o ritmo, tem muita gente que critica o ritmo. Porém de fogo, muito mais diferenciado, um pagodão, alguma coisa assim. Todo ritmo foi criado por Deus, né? E olha pra cá, detalhe. Ah, posso, mas tem que cantar louvor que só... Todo louvor é composto por direção do Espírito Santo. É, Deus que fala, Deus que tá falando. Mas Deus é bom, queridos. Deus é bom, Deus é fiel. Já tem nosso apoio cultural, nós vamos de mais canção. Né? Enquanto isso, você quiser mandar sua mensagem. Olha pra cá. 981-27-5280. Viu? É o DDD73. Vem ser abençoado, pede sua canção. Manda um alôzão abençoado pra gente aí, viu? E vamos lá, vamos de canção. Escape, Renascer Presa. Escape. Gente, tem livramento de Deus. Logo após a canção tem nosso apoio cultural. É o tempo que ela vai ser tocada aí. E a gente retorna com uma palavra de Deus pra sua vida, viu? Uma palavra profética, uma palavra de edificação, até porque o nome do nosso programa é Palavra de Edificação. Eu quero edificar a sua fé nessa tarde, tá? Deus abençoe!
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1: Retornamos ao vivo para a glória de Deus e agora com a palavra de edificação, porque agora temos o que? 26 minutos, 25 minutos para abençoar a sua vida com a palavra de 15 minutos a 20 minutos e a oração do impossível. Você lembra da oração do impossível? É a oração do impossível, onde a gente vai unir a nossa fé e orar por aquele filho que está só Deus na causa, orar por aquela filha, orar pelo aquele casamento. Nós vamos orar pelo teu negócio, pela tua saúde, pela tua empresa. É orar aí por essa carteira de trabalho para Deus abrir as portas. Vamos orar por tudo. Amém? Então, nesse momento, nós vamos para a palavra de Deus. Para a palavra de Deus. E nós acreditamos que Deus fará coisas grandes. Amém? Queridos, tem uma palavra de Deus. Uma palavra muito forte que fala muito ao meu espírito. Né? Uma palavra que está baseada aqui no livro de Êxodo, capítulo 33, verso 15. Êxodo 33, verso 15. Então lhe disse quem? Moisés: se tua presença não fores conosco, não nos faça subir daqui. Eu vou repetir de novo. Então disse Moisés: se tua presença não for conosco, não nos faça subir daqui. O detalhe aqui mais interessante nessa palavra é que quem está falando aqui é Moisés. Houve-se um determinado ponto na vida de Moisés, um determinado momento na vida dele, que ele entrou em um jogo de guerra muito grande. Você conhece a história de Moisés? Ele é aquele mesmo que Deus chama ele ali no Sinai, no monte, né? Escolhe ele para libertar o povo que estava ali presos, escravizados, encarcerados ali, escravizados, melhor dizendo, dentro do Egito. Moisés vem ali com seu cajado. Através da vida de Moisés, Deus permite vir as 10 pragas. Dessas 10 pragas, Faraó acaba liberando o povo. Eles vão para o deserto, e ali no deserto eles têm vários sinais, milagres. Eles vivem ali, onde um dos milagres que mais todo mundo conhece é a travessia do povo no meio do Mar Vermelho, onde o povo passa a pés enxutos ali, né? Onde o mar se abre e o povo passa atravessando o mar aberto. É coisa linda, né? Outros sinais foi que o povo sentiu fome no deserto e Deus, através da vida de Moisés, permitiu que maná descesse do céu, que era um tipo de alimento lá que alimentou eles por muitos anos. Eles tiveram sede também e Deus fez que a pedra saísse água da pedra. Deus botou uma torneira espiritual numa pedra e saiu água fresca da pedra, da rocha. Outro sinal forte também é que o povo sentiu calor. Imagina um calor ensurdecedor do deserto, um calor que faz 60 graus na sombra. Imagina aí. Mas Deus enviou uma nuvem de dia, e essa nuvem saiu como se fosse uma brisa, como se fosse um ar-condicionado. Outro detalhe também, o povo sentiu calor e Deus enviou uma coluna. O povo sentiu frio na noite, porque no deserto é assim, é frio de manhã, frio à noite e madrugada, e calor pelo dia. Mas Deus enviou uma coluna de fogo, queridos, onde protegeu o povo do frio da noite. Eu estou falando aqui de um Moisés que teve muitas experiências com Deus. Muitos sinais Moisés teve com Deus, gente. Só que ele entende que tudo aquilo que aconteceu foi através da presença de Deus que estava com ele. E é um detalhe, vou dizer de novo. Tudo que aconteceu na vida de Moisés foi através da presença que estava com ele, que era a presença de Deus. Até porque nada acontece na nossa vida sem a presença. Isso aqui é um detalhe. Se não fosse a presença de Deus, Moisés não veria, não viveria os sinais e os milagres que ele viveu. É um detalhe muito interessante, eu preciso recitar isso aqui. Moisés entende que se o mar abriu foi por causa da presença. Se o maná desceu do céu para alimentar o povo por causa da presença. Se veio a nuvem de dia livrando eles do calor ensurdecedor, foi por causa da presença. Se veio uma coluna de fogo aquecendo eles do frio do deserto à noite, foi por causa da presença. Tudo aquilo era a presença de Deus na vida deles. Você sabia que tem muita coisa que está acontecendo na sua vida que foi por causa da presença? É? Tem muita coisa que está acontecendo na sua vida que é por causa da presença de Deus. É a presença de Deus que te fez ter o que você tem, que te fez viver o que você vive. E você tem que guardar isso, meu querido. Você tem que entender isso. Aí a gente olha para o texto que fizemos menção aqui, que acabamos de ler. Êxodo 33:15, está escrito assim. Olha o que está escrito. Êxodo 33:15. E disse Moisés: se a tua presença não for conosco, comigo, não nos faça subir daqui. Era Moisés dizendo assim: Deus, sem a tua presença eu não chego a lugar nenhum. Sem a tua presença na minha casa, a contenda, o vício fica lá. Sem a tua presença na minha empresa, ela pode até crescer, mas ela não prospera. Sem a tua presença no meu casamento, pode até ser lindo nas redes sociais, pode até ser bonito, pode até ter boa aparência, ter uma boa casa, mas sem a tua presença não tem a paz que excede todo entendimento. É a presença de Deus, querido. A presença de Deus é tudo, meu irmão. É, minha irmã. É a presença de Deus que faz coisas grandes. Ah, se não fosse a presença de Deus, eu não estaria aqui, você não estaria aí. E nós cremos que coisas extraordinárias, coisas esplêndidas, coisas grandes, vai acontecer através da presença de Deus na sua vida. Você pode agora, nesse momento que você está em casa aí, ou no seu trabalho, você pode dizer comigo assim: não me deixe subir sem a tua presença, Deus. Você sabia que tem gente que sobe sem a presença? Se subir sem a presença, a queda é pior, meu irmão. Você pode até ir, mas tu não chega onde é para chegar. Porque tudo é a presença, meu filho. Sem a presença de Deus, a gente não vive o que Deus quer que a gente viva. Mas eu quero profetizar na sua vida que você vai usar as palavras que Moisés usou. Se a tua presença não for comigo, não me faça subir daqui, Deus. Eu estou profetizando que a presença de Deus entra na tua casa hoje. Eu estou profetizando que a presença de Deus entra nos seus negócios hoje, no teu casamento hoje. O que Moisés estava nos ensinando quando ele diz que ele não vai subir sem a presença de Deus, ele está dizendo assim: não me faça sair daqui sem tua presença. Sabe o que Moisés está dizendo? Deus, o mar se abriu foi por causa da tua presença. As cordonices caiu do céu por causa da tua presença. O maná veio por causa da tua presença. A coluna de fogo veio por causa da tua presença. A rocha fez brotar água por causa da tua presença. Os inimigos que vencemos foi por causa da sua presença, Deus. Então, em nome de Jesus, não me faça subir daqui sem tua presença, não, papai. A tua presença é tudo. A tua presença faz o que eu não consigo fazer. Eu quero profetizar que a presença de Deus vai fazer o que você não consegue fazer. Em nome de Jesus. Em nome de Jesus. Em nome de Jesus. Você vai recitar esse versículo. Não me faça subir sem tua presença. Êxodo 33:15. Pior coisa é alguém que sobe sem a presença. Deus tem degrau para você. O que Deus está dizendo aqui para alguém aqui é: eu tenho um pódio para você, eu tenho um degrau para você subir, tenho um lugar de destaque para a sua vida. Tenho! Mas Deus quer que você se levante. Deus quer que você se erga. Viu? Então, essa é a palavra de edificação para a sua vida nessa tarde. Não nos faça subir se a tua presença não for comigo. Eu não irei, não. Esse cara entende a necessidade da presença de Deus na vida de alguém. Esse cara entende a necessidade de ter a presença de Deus na vida. É. Ele entende a necessidade da presença de Deus na vida. Glória a Jesus. Glória a Deus. Eu quero profetizar que a partir de hoje é a presença de Deus que vai te guiar. O que ele estava dizendo é: Deus, e se os inimigos virem? E se aparecer o tumor? E se a enfermidade vir? E se a perseguição vir de novo? Sem a tua presença não vamos vencer nada, não, Deus. Eu quero profetizar e dizer para você primeiro, antemão, biblicamente, que todos que viveram milagres, todos que tiveram experiências, foi por causa da presença. Davi derrubou o gigante, não foi por causa da pedra, foi por causa da presença. Sadraque, Mesaque e Abednego não morreu naquela fornalha por causa da presença. Josué viveu aquele sinal forte da muralha de Jericó cair por causa da presença de Deus. Todos que tiveram experiências com Deus, todos que você olhar para a Bíblia que teve experiência forte, foi por causa da presença. Eu quero que você repete comigo assim, ó: Deus, que a tua presença seja primazia na minha vida. Que a tua presença esteja comigo hoje e sempre. O problema é que a gente não quer a presença de Deus, a gente quer a presença de pessoas. A gente acha que só vamos viver o que é para viver, só vamos ter o que é para ter, só vamos alcançar o que é para alcançar, só vamos chegar onde é para chegar se tiver a presença de pessoas nas nossas vidas. E Deus está dizendo: vai ter momento que só a minha presença vai resolver tudo. Só a minha presença vai mudar tudo que você quer mudar. Amém? Você pode dizer graças a Deus. Você pode dizer glória a Deus. Vamos orar? Vamos orar? Glória a Deus. Oh, Espírito Santo de Deus. Glória a Deus. Tem um louvor que fala da presença de Deus. Um louvor muito lindo. É. Eu vou pôr esse louvor aqui. Põe pra gente aqui, filho. Gesso Rufino. Presença de... Obed-Edom. Gesso Rufino, Obed-Edom. Esse louvor tem a ver com o que eu preguei aqui? E após o louvor, nós vamos orar. E eu quero que você prepare a sua fé, tá bom? Prepara a sua fé, a gente vai orar. Em nome de Jesus.

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1: Retornamos. Finalzinho do nosso programa. Amanhã tem mais, né? Amanhã não. Só segunda-feira. Oh, rapaz. Sexta-feira hoje, dia 21 de agosto. Vamos orar agradecendo. Pai, eu quero pedir agora, nesta oração do impossível, que o Senhor venha abençoar o teu povo. Eu entrego, Pai, a vida do teu povo em tuas mãos. Eu declaro agora as tuas mãos poderosas sobre a casa desta pessoa, a saúde desta pessoa, os filhos, casamento, empresa, vida espiritual, ministerial, empresarial, todas as áreas. Ah, Senhor, a vida desta mulher, deste homem, essa mulher que está em guerra, esse homem está em guerra. Essa pessoa que está com a mente conturbada, perturbada, essa pessoa que está sem saber o que fazer. Essa pessoa que está preso, Pai, nos vícios, na dívida. Essa pessoa que está preso na vida, Pai, de pecado. O mal tem tentado destruí-lo, envergonhá-lo. Senhor, eu entrego agora em tuas mãos. Eu peço que o Senhor abençoe, liberte, transforme, quebra as maldições. Essa pessoa está sendo vítima de obras contrárias, quebra as obras contrárias, até porque a tua palavra diz em 1 João 3,8, que para isso se manifestou o Filho de Deus, para desfazer as obras do maligno. Então desfaz, Deus, as obras do maligno. Eu entrego a vida dessa pessoa em tuas mãos. Eu peço que o Senhor venha cuidar, guardar, livrar e abençoar. Eu peço que o Senhor venha honrar, Deus, essas pessoas. Cubra com teu sangue, declara a bênção, o milagre, a vitória. Faz o que é para ser feito, age no que é para agir. Honra! Deus, essa pessoa está passando mal agora, Jesus. Essa pessoa que não está bem de saúde, cura essa pessoa. Essa pessoa que está hospitalizada, Pai. Visita, Pai, os presidiários, os presos, os hospitalizados. Visita, Pai, as baixadas, vielas, os becos. Senhor, visita os bairros de Eunápolis. Visita, Pai, as regiões rurais de Eunápolis. Vai abençoando. Declaro os teus cuidados, a bênção, a vitória. Declaro a tua proteção. Declaro a resposta, Pai. Ser com cada um, Deus. Cubra-os com teu sangue, declara sobre eles os teus cuidados, tua vitória, a bênção, o milagre. Eu entrego, Deus, e te peço que o Senhor venha honrar. Abençoa-os, ó Pai. Guarda-os e livra-os, em nome de Jesus, Pai. Como apóstolo do Senhor, como profeta do Senhor, eu peço ao Senhor que o Senhor venha cuidar, guardar e livrar. Entra agora nesta causa, entra agora nesta situação. Muda o cenário, abre as portas para essa pessoa que está desempregada. Você já não sabe mais o que fazer. Age, Deus. Honra. Faz. Em nome de Jesus. Amém, querido. Você que recebe essa oração, diga um amém bem forte. Diga um glória a Deus. Olha, hoje, segundo dia da nossa inauguração. É. Segundo dia da nossa inauguração. A inauguração da CAVE, Comunidade Apostólica Vinde. Né? E o Senhor nos ortogou a presidência desse ministério. Eu, juntamente com a pastora Nayara, minha esposa, nós queremos receber vocês hoje. E toda a equipe de fé que nos acompanha ali, está ali hoje para te receber, te abraçar, né? E estará conosco hoje, Moreno em Cristo, né? O ex-Moreno do Capricho. Um testemunho maravilhoso, uma palavra maravilhosa e louvores que vai marcar a sua vida hoje. Então, eu conto com sua presença hoje, 19 horas. 19 horas, o culto vai começar mais cedo hoje, viu? 19 horas, você já esteja lá pra gente começar bem mais cedo, se Deus assim quiser. Amém. Jailson, um abraço, viu? Deus abençoe o Heitor e a sua mãe Rita. Deus abençoe você, está sempre ligado conosco aqui. Todos os ouvintes, um abraço bem forte, caloroso do apóstolo Gente Santana. Então, lembrando, hoje, segundo dia da inauguração da comunidade Vinde. Amém? Segundo dia da inauguração. Avenida Governador Valadares, 253, bairro Minas Gerais, ao lado do antigo Cearense. Vem pra cá. Então, que Deus abençoe, em nome de Jesus. Até amanhã, se Deus quiser.

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10: É, estamos no ar com o programa Caminhando na Fé, né? Que a paz do Senhor Jesus Cristo seja com todos nós, né? Senhor Jesus, Pai querido e amado, nesse momento nós pedimos nessa oração, pelo Divino Espírito Santo de Deus, pelo poder dos teus anjos, Pai, responda a minha oração, pelas aquelas pessoas que me pediram oração, Pai. Pela vida de Sara, toca ali em Sara. Toca nela, segunda-feira, toca em Davi também. Deus é fiel. O Deus é o meu Deus de perto e de longe. Tem alguma coisa que ele não possa executar? Querendo operar, quem impedirá? A palavra diz que quando o Senhor ressuscitou Lázaro, o Senhor levou 4 dias para chegar no túmulo dele. E quando chegou ali, o Senhor nem orou, apenas olhou para o céu e disse: Pai, o Senhor sempre me ouve. E Lázaro, que era uma coisa impossível, 4 dias já fedendo, carne não vale nada. Mas o Espírito reagiu. Ele chama Lázaro, chamou e ele saiu, tá vendo? Da sepultura. Pai querido amado, então visita agora aquele que está aí no leitor, no hospital, no presídio, numa cadeia, Pai, no asilo. Essa pessoa que foi abandonada pela família, Pai. Ouve a minha oração. Aquele que está endividado. Essa pessoa que não consegue dormir à noite. É? Outros que ouve voz, vulto. Responde a minha oração. O Senhor disse, não é por força e violência, mas é pelo poder de Deus. Poder está na palavra. Você que ligou o rádio agora, abençoado de Deus. Em nome de Jesus, viu? Fique ligado aí. Ministério Bispo de Amor Batista de Oliveira, Igreja da Graça do Amor de Deus. 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Horário do culto, 9 horas da manhã. Todo domingo, né? Estamos ali levando a palavra da graça do amor de Deus. Você que está ligado aí no rádio, alguém falou para você, seu vizinho, né? Mandou um alô aí para Elisângela, Itabuna, né? Gilson, Dona Anitta, seu louro, né? Mandamos também aquele abraço aí para Dona Selma, filha de Santana. Está ligado no programa Caminho da Fé. Farrar nos Estados Unidos, né? Que benção maravilhosa. Gracinha no Campo Verde. Leda em Coroa Vermelha. Né? Joaquim lá em Minas Gerais. Santo Antônio de Minas. Odilon aí no hospital que regional. Carlista em Veracruz. Creuza em Coroa Vermelha, Maniara, Queada, Ernestino. Aquele abraço para vocês. Edinho, em Coroa Vermelha. Dona Lió, também, em Coroa Vermelha. O pessoal de Coroa Vermelha é um assíduo ouvinte, né? Do programa Caminho na Fé. Da ajuda em Porto Seguro, Franciele Conceição, no Dinamoge. Jeane, no Atacadão. Neuza, Zélia, que no Moisés Reis, Edilson do Coco. É, Edilson, agora tá bom de vender coco, né? Coco gelado, né? E o coco ali é especial, o coco dele, né? Mandaram o Fernandes também, Eunice também. Estão ligados aí no programa Caminho na Fé. Que Deus continue abençoando vocês aí. Mauro Ambulante, tá vendo? Cristianiane, Sueli, ali. O Anderson em Coroa Vermelha, Odilon. Falei com ele aí, Odilon tá ligado, né? Johnny em Patinga, Minas Gerais. É, Doutoriana em Belo Horizonte. Darquinha, Douglas, né? Darlane, né? Tá em Governador Valadares, né? Deus tenha abençoado a vida dela. Aloysio, Sheiknight, Táxi, Snari em Tabela, Neviton em Tabela também. Né? Liu na Tangerina, essa daí sumiu mesmo, nunca mais apareceu. Tomou Douril e sumiu, né, rapaz? Mandou para Itamar, Wanda Júnior do Táxi, Atenor, juntamente com a mãe dele aí, ouvinte do programa Caminho na Fé. Eliana, Vilma do restaurante Paladar. Cledilson e a mãe dele, disse que tá ligado. Mário, do restaurante Aquário, né? Então, abençoado. Vamos lá. Ah, o pessoal da loja Bonfim. Alda, Zene, Elane, Elisete, Silvia, Clevânia, lá em Coroa Vermelha. Poliana aí no mix. Vamos à palavra de Deus? Diz assim, abençoado. Passos firmes, esteja sempre disponível para o trabalho do Pai. Trabalhar para Deus é bom? É maravilhoso, né? Hoje mesmo nós evangelizamos, né? Aí, uma boa parte aí da cidade. É. Você tem tempo para tudo. e não tem tempo para falar de Jesus, né? Ele não é morto, ele é vivo. E nós tivemos ali, mas Nordélio ali, evangelizando, né? O pessoal ficou feliz, muita gente agradeceu. Cada palavra de Deus, né? Pô, o pessoal está com fome, sede de justiça de ouvir a palavra de Deus. O próprio Deus disse, lá em Amós capítulo 8, 11, ia chegar o tempo que as pessoas iam ter fome não de pão nem de água, mas de ouvir a palavra de Deus. Corria do norte para o sul, do sul para o norte, procurando achar a palavra e não achava. Então, para que você se ligue aí, né? Manda um alô para Gel. É. Berg, dona Marlede, né? Estão ouvindo. Eliette, né? Tá ligado também. Então vamos à mensagem. Por mais que a gente queira parecer forte, às vezes enfraquece. É mesmo. A Bíblia diz que somos feitos de barro. Por quê? Somos feitos de barro. Como vai ser isso de barro? Não, eu nasci de papai e de mamãe. Mas você é barro. Que coisa, hein? Tem que viver no espírito e na visão celestial. Assim como você vê as nuvens, o sol, a terra, assim estamos, somos nós. Então somos barro. Barro por quê? Porque vai voltar para o barro. Né? Que coisa interessante, né? E o próprio Deus, as coisas de Deus é mistério purinho. Ele chamou o profeta Jeremias e levou numa olaria. E lá o homem estava fazendo um pote de barro. E ele fez o pote que não gostaria. E lá o homem estava fazendo um pote de barro. E ele fez o pote

Todos nós falhamos. Não tem um perfeito. Perfeito só Jesus Cristo, que nasceu do Espírito Santo. Mas eu não, eu e você, nascemos da carne. Né? Então, do barro. É tanto que o apóstolo Paulo fala lá em 2 Coríntios 4,7. Esse tesouro em vaso de barro, para a excelência ser dele, não minha. Está entendendo? O que representa a nossa fragilidade e a nossa limitação para vencer as tribulações durante a nossa caminhada? Estamos em construção, e cada dia o Senhor nos dá a oportunidade de sermos aperfeiçoados. Esteja pronto para o tratamento de Deus. É. E Deus só faz o melhor, né? Andar em passos firmes requer de cada um de nós muito empenho, muita dedicação e coragem, pois vivemos em tempos onde vemos muitas situações a quase nós nos abatem e nos fazem entrar em confusão, né? Que coisa, tanta coisa vem acontecendo que a pessoa fica confuso. Meu Deus, por que Deus permite tanta coisa assim? Deus não é bom? Deus não é maravilhoso? É. Mas o erro está em Deus? Não, o erro está em nós. Deve a nossa desobediência, a falta de amor, né? De perdão. Porque Deus fez o homem para ter a vida eterna, não aqui neste mundo. Aqui é uma passagem, mas para viver eternamente. É tanto que ninguém volta, não, né? Mas veja bem. Então, vem nos abater, nos traz confusão com o nosso pensamento. Às vezes você faz um pensamento, vai dar certo. Está tudo alinhado pensando você. Só que seu pensamento não é o pensamento de Deus. A palavra diz que antes de Jesus vir ao mundo, o profeta Isaías disse lá em Isaías 55:8, meus pensamentos não são os vossos pensamentos, nem os seus caminhos, meus caminhos. Aí. Assim como os seus pensamentos, meus pensamentos são mais altos que os vossos pensamentos, meus caminhos são mais altos que os vossos caminhos. Então, quer dizer, Deus, ele vê, né, o presente, o futuro, né? E eternidade. Que coisa, né? Então, nós temos que reconhecer a pequenez nossa e a grandeza de Deus. Então, a palavra de muita dedicação e coragem, pois vivemos em tempos onde vemos muitas situações, a quais nos abate, nos faz entrar em confusão com os nossos pensamentos. O Senhor firma os passos do homem bom, e no seu caminho se compraz. Ele tem alegria comigo e com você. Se cair, não ficará prostrado. Se você cair, você não está derrotado, não. Deus vai te levantar, porque o Senhor segura pela sua mão. A palavra diz aqui no Salmo 37, 23 a 24. O mundo no qual vivemos tem para todos nós a sua oferta, que muitas vezes agrada aos nossos olhos, aos nossos desejos, mas com toda certeza desagrada o coração de Deus. Precisamos depositar no Pai Celestial toda a nossa confiança e pedir, abençoado, que Ele nos ajude a caminhar com passos firmes, mesmo se ainda houver tropeços, que Ele venha em nosso socorro. Pois sabemos que sem Ele não somos nada. Sem Deus ninguém é nada. Você vai muito bem com pouca vez uma pedra de tropeço. Um problema, talvez uma decepção, né? Uma humilhação, uma dificuldade financeira, né? Não é assim? Uma doença. É. Você estava esperando, não. A Covid mesmo aconteceu aí. O pessoal falou, não, foi na China. Não vai chegar no Brasil, não. Ai, ai. Você viu o que aconteceu? Quando a gente partiu. É? Não só foi na China, não. No Brasil, em toda parte do mundo. Foi. Deus é Deus de perto ou de longe. Deus é de

todo o ser humano, né? Nada não conseguimos ir a lugar algum. Você não vai conseguir lugar nenhum. Ninguém está livre de tropeçar e cair. Mas precisamos saber que temos as mãos de Deus que nos levanta. E firma os nossos passos, nos colocando em lugar seguro e protegido. Jamais queira andar sem a presença do Senhor. A palavra diz que quando você for fazer qualquer coisa, você ora a Deus, pede a Deus, fala com Deus, que Ele te responde. Não faça nada pela sua vontade, não. Porque você vai terminar fracassando. Né? Porque nós somos dependentes de Deus para dormir, para acordar. Porque a pessoa, quando dorme, está morta. Não é verdade? Então, ele acorda a gente. Não é verdade? Pois é. Então, jamais queira andar sem a presença do Senhor. Então lhe disse Moisés: se a tua presença não vai comigo, não nos faça subir deste lugar. Você lembra quando Deus chamou Moisés para tirar o povo do Egito? E Moisés disse o quê? Moisés não queria, não. Ele deu tanta desculpa, não foi? Que ele não tinha condição de tirar aquele povo, porque ele conhecia Faraó, né? Ele disse: eu vou falar o que com aquele homem? Um homem temível. Ele vai me matar. Eu não vou tirar, não. Aí vai Deus: é você, Moisés. E quando Deus quer uma pessoa, sai de baixo, hein? Não tem nada que possa impedir. Nada. Se Deus te chamou, te escolheu, você vai passar pelo deserto. Mas você não fica no deserto, não. Tá entendendo? Porque Deus lhe tira do deserto. Ele te levou, ele mesmo tira. Né? Mas que você vai passar, vai. Tem gente que passa fome, né? Fica sem roupa, lugar para dormir, né? Tomar banho. É. Mas e aí? Você vai desistir? E Paulo diz: posso todas as coisas daquele que me fortalece. Glória a Deus. Você entendeu? Moisés disse: se o senhor não for, eu não vou sair daqui, não. Porque ele sabia que tinha muita dificuldade para tirar aquele povo do Egito. Foi uma luta para tirar. E além do mais, você sabe que tinha os heteus, os jabuseus, né? Que eram os homens de guerra. E ele tinha que passar nessas terras desse povo. Como é que ele ia passar? Hein? Você acha que Moisés passava sozinho? Não. Mas com a presença de Deus na sua vida, você vence tudo. Estou dizendo a você? Então ele disse: como irei? Lembra de Samuel, quando Deus falou: você vai na casa de Jessé, que ele me falou: como irei, Senhor? Deus falou: venha cá, que eu vou te falar o que você deve fazer. Porque Saul vai, ele vai saber que eu fui lá e ele me mata. Ele disse: vem aqui, rapaz, que eu vou lhe dizer. Você vai chegar lá, vir sacrificar em nome do Senhor Jesus. Aí quebrou a força do inimigo. Viu? Deus mandou que Moisés e o teu servo subissem com o povo que havia saído do Egito para, veja, para a terra que ele havia prometido, terra que emana leite e mel. O que é que Deus quer falar com essa palavra aqui? Ele quer falar: a palavra de Deus é doce? É mel a palavra de Deus na minha boca, na sua? Hein? É Deus de confusão? Não. Não é verdade? Mas é Deus de amor. Então ele disse: sai daqui, sobe você, e deu ordem. Aí, Deus mandou que Moisés e o teu servo subissem dali, né? Com o povo que havia saído do Egito, para a terra que ele havia prometido. Ele falou: eu vou prometer, você vai ter, se você vier, se você converter, você vai ter paz, você vai ter alegria, sua casa vai ser uma benção, tudo que você pedir vai ser uma benção. É?
Entendeu? É só você crer. E quando Jesus disse, crê nele, em Jesus Cristo, que ele representava o Pai. Eu não posso ter dúvida numa coisa dessa. Eu creio em Jesus. Se tu crer, você é mais do que vencedor. A terra que emana leite e mel. Que terra é essa? É. Palavra de Deus, ela traz tormento? Não, Senhor. A palavra de Deus é amor e paz. Justiça, bondade, caridade, fé, amor, domínio próprio, temperança, né? Caridade, hospitalidade, mansidão. Né? Fala assim, aquela pessoa é uma benção, que ela é tranquilo. Né? Tá vendo? Então ele disse aqui, ó, que ele havia prometido, a terra que emana leite e mel. Porém, Moisés não quis entender. Ó. Não, Moisés não quis enfrentar o deserto com todos os seus desafios que haveria de chegar até a ele. Pois estaria só sem a presença de Deus. Percebemos que este servo tinha consciência de que sem Deus ele não tinha sucesso. Eu pergunto a você, tem alguém que pode ter sucesso? Não. Sem Deus, você não pode ter nada. Né? Se você acha, uma hora vai esbarrar em cima do lajedo. É necessário que nós tiremos uma lição dessa história. Não faça nada sem que Deus esteja ali dando a direção. Peça a Ele que ilumine seus passos. Não enfrenta nada sem Ele, pois acaso queira fazer sozinho, poderá sofrer grandes decepções que poderão, ó, lhe trazer muitas consequências e danos irreparáveis. Tem gente que às vezes, né? Viu o rapaz falar, rapaz? Você vê, a pessoa, quando ele disse, rapaz, parece que é uma maldição na minha vida. Como pode eu subir numa escada de alumínio, a escada não quebrou? Ele caiu, quebrou o tornozelo, a costela, falando comigo, parece que é uma praga. Eu nunca vi falar que uma escada de alumínio tinha fraquejado. Nunca vi. Aí eu estava vindo aqui para a rádio, na semana passada, aí ele falou, não vem. Aí eu vi ele com a bota, ele falou, não, foi o tornozelo, quebrou meu tornozelo, minha costela. Falei, meu Deus do céu, como pode um negócio desse? Ele disse que a escada quebrou. Eu nunca vi. Viu? Lhe trazer muita consequência, danos irreparáveis. Convide o Senhor para ir com você. Fala com Deus. Deus, você vai comigo? Hein? É. Aonde for, permita que a sua vida tenha a presença, tenha a presença do... e acompanhando o Todo-Poderoso. Onde você vai, Deus é com você. E ele disse, olha, preste bem atenção, hein? Meus passos se fizeram as tuas veredas, e os meus pés não resvalaram. Salmo 17, 5. Você entendeu? Ele disse, eu sou o caminho, a verdade e a vida. Tem outro caminho? Não. E se você estiver na presença dele, na fé, você terá a tua salvação garantida. Como diz o apóstolo Paulo, 2 Timóteo 4,7, combati o bom combate, cheguei a fim da carreira, mas guardei a fé. É, quer dizer, ele chegou o fim da missão dele na terra, de pregar o evangelho, né? Dar testemunho do Senhor Jesus Cristo, né? Que é o importante isso. Ele disse, não dá a glória dele a ninguém, e nem divide também. Ele é soberano. Deus é Deus. Então, toda a honra e toda a glória para o Senhor. Você entendeu? Abençoado. Você que está me ouvindo aí. Você é tua benção. Né? Eu sou abençoado, você é. Você nasceu debaixo da graça. Você não nasceu debaixo da lei. Toda questão debaixo das obras da lei está debaixo de maldição. Porque às vezes você segue a doutrina dos homens, não a sã palavra de Deus. Deus não pregou doutrina, ele ensinou.
né? A sã doutrina. Mas ele não obrigou ninguém, né? Não. A palavra diz que é pelo amor. Você dá o dízimo por amor, oferta por amor, congrega por amor. É difícil, né? É. Porque tem hora que a carne nossa não presta, não. A gente às vezes quer se exaltar. Não, eu dei isso para fulano, eu fiz isso para fulano. Né? Eu estava precisando. Como se fosse você que deu. Não, você não deu nada a ninguém. Você não tem nada. Eu também não tenho. Você acha que eu tenho alguma coisa? Não. Porque essa é a vida dele. A vida não fôlego pertence a Deus. Não é verdade? Então eu nem você tem nada para dar a ninguém. Você faz um ato é de bondade a Deus na sua vida. Né? Que você não é bom, eu também não sou. Engraçado. A pessoa acha que não, isso é a bondade de Deus, a misericórdia de Deus, rapaz. Na minha vida e na sua. Ninguém é bom, não. Deixa dessa besteira que você é bom, não é bom, não. Entendendo? Bom é Deus. Esse é bom. Tá vendo? Então, não fique triste, não. Quando você for humilhado, né? Rejeitado, fica triste, não. Agradece a Deus, dá glória a Deus, que Ele vai te exaltar. Pode ter certeza disso. Viu? Chegamos em cima do horário aqui. Nós vamos comerciais, louvor, e depois eu volto com a palavra. Vou tomar água aqui. Eu volto com a palavra da graça do amor de Deus. Fique na paz.

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1: É, e voltamos com a palavra da graça do amor de Deus. Mandou um alô aí para Delfino, lá em Itapebi, né? Aquele abraço aí para o pessoal. Tá ligado, né? Na programação. A palavra diz aqui, ó, precisamos pedir a Deus para que Ele dirija nossos passos. Precisamos pedir a Deus para que Ele nos dirija os nossos passos. Sempre nos caminhos dEle, precisamos depositar toda a nossa confiança em Suas mãos. Só assim o inimigo de nossa vida fugirá de nós. Quando estamos cheios de Deus, Satanás foge de nós, pois não encontra nenhum espaço para lançar maldições sobre nós. Abençoado, como é que eu posso ter certeza e confiança que Deus ele está comigo? É quando você está cheio da graça dele, da unção dele. A palavra diz que Jesus foi levado ao monte, né, pelo Espírito. E lá o inimigo tentou ele de várias maneiras, né? Às vezes você é tentado, né? De várias maneiras, né? Na mente, né? No pensamento, você é tentado. A palavra diz que lá em Gálatas 5, versículo 9, um pouco de fermento leveda toda a massa. Um pouco de fermento leveda toda a massa. O que é isso? Em Coríntios, 1 Coríntios capítulo 5, versículo 33, diz: as más conversações corrompem bom costume. Ele disse lá em Gálatas capítulo 4, da graça caíste? Você que estava na graça de Deus voltou para a lei? Hein? Voltou para a maldição? Voltou para os mandamentos de homens, doutrina de homens? Hein? Ensinamento de homens? E não da palavra de Deus? Como está escrito? É. Todo aquele que está debaixo da maldição, é, todo aquele que está debaixo das obras da lei está debaixo de maldição. Todo aquele que está debaixo das obras da lei está debaixo da maldição. Porque escrito está: maldito é aquele que não permanecer no escrito, no que está escrito no livro da vida para praticar, a Bíblia. Eu vou dar um exemplo para você aqui. A palavra diz que o intérprete da lei, ele chegou para Jesus e disse: mestre, o que eu farei para ter a vida eterna? Ele não é intérprete da lei? Não é? Mas Jesus falou o que com ele? Como é que tu lê e interpreta? Aí Jesus fez a pergunta para ele. Ele disse: amará a Deus de todo o coração, todo entendimento, toda a tua alma e toda a tua força. E amará o próximo como a ti mesmo. Jesus falou: você respondeu corretamente, faça assim e verá. E quem é meu próximo? Meu próximo é aquele que está com fome, aquele que está preso na cadeia, aquele que está nu, aquele que é forasteiro. Tive fome e não me desse comida. Estava preso e não me visitasse. Era forasteiro e não me desse hospedagem. E aí? Quem é seu próximo? Eu pergunto. Hein? É difícil, por isso estou dizendo. É muito difícil. Ué? Está entendendo? Então, é muito fácil chegar aqui na rádio: ah, meu próximo é fulano, é beltrano, verdade? Mas você não age, né? Você não tem coragem, é? Você não tem amor, né? É muito fácil, né? Você passa e você não vê, porque não lhe interessa, né? É engraçado, rapaz. Eu ando muito a pé, né? Eu vejo muitas coisas. Porque de carro você não tem tempo. De bicicleta também não tem. Você passa voando, né? Agora, a pé é diferente, né? Jesus disse, como... Falou, Pedro, Jesus pegou uma bacia e foi lavar os pés de Pedro. Aí ele disse: mestre, você nunca fez isso? Eu que tenho que lavar seus pés, Jesus. Pedro, eu que tenho que lavar seus pés. Porque você não entende o que eu estou fazendo agora, mas depois você vai entender. Né? O que é que ele queria dizer? Na minha presença é uma coisa, na minha ausência é diferente. Né? Será que você vai seguir na minha ausência? Mas eu estou vivo, eu não sou morto. Você vê que Tomé andou com Jesus e ele não acreditou não. O Jesus ressuscitou. Eu só creio se eu tocar nele. Você já pensou? Um discípulo de Jesus que andou com ele. Hein? Fala isso. Eu e você. Hein? O que é que você pensa? Tomé. A incredulidade de Tomé. Eu só creio se tocar nele. Ele viu os milagres. Não? Ele viu cura. Ele viu, né, fartura na multiplicação dos pães, né? Viu o paralítico andar, cego enxergar, mudo falar, não foi? E ele não acreditou, não. Ele andava pelo que vê e não pelo que crê. Tem gente assim também. Ah, Mariana, mandou um alô aí pra Mariana. Mariana tá feliz, né? Milena voltou. É. A evacuar sozinha. Que benção, viu? Ela tava. Foi. Lá em Portugal, ela ligou pra. Falou pra mim hoje. Rose tá feliz. Né? Né, Rose? Que Milena veio evacuar sozinha. Ela disse: foi uma benção, bispo. Eu não falei. Né? Você ora e Deus ouve. A oração do justo para não seus efeitos. Abençoado, diz aqui no Salmo 127, diz assim, todo bem procede de Deus. Todo bem, toda dádiva, toda misericórdia, toda bondade, toda pureza, toda divindade, né, vem de Deus. Procede de Deus. Porque Deus é bom. Você lembra como Jesus falou para o jovem rico? Que ele disse, mestre, o senhor é bom. O senhor é bom. Ele disse, eu sou bom? Sou bom não, rapaz. Você está dizendo que eu sou bom. Bom é Deus. Não foi assim? Porque ele sabia que ele estava querendo botar um tapete ali para Jesus. Para Jesus dar uma escapulida para ele. Passar a mão na cabeça dele. Ele não era rico, nasceu no berço de ouro, mas ele não tinha certeza da salvação. O que mais importante é a salvação, né? Você vai ver eternamente. Quase a gente não preocupa não. O que a gente preocupa é, eu vou para o evangelho para mim ter uma casa boa, ter carro bom, dinheiro, ter fama, né? O pessoal pensa assim, né? Ele não pensa na salvação, não. Tá entendendo? Falta conhecimento, né? Meu povo é destruído porque falta conhecimento. A pessoa só está focada nas coisas do mundo. Aí você vai para a igreja com pensamento nas coisas do mundo. Né? Aí você não quer espiritualmente, porque Deus é espírito e verdade. Você tem que se libertar. Você tem que se libertar. Para poder receber a bênção de Deus. Não, eu já sou abençoado. Você é abençoado mesmo, igual a mim. Eu nasci debaixo da graça. Né? Eu não mereço nada, nem você também merece. Não é verdade? Graça é não favorecimento. Nasci debaixo da graça. Você também nasceu debaixo da graça. Você não nasceu debaixo das obras da lei, de maldição, não. Então, a palavra de todo bem procede de Deus. Salmo 127. Se o Senhor, tem um se aqui, ó. Se o Senhor não edificar a casa, em vão trabalham os que edificam. Se o Senhor não guardar a cidade, em vão vigia a sentinela. Abençoado, tem uma condição aqui. Esse se aqui. Se você pratica a palavra de Deus, é impossível Deus não te abençoar. Se você é fiel a Deus, é impossível Deus não te abençoar. Se você é temente a Deus, é impossível Deus não te abençoar. Se você faz a vontade de Deus, é impossível Deus não te abençoar. Você diz, eu sou abençoado, porque você faz a vontade de Deus. Você anda na presença de Deus. Você ama Deus. Eu lhe digo, quem vai tirar a bênção de sua vida? Ninguém. Então ele diz, se o Senhor não edificar a casa, que casa é essa? Ele está falando da casa em que você mora? Não, ele está falando, a casa somos nós. Casa espiritual, nós somos casa espiritual edificada em Cristo Jesus, meu Senhor. Viu? Não é casa de morada, não. Nós somos templo morado do Espírito Santo de Deus. Se o Senhor não edificar a casa, em vão trabalho. Você vê que a gente trabalha, né? Dá um duro e não sai do aperto. É. Tá vendo? Porque ele acha que o mérito é dele, a força é dele. Quando não é nada disso. Poder é de Deus. João disse, João 3, versículo 27, o homem não recebe nada se não vier do alto. Os que edificam, olha, ele diz, se o Senhor não edificar a casa, em vão trabalha os que edificam. Quer dizer, você está trabalhando em vão. Bispo, você não sabe o duro que eu dou. Até domingo eu trabalho. Até o Senhor me chamou para ir na igreja no domingo, mas eu não tenho tempo não, bispo. Eu estou ocupado demais. Eu trabalho demais, estou correndo demais. Bem? E aí? Ele disse, olha, é em vão meu trabalho? Os que edificam, se o Senhor não guardar a cidade, em vão vigia a sentinela. Você lembra quando Saul foi matar Davi? Ele levou 3 mil homens. E lá Davi estava no acampamento, e Davi viu onde ele estava. E aí Davi foi lá, dormiram o exército todinho, inclusive Saul. E ele pegou aquela botija de água de Saul, pegou a espada. Aí até um escudeiro de Saul, de Davi, falou, mata logo esse homem aí, ó. Ele não quer lhe matar. Ele falou, hein? Eu vou tocar no giro de Deus nada. Aí, ele podia ter matado Saul. Mas ele, não vou tocar no giro, não. Esse é um giro de Deus. Deus vai dar a sentença dele. Não foi? Aí, Salmo 127. Aí diz aqui, ó. É inútil vos será levantar de madrugada, repousar tarde, comer o pão que penosamente granjeaste. Aos seus amados ele dá o enquanto dorme. Quando você está dormindo, Deus está... Olha, Deus trabalhando para você. Você já pensou? Que humildade, hein? Deus me vigiando. Eu, quando estou dormindo à noite, ali estou morto, né? E Deus está ali para me estabelecer de novo. Isso é muita bondade, não é não? Olha aí. Você dorme, apagou, sabe, morreu. Quem vai te acordar? Só ele mesmo, só a bondade de Deus, não é não? Aí. A falta, Jéssica, o povo é destruído porque falta conhecimento de Deus, da palavra de Deus. É por isso. A pessoa sofre, trabalha. É. Tem gente que você precisa ver, não dorme. Hoje mesmo eu estava conversando com a senhora, ela passou a noite em branco. Pensando nos problemas, eu falei, a senhora não vai resolver nada. Não? Resolve não. Ela ainda falou assim, bispo. Aí eu queria ter esse sono que você tem. Eu não desejo nada de ninguém, pai. É. A senhora, você pode ligar de madrugada. Eu dou o telefone meu. Se eu não responder, 1 hora, 2 horas da manhã, 3 horas. É? Eu falo para ele, pastor não dorme. Pastor não desliga celular e pastor não tira férias. Ele ficou. Não, eu falo para você mesmo. Aí a pessoa fica, você é diferente, eu não. Sou igual a você. Sinto dor, preciso tomar banho, preciso comer. É. Quem não tem problema? Quem não tem problema? Eu pergunto a você, todo mundo tem problema. Agora só que. Aquele que confia em Deus é como os mundos de Sião, nunca se abala. Ele entrega os problemas a Deus. E Deus resolve. Você entendeu? Tem gente que fala, não, quem não tem problema, bispo? Tem gente, tem. Você entendeu? Porque não tem problema. Todo mundo tem. Agora, só que tem pessoas que confiam em Deus. Eu mesmo confio em Deus. Eu não confio em mim. Tá entendendo? Você vê. Eu vou dar um exemplo aqui para você ver. Era um rei. Ele era um rei. Era um homem temente a Deus. Mas não tinha problema? Tinha. Quem não tem problema? Você só vai deixar de ter problema no dia que você for à sepultura. Deixar esse mundo. Aí você não tem problema, não. Mas quando estiver aqui, vai ter. O próprio Jesus disse, no mundo passarei por aflição, mas tem um bom ânimo, eu venci o mundo. Aí. Por causa da carne. E ó, aquele santo, hein? E eu e você, pecador. Né? Tá vendo? É brincadeira uma coisa dessa? Eu lhe dei um exemplo aqui para você ver. Ele falando aqui do Salmo, né, 27, que ele falou, se não edificar a casa, não é verdade? Mas vê aqui, segundo Crônicas, capítulo 20, a vitória de Josafá sobre Moabe e Amon. Depois disso, olha o que eu quero falar para você, se um rei, depois disso, os filhos de Moabe e os filhos de Amon, com alguns dos meunitas, vieram a peleja contra Josafá. Ah, levantou a tranqueira. Então vieram alguns que avisaram a Josafá. De grande multidão vem contra ti, da além do mar da Síria. Eis que já estão em Azazon Tamar, que é em Diadi. Então Josafá teve medo e se pôs a buscar o Senhor e apregou jejum em todo o Judá. Ele teve o quê? Medo. Carne. Eu vou ter medo, você vai ter medo. Não é verdade? Mas ele fez o quê? Ele procurou o Senhor Jesus. Aqui, ó. Então já teve medo. E se pôs a buscar quem? Ao Senhor. Foi buscar alguém? Não. Ele foi pedir socorro a quem tem poder no céu, na terra e debaixo da terra. E apregou o jejum em todo o Judá. Falou, oh, gente, vamos entrar aqui em consagração. Judá se congregou para pedir socorro ao Senhor. A quem? Ao Senhor. Também de toda a cidade de Judá veio gente para buscar o Senhor. Pôs Josafé em pé na congregação de Judá e de Jerusalém, na casa do Senhor, diante do pátio novo. E diz: ah, Senhor Deus! Ele exclamou, de nossos pais, porventura não és tu Deus nos céus? Você não é o mesmo Deus? De Abraão, de Jacó, de Elias, de Jonas, Daniel. Não és tu que domina todos os reinos dos povos? Na tua mão não está a força e o poder, e não há quem te possa resistir? Ele falou, tem alguém que possa lutar contra o Senhor? Hein? Ninguém. Ele falou para Deus. Porque às vezes as pessoas, você não é bispo, você não é pastor? Você não é crente? Por que você está passando por essa situação? Hein? Ele acha que a pessoa não passa por prova. Tem uma coisa, tribulação é uma coisa, provação é outra coisa. Tá, né? Uma pessoa tribulada, ele não tem paz. Um tribulado espiritual. Mas uma pessoa provada, ele está tendo paz. Porque a provação é Deus que prova. E o tribulado, não. É uma coisa da carne. Tá entendendo? Jesus foi tentado. Né? Ele não estava tribulado, foi tentado. Então ele diz, ó, porventura, ó nosso Deus, não lançaste teu povo de Israel e não deste para sempre a posteridade de Abraão, teu amigo? Habitaram nela e nela edificaram um santuário ao teu nome, dizendo, se algum mal nos sobrevier, espada, por castigo, peste ou fome, nós apresentaremos diante desta casa e diante de ti, pois o teu nome está nessa casa, e clamaremos a ti na nossa angústia, e tu os ouvirás e livrarás. Que coisa maravilhosa, né? Isso é uma oração. Você entendeu? Eu vou repetir para você ver uma coisa aqui. Se algum mal nos sobrevier, espada por castigo, peste ou fome, nós nos apresentaremos diante desta casa. Que casa é? A igreja é casa de quê? casa de oração. Diante de ti, pois teu nome está nessa casa. E clamamos, ó, clamaremos a ti na nossa angústia, e tu nos ouvirá e livrará. Lembra de Miqueia, capítulo 7, 7, que ele disse assim, olha, ele falou o quê? Sobre Miqueia, o Senhor me ouvirá e me salvará. Não é verdade? Ele falou, eu vou clamar a Deus. Ele disse, só confio em Deus. Eu não confio em ninguém, não. Né? Ele não falou, não creias no amigo, não confiei na companheira, aquela que reclama sobre seu peito, guarda a porta da tua boca, hein? Porque a filha levanta contra a mãe, o filho se despreza o pai, a nora se levanta contra a sogra, os inimigos seus são da sua própria casa. Eu, porém, olharei para o Senhor me ouvirá e me salvará. Olha aí. Então, a confiança tem que estar em Deus, rapaz. Tem ninguém não, viu? Não bota sua esperança em ninguém não. Porque se ele te chamar, eu e você, quem vai te nos salvar no dia lá do juízo? Só Deus, né? Porque ninguém tem vida própria. Ninguém tem poder. Não, o poder é de Deus. Só ele é poderoso. Senhor Jesus, Pai querido, amado, nesse momento eu te agradeço pela tua palavra. Ele disse, se eu não edificar a casa, e vão trabalhar, se eu não guardar a cidade, e vão vigiar, se entender, inútil é levantar de manhã, repousar à tarde, e comer o pão, que penosamente, quando o seu amado, ele dá o sono. Os filhos serão teu vento, o teu galardão. Como flecha novamente, assim, seus filhos da moça. Bem-aventurado o homem que enche a sua alma, será que o dia falar seu inimigo na porta. O inimigo é desespero, é angústia, é aflição, é tristeza, é medo, é covid, é peste, é miséria, Pai. É doença, é câncer, está repreendido no sangue do Cordeiro de Deus. Fique em paz, hein? Em nome de Jesus.

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3: São 17 horas e 10 minutos. Estamos começando pela Rádio Vida FM 104.9, a rádio da família, o programa esportivo Resumo Final.
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3: Hoje, 21 de agosto de 2026, sexta-feira, uma boa tarde para você. 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Para você, o programa Resumo Final está começando. Muito prazer por você estar ligadinho na FM Vida 104.9. Nós agradecemos por sua audiência. Um abraço para Ney Vieira. Prepara aí, Ney Vieira, o hino do Vasco da Gama, porque o Vasco da Gama merece. Vamos às manchetes, né, do nosso programa de hoje.
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3: Vasco vence de goleada o Olímpia e se classifica para as quartas de final da Sul-Americana. Libertadores, Corinthians vence dentro de casa e vai às quartas. Campeonato de casa e vai às quartas.

0: um domingo, 10 horas. Seleção de Nápoles começou treinamento na quarta-feira, visando estreia na Copa Condesc. Prefeito Luizinho de Itajimirim, presidente do consórcio, né, da Copa Condesc, participa do nosso programa, o resumo final, que está começando.
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0: São 17 horas e 13 minutos e vamos começar o resumo final, fazendo aí uma homenagem ao Vasco da Gama. Uma vitória sensacional. Olha, é Vasco da Gama, parabéns aos torcedores do Vasco. Olha aí, Ney, Senna, Vasco, né, o Vasco que é lá da Vasco Queiroz, que também é vascaíno. Só na caixa, Ney Vieira, o Vasco merece.
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0: O Vasco está classificado para as quartas de final da Copa Sul-Americana. O time Cruz Maltino venceu o Olímpia por 4-1, né, na noite de ontem, fora de casa, e carimbou a vaga para a próxima fase da competição continental. Os gols foram marcados por Thiago Mendes, David, Edson, né, um golaço, e Spinelli, né, após os donos da casa abrirem o placar. Deu um susto nos torcedores do Vasco, né? Será que vai ser uma noite difícil? Os torcedores do Vasco, Dona Inês, Senna, né, o Vasco Queiroz estava no sofá com a vasilha de pipoca ali, querendo comemorar uma vitória do Vasco, e o Vasco toma o primeiro gol, não é? E os donos da casa abriram o placar com um golaço de Esteban Matos, né? No jogo de ida no São Januário, as equipes empataram em 100 gols, 0-0. E olha, a minha opinião era, o Vasco não passa pelo Olímpia, mas futebol, Ney Vieira, a gente não pode duvidar de nada. E o Vasco volta a campo, né, no domingo, aliás, o time de Pedro Emanuel. Agora espera o vencedor de Independente Santa Fé da Argentina, da Colômbia, né? E o River Plate da Argentina. Os dois times, osso duro de roer, né? E o segundo jogo será dia 26, após o 0-0 na Colômbia. Então, o Independente Santa Fé empatou em 0-0 com o River Plate, né? E agora vai jogar na Argentina. Então, vai ser um jogo bastante difícil. O Vasco vai ficar esperando o vencedor deste jogo. O Vasco volta a campo no domingo, quando enfrenta, sabe quem? O Palmeiras, né? Líder do brasileiro. No torneio nacional, o time de Pedro Emanuel vive grave crise e tenta sair da zona de rebaixamento. E como foi o jogo de ontem do Vasco? Vasco começa melhor, apesar de atuar fora de casa. O Vasco começou melhor o jogo, tendo mais posse de bola ali, tendo presença no campo de ataque, mas demonstrando os mesmos problemas de jogos anteriores: a falta de efetividade, de

0: partir para cima, de querer ganhar. A equipe não conseguia criar chances claras de gol. Quando a trama dava certo, pecava ao finalizar para o gol. Andrés Gómez perdeu a primeira grande oportunidade do jogo. Golaço e novo cenário. Aos poucos, o Olímpia foi chegando. E estava mais recuado ali, foi ganhando espaço, explorando as transições rápidas de bolas alçadas na área, e o jogo ficou mais aberto e de ali partiu para a área após escanteio e a defesa Cruz Maltina afastar parcialmente. Esteban Matos pegou na intermediária, girou e acertou um chute de rara beleza. O Vasco sentiu o gol e os paraguaios aproveitaram para uma blitz e estiveram próximo de ampliar, né? Mas só que o Vasco, os torcedores do Vasco dizem, né, Vieira, que o Vasco é o time da virada. Você sabia que o Baio da Pipoca também torce para o Vasco? Ele é cruzeiro, mas no Rio de Janeiro ele gosta do Vasco, não é? E o empate, né? Saiu logo. O Vasco ali voltou a se encaixar, né? Conseguir tramas interessantes. E um dos avanços, Thiago Mendes, tabelou com David, bateu bem para empatar a partida. 1-1. Aí Dona Inês pegou mais pipoca, comeu mais pipoca, né? Na celebração, mão nos ouvidos, né? No melhor estilo, Memphis Depay do Corinthians. O gol fez os carioca respirarem um pouco mais no jogo Laica, né? E Olímpia, 1-1, tava bom ainda, né? Olímpia perdeu chance e o Cruz Maltino, né? Por incrível que pareça, foi mais efetivo. David aproveitou cruzamento de Puma e de peito. Aconteceu o que, Neiveira? Virou a partida. 2 para o Vasco, 1 para a equipe do Olímpia. E a pressão começou nos minutos finais. Porém, o Olímpia pressionou ali e disse, não, nós vamos empatar. Achou espaço nas costas da defesa ali, mas não teve sucesso na tentativa de empatar, né? Benítez parou em Jardim e Romero mandou para fora. Vasco perde gols e Olímpia cresce. Olímpia cresceu na partida. Achava que poderia virar o jogo, né? E aí, meus amigos, terminou o primeiro tempo e o segundo tempo veio, começou o Olímpia tendo mais a bola e o Vasco buscando ser mais vertical ali. Os carioca, nessa estratégia, perderam inúmeras boas oportunidades. O mal do Vasco é isso, perdeu oportunidade, de Vieira, não é? Chega na cara do gol, chuta pra fora.
1: Isso, Maria.
0: Né? E se jogar assim contra o Palmeiras, perdendo a oportunidade, não sei não, viu? Não sei. E os paraguaios, por outro lado, começaram a crescer no jogo, um duelo, né? E rondar o gol, defendido pelo Léo Jardim, levando preocupação no sistema defensivo. Mas mais um golaço aconteceu. Na parada para a hidratação, o técnico chamou ali a comissão técnica do Olímpia, armou o time, orientou, né? Abrir para chegar ao ataque, mas quem chegou ao gol foi o Vascão da Gama. Cadê o hino? Coloca o hino do Vasco. Um golaço, né? Adson recebeu pela direita, cortou para o meio, bateu com uma chapada, acertando a bochecha da rede. 3 para o Vasco, 1 para o Olímpia, né? Polêmica. Né, ali houve polêmica no jogo. O Olímpia chegou a balançar a rede com Sandoval. Não valeu. Léo Jardim e jogadores do Vasco reclamaram de falta no goleiro, mas a arbitragem validou o gol. Após o VAR, chamar, porém o gol foi anulado, né? O VAR disse, olha, não vale esse gol. Né? E o árbitro foi lá, viu e anulou o gol, né? E na reclamação com o árbitro, porém Thiago Mendes recebeu amarelo e está suspenso da próxima partida, né? Pra quê? Depois do bololô, os times colocaram a bola no chão e o Vasco ainda fez mais um, fechou o caixão, 4 para o Vasco, 1 para o Olímpia, queimou minha língua, que eu disse que o Olímpia ia passar e o Vasco ia perder, e o Vasco, né, conseguiu, e o hino do Vasco, merecidamente, o Vasco está completando 128 anos, parabéns para o Vasco, parabéns para os torcedores do Vasco, isso aí, Mangueira, uma salva de palmas para o Vasco nas quartas de final da Sul-Americana, aguardando o vencedor de Santa Fé da Colômbia e River Plate, que vão jogar no dia 26/8. Jogo de ida 0-0, não é? E aí está o Vasco aguardando e se preparando para o Campeonato Brasileiro. E o Vasco ainda tem uma polêmica, porque na próxima semana, Neiveira, tem jogo da Copa do Brasil. E o Vasco quer jogar no Maracanã. E quem manda no consórcio lá do Maracanã é o Flamengo e o Fluminense.
1: É o quê?
0: E o Flamengo e o Fluminense, sabe o que eles disseram? Aqui não joga. Vai jogar na sua casa. Lá no São Januário, o Vasco. Eu quero jogar no Maracanã. Então tá essa confusão, essa briga. Vamos ver o que vai acontecer. Ney Vieira, são 17 horas e 24 minutos.
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1: São 17 horas e 26 minutos. Um abraço para você. E o nosso destaque agora é Libertadores, né? A Libertadores, que ontem nós tivemos jogos, as oitavas começou mesmo na terça-feira, dia 18, onde o Fluminense empatou com o Independente Rivadavia lá, né? Lá na Argentina, em 1-1, e ganhou nos pênaltis por 5-4. Na terça-feira também nós tivemos Universidade Católica Estudiantes da Argentina. O Estudiante goleou a Universidade na terça-feira por 3-0, se classificando para as quartas. Na quarta-feira, nós tivemos Coquimbo Unido e Platense. Primeiro jogo 1-1 e lá na casa do Coquimbo Unido 0-0. E o Platense venceu nos pênaltis por 7-6. E quarta-feira tivemos também a classificação do Palmeiras. Venceu o Cerro, né, por 1-0, um jogão de bola, e se classifica para a quarta de final. E na quarta-feira também tivemos no Maracanã o Flamengo vencendo a equipe do Cruzeiro, Cruzeiro de Baio, por 2-1. Até hoje está com dor de cabeça, e 2-1, e até o presidente Pedrinho disse que o Cruzeiro perdeu, mas olha o investimento do Flamengo. Eles investiram muito, tem um time muito bom, e a partir de agora vou torcer para o Flamengo, disse o presidente Pedrinho da equipe do Cruzeiro. E ontem nós tivemos mais jogos pela Libertadores. LDU de Quito e Mirassol. Primeiro jogo de ida 1-1, não é? E ontem o jogo foi em Quito, e a LDU venceu nos pênaltis. O jogo foi 0-0, venceu nos pênaltis por 5-4. A LDU está classificada. E às 9:30, sabe quem entrou em campo, Neveira? O Corinthians. Casa cheia para jogar contra o Rosário. E o Corinthians, apesar de ter um jogador expulso, não é? O primeiro jogo foi 0-0. E o Corinthians venceu por 1-0, se classificando na Libertadores. Então, resta um jogo, que é o Independente Del Valle contra o Tolima. No jogo de ida, o Independente venceu por 1-0. Esse jogo será no dia 25/8, na próxima semana, às 21h30. Desse jogo aqui vai sair o adversário do Flamengo, não é? Independente Del Valle ou Tolima. Então, as quartas de final, alguns jogos já estão definidos. Estudiantes e Corinthians, né? Primeiro jogo lá, né? Primeiro jogo lá, Estudiantes da Argentina. Primeiro jogo na Argentina, segundo jogo aqui no Brasil. Fluminense e Platense, né? Fluminense e Platense da Argentina também. E o primeiro jogo será aqui no Maracanã, porque o Platense fez uma campanha melhor. Então, Fluminense joga em casa a primeira partida. Palmeiras e LDU, primeira partida em São Paulo, né? A segunda partida vai ser lá no Equador. Então tá aí, os jogos, só falta mesmo o adversário do Flamengo. O Flamengo joga a primeira lá e decide no Maracanã. São as notícias, não é, da Copa Libertadores. Vamos aos nossos comerciais e na volta vamos destacar aí o Campeonato Brasileiro. 24ª rodada começa amanhã. Só um minutinho.
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2: São 17 horas e 34 minutos, estamos de volta, feliz com a sua audiência, você que está ligadinho aqui na FM Vida 104.9, a Rádio da Família. Sextou, Ney Vieira, hoje é sexta-feira, dia de alegria, dia de comemorar, né? Mas olha, cuidado com a comemoração. Não é? Cuidado com o final de semana, né? As viagens, bebida, né? Com excesso. É isso aí. Então procure sempre estar em paz com Jesus, o nosso Salvador. E vamos mandar um abraço aqui para aqueles que são ouvintes do programa Resumo Final, né? Tem muita gente que ouve, que não tá aqui nesta lista, mas pode ligar, pode mandar um zap 739-8127-5280, que nós vamos colocar o seu nome aqui na lista e vamos passar o seu zap, né? Cadê o bairro da pipoca? Tá calado, né? Não mandou zap pra mim. Depois que o Cruzeiro perdeu, viu, Ney Vieira?
3: Vixe Maria.
2: É, até hoje ele tá... A pipoca que ele fez pra comer no jogo do Cruzeiro sobrou toda. Não tá fácil, viu, bairro da pipoca? Um abraço pra... um abraço pra Fabiano do Gusmão. Flamenguista, né? Tá alegre com a vitória do Flamengo. Maria Clarice do Moisés Reis, Alessandra, Juliano Filho, Catarina. Um abraço pra você, Catarina. Ketele e Eliardo. Catarina, que é fã do Cristiano Ronaldo. Um dia eu quero trazer a Catarina aqui no nosso programa, sabia? Uma criança que gosta do Cristiano Ronaldo, né? É fã do Cristiano Ronaldo. Não é, Catarina? Um abraço pra você, hein? Um abraço também pra seu Olivaldo do Sofá, Carlos do Moisés Reis, Diego da GDC, Maria José lá no Santa Lúcia. Um abraço também para o Léo das Impressoras. Barulho! Tem tempo que eu não vejo o Barulho, né? Flamenguista. Nunca mais ouvi o Barulho nos campos. Vai lá no Itapuã, Barulho. Domingo assisti a grande final. Hélio do Lanche, onde vende a melhor banana real. E o Hélio é vascaíno, né? Está feliz com a vitória do Vasco ontem. Cláudio Fernandes, Luizinho taxista, o Senna e o Davi. Senna continua Vasco, mas o Davi, seu filho, já desistiu, diz que é Palmeiras. Sabia? Palmeiras. O Antônio, lá em Itabuna, é vascaíno, está feliz com a vitória do Vasco. Dona Inês, já mandei um abraço para ela. Ressuscitou a caneca. Ela tomou café hoje pela manhã. Ixi, na Maria. Caneca. A caneca, porque o Vasco ganhou de 4-1. A caneca, a caneca do Vasco. Seu Cristo, um abraço pra você. O bairro aí da Pipoca, o JK, Nera, né, o Uziel, Tricolor. Então, meus amigos, são 17 horas e 38 minutos e vamos falar do Campeonato Brasileiro de Futebol. A Série A tem jogo, né, no próximo final de semana e começa amanhã a rodada do Campeonato Brasileiro. Amanhã às 16 horas começa a 24ª rodada e o Fluminense joga dentro de casa contra a equipe do Remo às 16 horas. Às 18h30 no Beira Rio, o Internacional enfrenta o Atlético Mineiro. Internacional que está desesperado. Então amanhã às 18h30. No Mineirão, o Cruzeiro joga às 20h30 amanhã contra o Flamengo. Sabia que agora o Cruzeiro pode ir à vingança? Vencer a equipe do Flamengo pelo Brasileiro.
3: Será?
2: É amanhã às 20h30. Baio, o que é que você acha desse jogo aí, Baio? Manda aí um áudio se você estiver ouvindo. Mande um áudio se você está esperançoso, porque amanhã é o dia da vingança. Ney está falando aqui que vai vencer lá também.
3: Né?
2: E no domingo, às 16 horas, o Palmeiras, o líder, enfrenta o Vasco da Gama. Jogo difícil. Nubank Park, lá no Nubank Park. E às 16 horas também do domingo, dia 23, Bragantino e Grêmio, né? Lá em São Paulo, o Grêmio desesperado. Tanto o Internacional como o Grêmio está nessa situação difícil do Campeonato Brasileiro.
3: Ixi, Maria.
2: O Internacional está com 24 pontos e o Grêmio com 25 pontos. Os dois estão ali na boca do leão. Porque é a zona de rebaixamento é Mirassol com 23, Remo 23, Vasco 22 e Chapecoense 11. Acredito que já caiu. E no Barradão, olha, domingo 16 horas, a cobra vai fumar. Sabe quem vai jogar? Vasco e Bahia. É o Bavi no Barradão. Você acha que dá o quê, Neiveira? Placar desse jogo aí. Vitória e Bahia no Barradão. Pra você, pensa aí. O Ney fica pensando. Quando eu pergunto, ele fica assim, pensando. Baixa a cabeça. Vai dar quem, Ney?
4: Bahia?
2: Vai dar o Bahia, né? Qual é o placar mesmo? Pra você. 2-1 para o Bahia. Olha, esse jogo é difícil. Eu acho que vai dar empate, viu? 1-1. Um para o Vitória.
3: Será?
2: Um para a equipe do Bahia.
3: Será?
2: E na Vila Belmiro, às 18h30 do domingo, é o Santos também desesperado. Venceu a última. Venceu o Vasco da Gama por 3-0 fora de casa. Está bastante motivado para pegar o Mirassol, que é o primeiro na zona de rebaixamento. Então, às 18h30 do domingo, na Arena Condá, o Chapecoense vai enfrentar o São Paulo, domingo às 18h30. E no domingo às 19h30, no Couto Pereira, lá em Curitiba, o Curitiba enfrenta a equipe do Corinthians, né? Curitiba e Corinthians. E segunda-feira, 20 horas, fecha a 14ª rodada, Botafogo e Atlético Paranaense. Atlético Paranaense. E a classificação do Campeonato Brasileiro: Palmeiras 48, Flamengo segundo 45, Atlético Paranaense em terceiro com 41, Fluminense 38 é o quarto, o quinto é o Cruzeiro com 36, Bahia é o sexto com 34, Bragantino é o sétimo com 32 e o Atlético Mineiro é o oitavo com 32, Corinthians também tem 32, é o nono e o Curitiba é o décimo com 31, Botafogo tem 30, é o 11º, 12º Vitória com 29, São Paulo 13º com 27 e 14º é o Santos com 25. Se o Santos vencer essa partida, ó, ele vai embora, né? Pode ser que não caia para a segunda divisão. E o Grêmio, né, também vai jogar fora de casa, tem 25 pontos, é o 15º, 16º, primeiro time fora da zona de rebaixamento, Internacional com 24 pontos, Mirassol com 23, Remo 23, Vasco 22 e a Chapecoense com 11 pontos, é o último colocado, é o 20º colocado do Campeonato Brasileiro de Futebol. Olha, o Bairro da Pipoca vai participar do programa Resumo Final. Vamos ver o que é que o Bairro vai falar a respeito deste jogo do Cruzeiro contra a equipe do Flamengo. Vamos ver se ele está otimista, né? Se está otimista com a equipe do Cruzeiro. E aí, Baio? Boa tarde, perdeu a partida, deu adeus a Libertadores no Maracanã e agora vai jogar pelo Brasileiro dentro de casa e amanhã. Boa tarde, tá otimista, Baio?
3: Eu nem. O problema é o seguinte, que eu te ouvindo aqui. Acontece o seguinte, domingo, amanhã tem o jogo do Cruzeiro e o Flamengo. Eu, para mim, para falar a verdade para você, eu, para mim, não tenho nenhuma... Não é assim, aquele rancor de querer que ganhe de qualquer jeito. Eu sou daquele que... Eu sou aquele torcedor que eu acho que tem que ganhar quem jogar melhor. Tá certo? Até mesmo o Pedrinho falou, está torcendo que o Flamengo seja campeão, dono do Cruzeiro. Eu não penso assim, não. Você está entendendo? Para mim, é um jogo normal. Eu não quero que vá fora, não. Ou melhor, eu queria que o Cruzeiro tirasse o Flamengo, nem tanto para o Flamengo, mas para que o Cruzeiro seguisse em frente, né, velho? É a competição muito boa. Eu queria que ele mostrasse quem é o Cruzeiro. Mas, infelizmente, é muito frágil. Pode perder amanhã de novo. Até porque se o Flamengo resolver jogar, possa ser que o Flamengo jogar aí o Cruzeiro pode ganhar, né? E tá todo mundo chocado, tá todo mundo chocado lá em Belo Horizonte. Lá eu acompanho toda a reportagem, lá um amigo lá da Itatiaia, a repórter da Itatiaia, mandou áudio aqui para mim. Tá todo mundo chocado com esse negócio de Cruzeiro. Não é porque o Cruzeiro não jogou, né? Não jogou. E se perde jogando, nós estamos satisfeitos, mas não jogou. Cagou nas cuecas. Essa cagou nas cuecas. Recuou, todo mundo ficou cagando no meio do Cruzeiro também. Eu olho lá se isso não acontecer amanhã de novo. Tá bom, Ney? Falou, Ney. Um abraço. Tchau.
2: Valeu, Bairro da Pipoca. Então, né, o Cruzeiro está aí. Vai jogar contra a equipe do Flamengo lá, né, lá em Belo Horizonte, né? E o placar é pra você, Neveira. Qual o placar de amanhã lá no Mineirão? Pode falar. Hã?
4: Flamengo ganha 1-0.
2: Mas não é possível. Flamengo ganha de 1-0, Baio. Disse o Ney Vieira aqui. Vai ganhar, ganhou no Maracanã e vai ganhar lá também. Então tá aí. Seu Cristo, eu não sei qual é. Seu Cristo é um pouco medroso, né? Ele fica um pouco medroso, não é ali? Será que o Flamengo vai ganhar? Mas é um jogão de bola de qualquer forma, né? Então, de qualquer forma, vai ser um jogão de bola no amanhã lá no Mineirão. Vamos falar de... mudar de assunto, falar de Intermunicipal. A equipe de Itamaraju venceu a primeira partida por 3-0 e agora joga a segunda partida em casa contra Camacã. O Intermunicipal agora tem a segunda rodada. Começa no domingo às 15 horas. Todo jogo, jogos às 15 horas. Então Rodelas enfrenta Tucano lá em Rodelas. Paulo Afonso enfrenta Glória lá em Paulo Afonso. Araçás enfrenta Crisópolis em Aporá. Rio Real joga com Conde em Rio Real. Valente vai enfrentar o Conceição de Coité em Valente. Ixu, que perdeu a primeira partida, vai jogar com Santa Luz, né? Definiu o local ainda. Biritinga enfrenta Santa Bárbara, lá em Biritinga. Barroca vai enfrentar Serrinha, que venceu a primeira partida lá em Serrinha. E o Capim Grosso enfrenta o Pé de Serra em Capim Grosso. Ipirá enfrenta Miguel Calmô, né, em Ipirá. Anguera vai jogar com Santanópolis em Anguera. Feira de Santana joga em Amélia Rodrigues em São Gonçalo dos Campos. E o São Félix joga com Cachoeira lá em São Félix. Conceição de Feira joga com Cabaceiras do Paraguaçu em Conceição de Feira. Catu vai jogar com Pojuca em Catu. Lauro de Freitas joga com Alagoinhas em Lauro de Freitas. Salbará enfrenta São Felipe em Salbará. Simões Filho vai jogar com Maragogipe em Simões Filho. Santo Antônio de Jesus, que venceu a primeira partida, venceu Brejões, agora vai jogar com Itantim em Santo Antônio de Jesus. Vai estrear diante da torcida o técnico Marcos Correia. Castro Alves vai enfrentar Brejões em Castro Alves. Irajuba joga com Itiruçu em Irajuba. Ibirapitanga joga com Aurelino Leal em Ibirapitanga. Itabuna enfrenta Ilhéus, o jogo vai ser em Itajuípe. Brumado joga com Poções em Brumado. Contendas joga com Vitória da Conquista em Contendas. Barro Preto joga com Quaraci, que empatou a primeira partida com Itapetinga em 0-0 lá em Barro Preto. Itapetinga enfrenta Camacã, né? Aliás, peraí, deixa eu ver aqui. Itapetinga e Catiba em Itapetinga. Itamaraju, que enfrenta às 15 horas em Itamaraju a seleção de Camacã. E Santa Cruz da Vitória pega Teixeira de Freitas. O primeiro jogo, Santa Cruz da Vitória empatou em 0-0 com Camacã lá em Santa Cruz da Vitória. E agora Santa Cruz da Vitória joga outra partida dentro de casa contra Teixeira de Freitas. Esse jogo vai ser mandado em Ibicaraí. Então aí estão os jogos e a rodada do Intermunicipal, sendo que uma das seleções candidatas ao título do Intermunicipal vai jogar dentro de casa, que é a seleção de Itamaraju. Mudando de assunto, o campeonato da ABB. Ontem teve rodada. A ATM empatou com o City do Pablo de 1-1. Não é? O ATM é o time do Juliano e empatou em 1-1. O Chelsea empatou com a Inter em 0-0. E amanhã tem jogo lá da ABB, da Champions, né? Um abraço para Bom de Bola. Bom de Bola fornece todas as informações do campeonato da ABB para o programa Resumo Final. Então, 22/8, às 16 horas, na ABB, jogo Arsenal e City. Né, o árbitro, são dois árbitros, Ademário Santos, para esse jogo, e Carlos Calisto. E o reserva é o Naldinho. E no dia 22, também, às 17h30, o Chelsea joga com o Tottenham. É o último jogo do Tottenham, né, que já, e acredito que já está fora, né, o último colocado. São 9 times, só classifica 8 e o Tottenham é o último colocado. E o Chelsea joga aí com o Tottenham. E os árbitros são Marconi Nascimento e Alcino Seles. O reserva é o Naldinho. Um abraço para o Bom de Bola, né? Bom de Bola, que tem fornecido todas as informações do campeonato da ABB.
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1: São 17 horas e 54 minutos. Seleção de Eunápolis se prepara para o início da Copa Condesc. Vai estrear no dia 20 de setembro. Copa Condesc vai começar no dia 6 de setembro. A abertura, um único jogo. Belmonte, né, campeão o ano passado de 2025, joga contra a seleção de Guaratinga. A rodada continua no dia 13/9. Cabralha enfrenta Itapebi e Itabela vai estrear contra Itajimirim. Eunápolis fica de folga, né? Aguardando ali de camarote, treinando, e segundo o Dioleno, pretende fazer aí três amistosos com seleções, segundo ele, fazer amistosos com seleções fortes, inclusive pode ter um amistoso contra a seleção de Itajimirim, não é? Então, antes do dia 6, Itajimirim vai estrear dia 13, então pode ser que a seleção de Itajimirim venha fazer um amistoso contra a seleção de Eunápolis. E após o treino de quarta-feira, eu conversei com o técnico Dioleno, que estava bastante satisfeito com o início dos trabalhos visando a estreia da seleção de Eunápolis na Copa Condesc.
2: Bateu um papo aqui com o Dioleno, técnico da seleção de Eunápolis. Dioleno, boa noite, Rádio Vida FM, programa Resumo Final. Hoje começou, deu o pontapé inicial, né, para os preparativos, para a disputa da Copa Condesc. Boa noite.
3: Boa noite, meu amigo Ney. Boa noite a todos os ouvintes da Rádio 104. Estamos aí com trabalho, você viu aí o trabalho hoje, muito objetivo para o que queremos, e dizer para vocês que viemos para fazer a diferença e vamos fazer em nome de Jesus. O elenco muito bom, elenco qualificado, muitos, 85% eu já conhecia, chegou outros garotos novos aí, que a safra muito boa de garotos novos, que a gente vai fazer de tudo para estar aproveitando eles no trabalho aqui e futuramente nos jogos também.
2: E Dioleno, todos os jogadores que você pretendia na equipe ou pretende, foi atendido as contratações?
3: É, foi atendido todas as contratações, ainda falta alguns jogadores a chegar, como eu falei, 85% do grupo está fechado, falta algumas peças. Os jogadores, os cinco de fora, chega para a semana que vem, porque uns estão disputando campeonatos nacionais, dois ou três, e vamos com tudo para cima para buscar esse título, que é tão importante para a nossa cidade aqui de Eunápolis.
2: A estreia é só no dia 20. Antes do dia 20, você pretende fazer algum amistoso?
3: Vamos fazer dois ou três amistosos. Aí vamos fazer alguns jogos treino e dois ou três amistosos. No horário do jogo, 3 da tarde. Provavelmente no sábado ou no domingo, às 3 horas também.
2: Já tem essas equipes definidas para amistoso?
3: Estamos buscando, já tem uma já que estamos conversando. Provavelmente para o dia 29, e temos outra para o dia 5, no sábado à tarde. Estamos buscando, que a gente não quer fazer com seleções qualificadas, com time que, para os jogadores nossos, sentir também o peso dos jogos.
2: E a expectativa para a estreia contra a seleção de Itabela?
3: Expectativa muito grande, a gente está fazendo nosso trabalho, eles vêm fazendo o trabalho deles há 2 meses, a gente estamos aqui começando nosso trabalho e vamos em busca da vitória, seja onde for, em tabela, aonde for, nós vamos em busca da vitória, tentar conquistar os 3 pontos, que é muito importante para a nossa cidade, começar com o pé direito.
2: Valeu, Dioleno, nós agradecemos o programa Resumo Final, Rádio Vida FM.
3: Obrigado a você, Ney, obrigado a todos aí da bancada, quero agradecer por você ter recebido nosso convite, ter vindo acompanhado, isso é muito importante, você que é um baluarte do futebol napolitano, a gente só está a agradecer e convocar todos os torcedores que quiserem vir acompanhar o treino, estamos aqui de porta aberta no estádio Araújão, com toda humildade e simplicidade em busca de um título importante para a nossa seleção, que é napolitana.
1: Então tá aí as palavras do John Lennon, né, técnico da seleção de Nápoles. O auxiliar é o Brinco. Brinco é o seu auxiliar. Ele dirigiu um dos times do campeonato, disputou o campeonato napolitano, disputou também o campeonato do Caltri. Também é um experiente, né, atleta, ainda joga. E o Brinco, ele juntamente aí com o John Lennon, acredito que irão fazer um excelente trabalho pela seleção de Eunápolis. É um consórcio, seria 8 seleções, mas a seleção de Porto Seguro resolveu organizar o seu campeonato, a Copa Guaiamu, e não vai disputar a Copa Condesc. Então, 7 seleções estão relacionadas para disputar a Copa Condesc: Eunápolis, Itapebi, Itabela, Belmonte, Guaratinga, Itajimirí e Cabralha. Quem é o presidente do consórcio? É o prefeito Luizinho de Itajimirí. E eu tive a oportunidade de em uma das reuniões de organização para a Copa Condesc, de bater um papo com Luizinho, prefeito Luizinho, onde ele fala, faz um balanço do que foi a Copa Condesc o ano passado, não é, 2025, onde a primeira edição, onde Belmonte foi campeã. Fala também da reforma do estádio, que ainda não terminou. A seleção de Itajimirim vai mandar os seus jogos no Salto da Divisa, e fala da premiação também da Copa Condesc, que será uma grana preta, viu, o Ney Vieira? Muito dinheiro. Então vamos ouvir aí o Luizinho, prefeito de Itajimirim e presidente do consórcio Condesc.
2: Bom dia, Luizinho, prefeito de Itajimirim, presidente, né, da Condesc. E, Luizinho, eu gostaria que você fizesse um balanço, né, do que foi o campeonato, né, organizado pela Condesc o ano passado, Luizinho. Bom dia.
4: Bom dia a todos, ouvintes aí da FM Vida. Agradecer aqui a cobertura desse momento, que é tão importante para esse evento, que no ano passado foi muito importante para os amantes do futebol, onde nós movimentamos as 8 cidades do extremo sul da Bahia aqui e da Costa do Descobrimento, e dizer que ficamos muito felizes, né, a parceria aí com os 8 prefeitos, todo mundo unidos para poder levar o esporte da melhor forma para cada munícipe que gosta do esporte. Estádios lotados, uma final impressionante entre Eunápolis e Belmonte, o estádio não cabia de gente. Então, assim, as empresas parceiras, todo mundo participando, a gente sente que foi um evento que realmente movimentou a região no ramo do esporte. E estamos agora, né, discutindo para poder fazer a segunda edição, e graças ao grande exemplo positivo que foi a primeira edição.
2: E, Luizinho, quais foram as mudanças do ano passado para cá? É claro que sempre há correções, né? Há observações, tem algumas assim que você pode pontuar?
4: Olha, as mudanças, elas estão sendo discutidas ainda, e a gente conta com o apoio de cada secretário de esporte e diretor de esporte dos municípios que participam do evento. Irá existir sim algumas mudanças. A única que eu posso falar, que é da parte administrativa, é em relação à questão ao valor da premiação. Né? Então, essa é a mudança que eu posso falar. Na questão técnica, eu deixo aí para o pessoal, os juízes, o pessoal dos secretários, que ainda está elaborando esse novo regulamento. E aí, assim, quando houver, nós iremos estar expondo aí quais foram as mudanças do primeiro para o segundo. Em relação à mudança do valor, nós iremos passar aí para, no mínimo, primeiro lugar, R$100 mil, no mínimo, segundo lugar, R$50 mil, fora as premiações individuais e por seleções. Eu posso dizer isso porque nós temos grandes parceiros, trabalhando junto com a gente nessa, que já procurou, que nós já procuramos, que já deu o aval, que irá nos ajudar novamente, como a Checom, como a Brita aqui, governo do estado e todos os prefeitos juntos fazendo esse projeto ficar tão grandioso como ele está se tornando.
2: E Luizinho, e a data de início do campeonato?
4: A data de início, ela está sendo discutida ainda hoje, para que a gente possa estar mostrando para a mídia, porque nós temos um ano meio atípico, né? Um ano de Copa do Mundo, nós temos um ano de política, então está sendo discutido como vai ser o início e o fim desse campeonato, para que a gente possa não atrapalhar aquelas pessoas também que gostam de assistir o jogo da seleção brasileira, que gostam de sair para a rua para fazer sua campanha. Então nós estamos analisando bem direitinho isso daí. É, o importante é que a parte burocrática, financeira está totalmente resolvida. Agora mesmo é só questão de datas e algumas coisas básicas.
2: Ô Luizinho, há uma pergunta que os desportistas, né, até diretores de esportes fazem, né, uma observação: por que a Copa Condesc não foi realizada no primeiro semestre? Não, por que não houve essa definição? Porque a Copa Cima, por exemplo, Copa Cacau, está sendo realizada no primeiro semestre para que algumas seleções tenham a oportunidade de participar do Intermunicipal, Luizinho?
4: Olha, aqui o consórcio, ele é muito democrático. Nós fizemos uma votação entre todos os representantes e prefeitos presentes, e nessa votação foi escolhido o segundo período. Então, assim, pelo consórcio, talvez por mim, a gente colocaria no primeiro, mas a gente não pode ir contra a democracia. Foi escolhido dessa forma e a gente teve que seguir essa decisão aí de todos os prefeitos presentes, né, na unanimidade dos votos. Então, o motivo é esse. Mas eu tenho certeza que no decorrer do fortalecimento dessa Copa aí, a gente vai acabar conseguindo mudar essa data para o primeiro período aí.
2: Primeiro período, que será muito bom e dá oportunidade, né, às seleções como Belmonte, Eunápolis, né, e outras também participarem do Intermunicipal. E chegou ao meu conhecimento também que você está fazendo investimento lá no estádio de Itajimirim, né? Exatamente. Melhoramento.
4: Exatamente, nós estamos fazendo um investimento lá, que era um sonho de nossa cidade, né? E nós tínhamos uma arquibancada que não era coberta, agora nós estamos colocando cobertura, nós tínhamos um estádio que não tinha iluminação, nós estamos colocando iluminação, nós estamos reformando a arquibancada, nós estamos reformando os bancos de reserva, nós estamos reformando os vestiários, os banheiros, e estamos também colocando uma irrigação automatizada. Então nós vamos colocar lá agora uma irrigação automatizada, onde nosso campo, que é um campo muito bom, mas chega no período de seca, sofre. Então, pensando nesse período de seca, nós estamos fazendo um investimento também lá de melhoramento no nosso gramado. E eu tenho certeza que vai ser um sucesso e nós vamos ter um campo muito bonito para receber aí o povo de Itajimirim, o pessoal da região que gosta de esporte.
2: Com relação à seleção de Itajimirim, ela na primeira edição, né, não foi muito longe, mas qual o investimento que você, como gestor, né, pretende fazer para que a seleção possa chegar aí, quem sabe, a ser campeã da Copa Condesc?
4: A ideia nossa é ser campeão. O investimento, a gente não mede esforço para poder dar o máximo possível. A gente sabe que a gente tem dificuldade porque nós somos o menor município, né? E nós temos também a menor quantidade de atleta disponível no mercado, né? Porque quanto menor você é, menor você tem mão de obra, vamos dizer assim. Isso. E aí a gente tem que disputar com seleções como Porto Seguro, Eunápolis, Itabela, e Belmonte foi campeão, que são seleções que já estão acostumadas, inclusive, e tem tradição intermunicipal. A gente sabe da dificuldade, mas pode ter certeza que Itajimirim vem como forte candidato para ser campeão esse ano. O investimento não vai faltar.
2: A FM Vida agradece pela sua entrevista, prefeito Luizinho, e as suas considerações finais.
4: Olha, mais uma vez agradecer a presença da imprensa nos movimentos esportivos regionais. Isso é muito importante para poder valorizar e levar informação para aqueles que gostam. Mandar um abraço aqui a todos os ouvintes da FM Vida. Vocês continuem assistindo, ouvindo essa rádio aí, que é sucesso, e pode ter certeza que vocês vão ter muitas informações da Copa Condesc aí através desse grande radialista. Valeu, um abraço.
1: São 18 horas e 9 minutos, tá aí as palavras do prefeito, presidente, né, da Condesc, do consórcio Condesc, o prefeito de Itajimirim, Luizinho. E vamos agora à nossa agenda do final de semana. Amanhã, né? Amanhã nós vamos ter jogos no campeonato da ABB a partir das 16 horas, ali na ABB. Também vamos ter, a partir das 16 horas, jogos no Ginásio de Esportes Antônio Carlos Magalhães. Segunda rodada do Sub-20 de futsal. E os jogos serão os seguintes: Roma e Leais Futebol Clube, Rex contra Inter Delta, Bayer contra o Nova Geração e Bahia de Mundo Novo contra o Real Alecrim. E à noite, né, a partir das 16 horas, vamos ter também Campeonato Brasileiro, não é? 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Ney Vieira, um bom final de semana para você, um bom final de semana para todos os ouvintes do programa Resumo Final da FM Vida 104.9, a Rádio da Família. Bye, bye, até segunda-feira, se Deus quiser.
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1: Se Deus quiser.
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1: 18 horas e 19 minutos.
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0: 18:39.
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sentimento que houve também em Cristo Jesus, pois ele, subsistindo em forma de Deus, não julgou como usurpação ser igual a Deus. Antes a si mesmo se esvaziou, assumindo a forma de servo, tornando-se semelhança de homens.

0: 18h55.
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4: Está no ar a Voz do Brasil. As notícias do governo federal que movimentaram o país no dia de hoje.
5: Olá, boa noite.
3: Boa noite para você que nos acompanha em todo o país.
5: Sexta-feira, 21 de agosto de 2026.
3: Vamos ao destaque do dia.
5: Dia D de vacinação.
3: Sábado é dia de levar crianças e adolescentes de até 15 anos aos postos de saúde.
5: Calendário nacional oferece 20 vacinas que protegem contra doenças como meningite, tuberculose e sarampo.
3: Agosto é mês para intensificar a imunização, como disse Éder Gatti, do Ministério da Saúde.
6: O objetivo é resgatar as pessoas que perderam a oportunidade de vacinação. Nesse momento, o Ministério da Saúde aumenta o abastecimento dos municípios e a gente estimula os municípios a também promoverem ações que intensifiquem a vacinação.
5: Mais de 3 milhões de pessoas não podem abrir conta em plataforma de aposta.
3: São beneficiários do programa, dos programas sociais ou de renegociação de dívidas. Raquel Mariano.
7: A medida tem como objetivo proteger recursos destinados à assistência social e à recuperação financeira das famílias.
5: Cidadão pode contar com atendimento presencial para acessar a conta gov.br.
3: Plataforma dá acesso a mais de 5 mil serviços públicos.
5: Vamos saber mais sobre o funcionamento da conta e níveis de segurança.
8: A conta do gov.br funciona como uma espécie de identidade. Ela é gratuita e pode ser feita por qualquer brasileiro.
3: Hoje, na apresentação da Voz do Brasil, Luciano Seixas e Mariana Jungmann.
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3: Sábado é dia D de vacinação.
5: É hora de atualizar a caderneta e levar crianças e adolescentes menores de 15 anos às unidades básicas de saúde e pontos de imunização em todo o país.
3: A campanha segue até 1º de setembro, com a oferta de 20 vacinas do calendário nacional que protegem contra doenças graves, como meningites, tuberculose e cânceres associados ao HPV.
5: O ministro da Saúde, Alexandre Padilha, fala sobre a vacinação.
9: A campanha de atualização é exatamente porque tem muitas crianças que receberam a primeira, a segunda, mas não receberam a terceira dose de uma vacina que precisa de 3 doses, ou não tomaram o reforço. Como cada vez mais a gente tem mais vacinas incorporadas no SUS, muitas vezes os pais têm até uma dificuldade de acompanhar o calendário. Por isso que eu sugiro aos pais entrarem no Meu SUS Digital, baixar a caderneta de vacina do seu filho no Meu SUS Digital, no celular, porque o próprio Meu SUS Digital manda mensagem para o pai e para a mãe quando está para atualizar a vacina, quando está para vencer aquela vacina, da importância dessa atualização.
3: Para saber mais sobre a campanha de vacinação que ocorre durante todo o mês de agosto, eu e Mariana Jungmann conversamos com Éder Gatti, diretor do Departamento do Programa Nacional de Imunizações. Vamos acompanhar.
5: Diretora Dergatti, seja bem-vindo à Voz do Brasil, um prazer falar com o senhor. O senhor pode começar dizendo pra gente quais são as vacinas e quais os grupos prioritários dessa campanha?
6: É um prazer estar aqui falando com vocês. O público-alvo são todas as crianças e adolescentes com menos de 15 anos de idade. Então, todas as vacinas que fazem parte da rotina de vacinação dessa faixa etária, ela faz parte, então, do escopo dessa multivacinação. Então, nós estamos falando aqui de vacinas contra poliomielite, sarampo, difteria, tétano, coqueluche, e também tem as vacinas de adolescente, como, por exemplo, HPV, e também as vacinas de meningite, as vacinas contra o pneumococo, ou seja, são várias vacinas. A gente está falando de cerca de 20 vacinas que vão estar disponíveis nos postos. São vacinas que já estão nos postos, elas já estão ali disponível para a população na rotina. Porém, a gente aproveita esse mês para intensificar. O objetivo é resgatar as pessoas que perderam a oportunidade de vacinação. Então, nesse momento, o Ministério da Saúde aumenta o abastecimento dos municípios para que tenha mais vacina nos postos e a gente estimula os municípios a também promoverem ações que intensifiquem a vacinação. Como, por exemplo, o dia D, que está sendo chamado para o dia 22, que é um sábado, e também ações extramuro, ou seja, a sair da unidade de saúde para vacinar em ambiente público, ambiente de alta circulação de pessoas. Então, com isso, a gente espera melhorar ainda mais a cobertura vacinal.
5: Pois é, o senhor mencionou aí o dia D, né, que vai acontecer no dia 22 de agosto, a campanha vai até 1º de setembro, mas por que que é importante a gente ter um dia assim de mobilização, né? Por que que o dia D, todo ano o governo faz a campanha e tem sempre um dia D, por quê?
6: Olha, as pessoas, elas têm uma rotina muito intensa, né? Hoje em dia as famílias, tanto os pais quanto as mães, normalmente trabalham, muitas vezes não têm condições de levar seus filhos durante a semana nos postos. Então, a multivacinação é meio que para alertar os pais de que é importante pensar na vacinação e colocar a vacinação em dia. E o dia D, essa ação no sábado, ela serve para aumentar a oportunidade das famílias em colocar a vacinação dos filhos em dia. Então, o dia D tem essa importância. É um esforço a mais que a gente faz para ampliar o acesso e aumentar, consequentemente, a oportunidade das famílias em colocar a vacinação das crianças em dia.
5: E como é que fica, doutor Éder, depois de 1º de setembro? As vacinas vão seguir disponíveis na rede pública? Quem quiser, não tiver conseguido ir durante o período de campanha, é só chegar num posto de saúde e se vacinar?
6: As vacinas vão continuar lá. Então, durante a atividade corriqueira do posto, a pessoa pode procurar a unidade e colocar a sua vacinação em dia, mesmo depois ou antes da multivacinação. Esse é o mês de mobilização, é o momento em que a gente está resgatando aqueles que ficaram para trás, colocar em dia e aumentar a oportunidade da vacinação. Então, o mês é especial, ele é de intensificação, mas a vacinação já é uma rotina no SUS e as vacinas estão nos postos.
5: Doutora Dergatti, esse ano existe uma preocupação especial com o sarampo em 3 municípios de São Paulo, né? Que municípios são esses? O que está acontecendo por lá?
6: Olha, na verdade, a preocupação com o sarampo ela deve acontecer em todo o país. Hoje, o sarampo, o sarampo é uma doença que ela é evitável por uma vacina que nós temos no nosso programa há muitas décadas. Porém, a gente está vendo um descontrole do sarampo no mundo. Só para olhar nas Américas, por exemplo, a gente tem países como Estados Unidos, Canadá, México, Guatemala, que estão com o sarampo sem controle, acontecendo milhares de casos. Agora aqui na América do Sul, nós temos 2 países que têm causado muita preocupação, que é a Bolívia e o Peru. Então, o risco de internalização do sarampo, ele é real e é um risco que acontece em todo o Brasil. E, eventualmente, casos relacionados à importação podem entrar. Então, a recomendação de sarampo é para todo o país. Todo brasileiro tem que ter 2 doses, pessoas de 1 ano até 29 anos, 2 doses, pessoas de 30 a 59, pelo menos 1 dose. E isso está disponível em todos os postos, a vacina está disponível em todos os postos do país e qualquer brasileiro pode procurar uma unidade de saúde. Os três municípios paulistas, que é o município de São Paulo, o município de São Bernardo do Campo e o município de Guarulhos, eles registraram casos de sarampo. Também é um conjunto de casos relacionado à importação e que agora está tendo um trabalho muito intenso por parte do Ministério da Saúde e pelo Estado e pelos municípios envolvidos em conter esse sarampo. E nós estamos conseguindo e vamos conseguir acabar com essa circulação. Hoje, São Paulo, Guarulhos e São Bernardo do Campo está com uma recomendação irrestrita, ou seja, sem necessidade de verificação prévia se a pessoa foi vacinada ou não. De todas as pessoas de 6 meses até 59 anos, a vacina está ali sendo feita para toda a população, nessa faixa etária, nesses 3 municípios. Então, é importante que quem vive nesses municípios coloque a vacinação em dia, tome uma vacina contra o sarampo, mas as pessoas de outros municípios, é importante verificar se tem pelo menos 2 doses até 29 anos ou 1 dose de 30 a 59 anos. Para não deixar o sarampo voltar no Brasil.
5: Nem o sarampo, nem essas outras doenças, né, doutora Éder. Nem o sarampo, nem todas essas outras doenças que estão aí no calendário de vacinação, né?
6: É importante lembrar que as vacinas, as doenças que são protegidas com as nossas vacinas, embora muitas delas a gente não veja mais, como por exemplo a paralisia infantil, desde 1989 o Brasil não tem um caso de paralisia infantil. entre outras doenças. São doenças que a gente não vê mais, só que elas ainda estão por aí. Tem países que ainda têm paralisia infantil. A gente, de vez em quando, a gente tem um caso ou outro de difteria no país. E embora a gente tenha controlado doenças como coqueluche e meningite, elas ainda acontecem, embora numa frequência menor do que nos anos 80, nos anos 90, ainda acontecem, mas numa incidência mais baixa. Se nós não nos vacinarmos, se nós pararmos com a vacinação, essas doenças retornam e retornam com força. E aí elas podem colocar a vida das pessoas em risco. Então é importante que as pessoas coloquem a sua vacinação em dia e lembrar que vacinar é uma forma de proteger o indivíduo, você vacinado, mas também proteger a sua família e quem convive com você, porque é uma forma de nós não deixarmos a doença entrar na comunidade, que é a proteção coletiva que as vacinas oferecem.
5: Muito bem, nós conversamos com Éder Gatti, diretor do Programa Nacional de Imunizações. Muito obrigada, doutor Éder, pela sua entrevista aqui à Voz do Brasil.
6: Obrigado pelo espaço. Tchau.
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3: Mais de 3 milhões de pessoas estão impedidas de realizar jogos de apostas online, as chamadas bets.
5: Todas elas recebem algum benefício social e isso proíbe a participação dessas pessoas nesses tipos de jogos.
10: Beneficiários do Bolsa Família, do BPC, o Benefício de Prestação Continuada, do FIES, o Fundo de Financiamento Estudantil, ou de programas de renegociação de dívidas, estão impedidos de abrir ou manter contas em casas de apostas online no Brasil, conhecidas como bets. Isso representa mais de 3 milhões de pessoas. Desde outubro de 2025, o SERPRO, empresa pública responsável por desenvolver a tecnologia da informação, criou a plataforma Módulo de Impedidos, que cruza automaticamente o CPF dos usuários com as bases de dados dos programas sociais. A consulta é feita em tempo real pelas plataformas de apostas, no momento do cadastro, e também no primeiro acesso diário de cada usuário. Assim que o impedimento é identificado em uma conta já existente, a casa de apostas tem até 3 dias para suspender e devolver todo o saldo ao titular. A medida tem como objetivo proteger recursos destinados à assistência social e à recuperação financeira das famílias. O bloqueio da conta em bet é feito exclusivamente pelo CPF e não gera nenhuma penalidade para o beneficiário. Raquel Mariano, para a Voz do Brasil.
3: Quem pretende ingressar ou já está matriculado em um curso de graduação pode consultar se a instituição e o curso estão regulares junto ao Ministério da Educação.
5: A consulta é feita pelo EMEC, plataforma oficial que reúne informações sobre a educação superior no país.
3: O sistema permite verificar se o curso é autorizado ou reconhecido e se a instituição está credenciada.
5: Também é possível conferir a modalidade de ensino, o número de vagas autorizado e se o curso está habilitado a funcionar no endereço informado.
3: O diretor de Política Regulatória da Secretaria de Regulação e Supervisão da Educação Superior, Rafael Furtado, reforça a importância de verificar a situação do curso antes de fazer a matrícula.
11: É importante que o cidadão e a cidadã busque a informação de se o curso existe, se a instituição está no cadastro, se ele está regular.
3: Ter a matrícula.
11: É importante que o cidadão e a cidadã busque a informação de se o curso existe, se a instituição está no cadastro.

0: Criar uma senha ou mesmo recuperar o acesso da conta gov.br ainda causa dúvidas para muita gente.
1: Para quem precisa de apoio, o balcão do gov.br oferece atendimento presencial para serviços relacionados à conta.
0: Os balcões de atendimento estão disponíveis em 24 estados para orientar na criação, recuperação e segurança da sua conta.
2: Acesso a documentos, consultas de benefícios, declarações fiscais e utilidades por meio de um único login com CPF e senha é o que oferece a conta gov.br. São mais de 5 mil serviços públicos disponíveis, mas muita gente ainda tem dúvidas sobre como utilizá-los. Cidadãos que precisam de apoio com a conta, especialmente aqueles com dificuldades com o uso de tecnologia, como idosos, pessoas sem acesso à internet ou com baixa alfabetização digital, podem contar com um atendimento presencial no balcão gov.br. São 292 unidades disponíveis em 24 estados. No balcão, é possível receber orientação para entender o funcionamento da conta gov.br, além de criar ou recuperar a conta de forma segura, como explica o diretor do Departamento de Identidade Digital, Hudson Mesquita.
3: Onde o atendente vai auxiliar o cidadão a criar a sua conta, recuperar uma senha, fazer uma avaliação biométrica, a entender as camadas de segurança da plataforma, sempre visando que o cidadão tenha o máximo de autonomia no uso dos serviços digitais.
2: E para encontrar a unidade mais próxima, basta acessar gov.br/presencial, selecionar o estado e depois o município. A ferramenta apresenta os endereços disponíveis. Mais informações sobre a conta e os serviços de atendimento estão nos endereços gov.br/conta e gov.br/atendimento. Reportagem Thaís de Araújo.
1: Pois é, a conta gov.br facilita o acesso a diversos serviços públicos pela internet e funciona como uma identidade digital do cidadão.
0: Gratuita e disponível para todos os brasileiros, ela permite consultar documentos e informações, acessar serviços do INSS e da saúde, além de assinar documentos digitalmente.
1: Para garantir mais segurança, a conta possui diferentes níveis de acesso, que podem ser ampliados pelo próprio aplicativo.
4: A conta do gov.br funciona como uma espécie de identidade. Ela comprova com segurança nos meios digitais que você é você. A conta é gratuita e pode ser feita por qualquer brasileiro. Ela pode ser usada para diversos serviços públicos, como acessar a declaração pré-preenchida do imposto de renda, os dados da aposentadoria no INSS e a carteira de trabalho digital. Quem se inscreve para o Enem, Sisu, FIES e ProUni também precisa usar a conta. Também é possível realizar a prova de vida digital utilizando o reconhecimento facial no aplicativo gov.br. Na área da saúde, a conta dá acesso a informações como vacinas, exames e medicamentos no Conect SUS. Marilda Castro é doula e utiliza o gov.br para assinar documentos digitais com assinatura eletrônica avançada.
5: Eu uso para assinar os documentos, todos os documentos que assino, né? E também... Aí eu comecei a assinar os certificados a partir do momento que encaminharam, né, todos os dados do imposto de renda. Eu também baixo meu imposto de renda por lá. Eu vi que é bem mais prático.
4: A conta gov.br tem 3 níveis de segurança e acesso: ouro, prata e bronze. O nível mais completo é o ouro. Se sua conta for bronze ou prata, você pode subir para o nível mais alto. Na parte de cima do aplicativo gov.br, tem o botão Ver Nível. Quando você clicar nesse botão, vai aparecer o nível da sua conta e a opção Aumentar Nível da Conta. Hudson Mesquita é diretor do Departamento de Identidade Digital do Ministério da Gestão e da Inovação em Serviços Públicos. Ele explica como aumentar o nível da conta gov.br.
6: Uma conta mais simples, onde são validados alguns dados cadastrais do cidadão, que a gente chama de conta bronze, já dá acesso à maior parte dos serviços públicos, mas se ela precisa acessar um serviço que envolva dados um pouco mais sensíveis, ela precisa ter no mínimo ali uma conta de nível prata. Para esse nível de conta, o cidadão precisa fazer algumas validações a mais. Então, ou acessar com alguma das instituições financeiras que são integradas com o gov.br, ele vai acessar com o mesmo dado da conta bancária dele. Vai entrar lá com a agência, com a conta, só que ele vai acessar lá no ambiente do banco e o banco é que informa o gov.br. E aí o gov.br dá acesso a novos serviços, né? E aí tem o nível ouro, que é o nível mais seguro de acesso, onde é necessário ele realizar uma validação biométrica.
4: Mas se o cidadão perder o acesso da conta porque esqueceu da senha, neste caso, ele deve clicar em Esqueci Minha Senha e recuperar a conta, como explica Hudson Mesquita,

0: no Ministério da Gestão.
1: Se ela esquecer a senha, a forma de recuperação da senha é a mesma, são os mesmos fluxos que ela utilizou para criar a conta. Então, ela pode fazer uma validação facial e criar uma nova senha, ela pode usar o acesso com os bancos só para criar a nova senha, ou ela pode solicitar um código que é enviado por e-mail ou telefone, né, de acordo com o dado que está cadastrado na conta dela. Se vai um código único para o e-mail ou via SMS, ela informa esse código e altera a senha do GovBR.
0: Para criar uma conta ou ter mais informações, você pode acessar na internet a página gov.br ou criar sua conta pelo aplicativo no celular. Reportagem Márcia Fernandes.
2: Neste sábado, 22 de agosto, é comemorado o Dia do Folclore.
3: E para celebrar a cultura brasileira, a gente vai conhecer no nosso quadro A Voz pelo Brasil, uma das manifestações mais tradicionais do Maranhão, o Bumba Meu Boi.
2: Patrimônio imaterial do Brasil, a brincadeira movimenta o turismo com uma mistura de música, dança e religiosidade pelas ruas e praças de São Luís.
3: Quem vai contar essa história para a gente é Karine Melo, em reportagem que contou com a produção de Raquel Mariano.
4: A Voz pelo Brasil. A história começa com pai Francisco e mãe Catirina. Grávida, Catirina sente o desejo de comer a língua de um boi. Francisco, para atender a companheira, escolhe justamente o animal mais bonito e querido da fazenda, onde trabalha e mata o boi. Quando o fazendeiro descobre o que aconteceu, fica desesperado. Francisco e o patrão recorrem a um pajé. E o milagre acontece. O boi volta à vida. E é para celebrar essa ressurreição que começa a festa. Mas a tradição vai muito além da lenda. Ao longo do tempo, ganhou novos personagens, músicas, ritmos e diferentes maneiras de brincar. São chamados sotaques: matraca, zabumba, orquestra, baixada e costa de mão. Cada um tem sua própria identidade e todos têm a mesma capacidade de fazer uma comunidade inteira se reunir em torno do boi. E é justamente essa diversidade que espalha o Bumba Meu Boi por São Luís. A brincadeira ocupa praças, bairros, terreiros e os chamados barracões, onde os grupos ensaiam, fazem as indumentárias e preparam as apresentações. E antes de ganhar as ruas, o boi passa por um momento especial, o batizado. Uma bênção para pedir proteção e abrir oficialmente a temporada. Os ensaios começam meses antes do São João. Depois vem os arraiás, festivais e encontros de grupos que transformam São Luís em um grande palco. Hoje as redes sociais ajudam o turista a descobrir onde cada grupo vai se apresentar e acompanhar uma programação que se espalha por diferentes bairros. A festa movimenta a cidade por semanas e também mexe com a economia. Hotéis, bares, restaurantes, comércio, todo mundo entra no ritmo do boi, como explica a presidente do Boi da Floresta, Nadir Cruz.
5: É uma festa grandiosa, porque as pessoas vêm, alguns para conhecer, outros para revisitar, né? Para acompanhar. A quantidade de pesquisadores, de fotógrafos, de pessoas querendo ver pela primeira vez tem aumentado a cada ano. A gente percebe, por exemplo, quando chega de maio, junho, julho, até agosto, setembro, a hotelaria do Maranhão é superlotada.
4: Talvez por isso o Bumba Meu Boi seja tão difícil de explicar para quem vê de fora, porque ele não é apenas espetáculo, é memória, pertencimento e fé que passa de geração em geração, como explica Leila Naiva, presidente do Boi de Axixá.
6: Desde pequenininho, eu dou aqui no boi, com meu pai. Aí vim com ele, aprendi a bordar. Tem foto antiga minha sentada no chão bordando, junto com as outras bordadeiras.
4: O ciclo termina com a morte do boi. E segundo Zé Hinaldo, presidente do Boi Bumbá Maioba, a cada ano com mais reconhecimento do público.
7: E essa festa de encerramento, ela tem assim também, né, por parte do público, uma adesão muito grande. E esse ano, diga-se de passagem, foi recorde de público na nossa festa, onde ficamos extremamente muito felizes e agradecidos a Deus por ter esse reconhecimento da sociedade.
4: No Maranhão, o boi morre para nascer de novo no ano seguinte. E quando a nova temporada começa, a história de pai Francisco, mãe Catirina e daquele boi que voltou à vida também renasce. Reportagem Karine.

0: foram as notícias do governo federal.
1: E agora com as notícias do Poder Judiciário e do Congresso Nacional. Boa noite, um bom fim de semana.
0: A gente volta na segunda-feira. Até lá. Boa noite.
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4: Supremo determina que a Polícia Federal amplie a investigação sobre vazamento de informações sigilosas.
5: STJ fixa tese sobre remissão de pena por aprovação no Enem e no Enseja.
4: TSE vai criar sala para acompanhar questões climáticas que podem comprometer as eleições de 2026.
5: Boa noite, eu sou o Arthur Filho.
4: E eu sou Walter Lima.
5: O Supremo Tribunal Federal determinou que a Polícia Federal amplie a investigação sobre o vazamento de informações sigilosas relacionadas à Operação Sem Desconto.
4: A decisão é do ministro André Mendonça, relator do caso no STF. Marcela Luiza.
6: A decisão foi tomada após um pedido apresentado por Fábio Luiz Lula da Silva, o Lulinha, que comunicou ao Supremo a divulgação pela imprensa de informações que, segundo ele, teriam origem em procedimentos protegidos por sigilo. Na decisão, o ministro André Mendonça cita reportagens publicadas recentemente que teriam reproduzido trechos de mensagens, documentos e informações de investigações sigilosas. Mendonça determinou que esses novos fatos sejam incluídos no inquérito policial que já apura a origem dos vazamentos. Segundo o ministro, a investigação deve buscar identificar quem tinha o dever de preservar o sigilo e eventualmente violou essa obrigação.
5: A aprovação no Enem, Exame Nacional do Ensino Médio, e no Enseja, Exame Nacional para Certificação de Competências de Jovens e Adultos, pode ser usada para a redução da pena.
4: Para o STJ, a chamada remissão é possível mesmo que o preso já tenha concluído o nível de ensino avaliado nesses exames antes de iniciar o cumprimento da condenação. Fátima Uchoa.
7: Pelo rito dos repetitivos, a terceira sessão do STJ também definiu que a remissão não pode ser concedida novamente quando a aprovação em algum desses exames já tiver sido usada para reduzir a pena, pois isso seria dupla concessão do benefício pelo mesmo fato. Segundo o relator ministro Reinaldo Soares da Fonseca, a aprovação no Enem e no Enseja exige estudo por iniciativa própria e é um fato diferente da simples obtenção do certificado de conclusão. Como o julgamento ocorreu pelo rito dos repetitivos, todos os juízes e tribunais devem seguir as teses fixadas pelo STJ.
5: A segunda turma do TST manteve a responsabilidade subsidiária do município de Cubatão, em São Paulo, pelo pagamento do FGTS de uma técnica de radiologia terceirizada.
4: Para os ministros, ficou comprovada a culpa do órgão público por não fiscalizar o contrato de prestação de serviços. Mila Amaral.
8: A mulher trabalhou 13 anos no hospital municipal e ficou sem receber após o fim do contrato com a gestora do hospital. O município até assinou um acordo com o Ministério Público para pagar as verbas rescisórias, mas não cumpriu o compromisso. A segunda turma do TST entendeu que não foi uma culpa automática, ficou provado que a prefeitura não fiscalizou o contrato e ainda descumpriu o acordo. Se a empresa não pagar, quem paga é o município em caso de falha de fiscalização.
5: Tribunal Superior Eleitoral vai criar sala para acompanhar questões climáticas que podem comprometer as eleições de outubro.
4: A sala tem o objetivo de monitorar riscos climáticos e garantir a segurança e continuação do processo eleitoral diante de eventos meteorológicos e hidrológicos extremos. Guilherme Firmino.
9: A Sala Nacional de Situação Climática tem o objetivo de mapear zonas críticas e identificar sessões eleitorais em municípios vulneráveis. O acompanhamento acontecerá diariamente e de forma ininterrupta a partir de 24 horas antes de cada turno. A sala contará com representantes do tribunal e de órgãos especializados, que vão poder determinar rotas emergenciais de transporte, reforço dos sistemas de comunicação e orientação em situações de emergência. Locais de votação também vão poder ser alterados em zonas de desastres. Essas decisões vão seguir a orientação da legislação eleitoral.
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5: A você uma boa noite.
4: E um bom fim de semana.
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10: Está no ar o Jornal do Senado.
11: Eu sou Paula Groba.
12: E eu sou Ricardo Nakaoka.
11: E estes são os destaques de hoje do Jornal do Senado, que começa agora.
12: Fim da escala 6x1 e PEC da Segurança Pública chegam à comissão do Senado.
11: Motoristas sob efeito de álcool ou drogas podem ter prisão preventiva.
12: Segurança de implantes médicos para mulheres é tema de debate no Senado.
11: Boa noite.
12: Boa noite.
11: Beber e dirigir podem ter consequências ainda mais graves. Uma proposta pronta para votação na Comissão de Constituição e Justiça permite a prisão preventiva de motoristas flagrados sob efeito de álcool ou drogas que provocarem acidentes graves com mortos ou feridos.
12: O texto também aumenta as penas para casos de homicídio culposo e lesão corporal grave causados por motoristas que dirigem após o consumo dessas substâncias. A ideia é endurecer a resposta da Justiça diante de acidentes que poderiam ser evitados. A reportagem é de Bruno Lourenço.
13: O homicídio culposo no trânsito, agravado pelo consumo de álcool ou outras drogas, pode ter a pena aumentada de 5 a 8 anos para 6 a 10 anos de reclusão. E a punição para lesão corporal grave ou gravíssima, agravada pelo consumo de álcool ou outras drogas, seria de reclusão de 3 a 6 anos, em vez dos atuais 2 a 5 anos. É o que diz projeto de lei em análise na Comissão de Constituição e Justiça. A proposta também muda do Código de Processo Penal para admitir a prisão preventiva nesses casos. O senador Marcos Duval, do Avante do Espírito Santo, destacou que a privação de liberdade é fundamental para conscientizar o motorista infrator e evitar a repetição da conduta ao volante.
14: Queremos que referidos autores passem ao menos um período mínimo na prisão, como um preso comum, ainda que no regime semiaberto ou aberto. A prisão tem um evidente potencial dissuasório e não vemos por que não utilizar quando necessário.
13: O texto, que pode ser votado na CCJ, ainda admite a prisão preventiva em casos de homicídio ou lesão corporal grave causados em virtude de rachas ou de exibição de perícia em manobra de veículo.
11: E uma decisão do Supremo Tribunal Federal ampliou a proteção garantida pela Lei Maria da Penha. As medidas protetivas, antes associadas principalmente ao contexto doméstico e familiar, agora também podem ser aplicadas em outras situações de violência contra a mulher.
12: No Senado, projetos buscam reforçar e tornar mais efetiva essa proteção, com propostas que vão da concessão de medidas por delegados à criação de sistemas de alerta para avisar a vítima sobre a aproximação do agressor. Repórter Marcela Cunha.
15: As medidas protetivas de urgência da Lei Maria da Penha podem ser aplicadas mesmo sem vínculo doméstico, familiar ou afetivo entre vítima e agressor. Esse é o novo entendimento do Supremo Tribunal Federal, baseado num caso de ameaças de um vizinho à vítima, que teve a proteção negada em Minas Gerais. A Lei Maria da Penha também vem passando por mudanças no Congresso. Neste ano, uma proposta aprovada pelo Senado e já transformada em lei tornou o monitoramento eletrônico do agressor uma medida protetiva autônoma. A senadora Damares Alves, do Republicanos do Distrito Federal, afirma que os mecanismos existentes ainda não são suficientes para conter a violência.
16: Nós temos mecanismo de defesa, proteção, e nós não estamos dando conta. O que está acontecendo? Nós vamos ter que parar tudo, gente. E a gente vai ter que rever a violência contra a mulher no Brasil.
15: Entre os projetos ainda em análise no Senado, um amplia a possibilidade de delegados concederem medidas protetivas emergenciais, como o afastamento e a proibição de contato com a vítima. Outro cria um perímetro eletrônico com alertas quando o agressor monitorado se aproximar da área de proteção da mulher.
11: O presidente do Senado, Davi Alcolumbre, encaminhou hoje à Comissão de Constituição e Justiça duas propostas de emenda à Constituição consideradas prioritárias na pauta do Senado. Uma delas trata do fim da escala de trabalho 6x1 e prevê a redução gradual da jornada semanal para 40 horas com 2 dias de descanso remunerado. O relator na CCJ será o senador Omar Aziz, do MDB do Amazonas.
12: A outra é a PEC da Segurança Pública, que terá como relator o senador Rogério Carvalho. A PEC, já aprovada na Câmara dos Deputados, reorganiza o sistema de segurança pública no país. A proposta redefine as fontes de financiamento do setor, incluindo a destinação de parte da arrecadação das apostas esportivas aos fundos nacionais de segurança pública e do sistema penitenciário. As duas propostas agora serão analisadas pela comissão.
11: Um dispositivo médico implantado no corpo para evitar a gravidez pode trazer consequências que vão muito além do efeito desejado. No Senado, um debate chamou a atenção para os riscos e os efeitos adversos relacionados a dispositivos destinados à saúde da mulher, com destaque para o contraceptivo permanente Exur.
12: A Comissão de Direitos Humanos discutiu a segurança desses implantes, a fiscalização sanitária e a importância do consentimento informado das pacientes. Também foi debatida a necessidade de acompanhamento e assistência às mulheres que sofreram possíveis complicações. A reportagem é de Yasmin Rodrigues.
17: A Comissão de Direitos Humanos e Legislação Participativa do Senado discutiu a segurança de dispositivos médicos implantáveis destinados à saúde da mulher, com atenção especial aos impactos relatados por mulheres que utilizaram o sistema contraceptivo permanente Exur. Representando mulheres que passaram pelo procedimento, a presidente da Associação de Mulheres Vítimas do Exur Brasil, Kelly Patrícia da Luz, levou à audiência a perspectiva das pacientes ao buscarem auxílio.
18: Porque quando buscávamos atendimento dentro do HMIB, que foi o único hospital aqui em Brasília que fez a implantação do dispositivo, éramos chamadas por nomes pejorativos por aqueles que deveriam nos amparar e dar assistência.
17: Entre os problemas associados ao Exur mencionados na pauta da audiência estavam relatos de dores crônicas, perfurações de órgãos, migração do material e reações alérgicas. A senadora Damares, do Republicanos do Distrito Federal, questionou a Anvisa sobre o monitoramento do Exur pós-comercialização. Em resposta, Daniel Roberto Corade, gerente-geral de monitoramento de produtos sujeitos à vigilância sanitária da Anvisa, explicou que o acompanhamento é responsabilidade das empresas.
11: Jovens de todo o Brasil ocuparam o plenário do Senado e tiveram a missão de pensar e votar propostas para o país. A experiência terminou com a aprovação de projetos que tratam de temas que fazem parte do cotidiano das novas gerações.
12: Entre as propostas aprovadas pelos jovens senadores de 2026 estão medidas de prevenção à violência contra a mulher, apoio a estudantes e imigrantes e ações para ampliar o letramento digital. Repórter Lana Dias.
19: Uma das propostas aprovadas prevê material adaptado para estudantes imigrantes e protocolos de combate a episódios de xenofobia, que é a discriminação contra pessoas de outros estados, regiões ou países. Outro texto integra a atuação dos setores de educação, segurança pública e tecnologia no combate à violência contra a mulher. A jovem senadora Maria Eduarda Santos de Arruda, de Mato Grosso, saudou a aprovação e destacou a presença feminina nesta edição.
20: A gente sabe que os índices de violência contra a gente é muito grande, seja violência física, moral e qualquer outro tipo de violência, e eu acredito que um trabalho em relação a isso é um grande passo dentro da nossa sociedade.
19: A ideia da terceira proposta é criar a chamada Juventude Sem Barreiras, com ações de letramento digital e estímulo à participação nos processos democráticos. Todas as três serão analisadas pela Comissão de Direitos Humanos e Legislação Participativa, onde podem virar projetos de lei.
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12: Com edição de Paula Groba e trabalhos técnicos de João Lira, o Jornal do Senado fica por aqui. Acompanhe agora as notícias da Câmara dos Deputados e do Tribunal de Contas da União. Boa noite.
11: Boa noite e um bom fim de semana.
3: Minuto do TCU.
22: O Tribunal de Contas da União acompanha o pagamento de benefícios previdenciários pelo Instituto Nacional do Seguro Social, o INSS. A fiscalização analisou dois problemas: a demora para conceder benefícios e o indeferimento de pedidos que atendem aos requisitos. Em 2 anos, foram registradas mais de 22 milhões de solicitações. O TCU reconheceu avanços no acompanhamento da fila. Entre as medidas estão o programa Acelera INSS e novas ações para monitorar os pedidos. Mas a auditoria também identificou que há problemas estruturais. O trabalho apontou dificuldades em tecnologia, automação e capacidade de análise. Para o tribunal, isso faz com que o INSS ainda dependa de programas temporários para reduzir a fila de análise. O tema continuará sendo acompanhado. Saiba mais em tcu.gov.br.
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1: Presidente Hugo Mota defende a soberania do Brasil no setor de saúde.
2: Câmara aprova o uso de consórcio público na compra de alimento escolar.
1: Projeto promove ações de atenção à saúde de alunos da educação básica.
2: Comissão aprova a proposta que proíbe taxa mínima de consumo de água.
1: Boa noite. A Câmara analisa projeto de lei que proíbe a cobrança da taxa mínima de consumo de água. O texto avançou na Câmara, como informa a repórter Maria Neves.
23: A Comissão de Desenvolvimento Urbano da Câmara dos Deputados aprovou o projeto que proíbe a cobrança de tarifa mínima de consumo pelas concessionárias de serviços de água e esgoto. O texto aprovado, apresentado pelo relator, deputado Ícaro de Valmir, do Republicanos de Sergipe, estabelece uma nova diretriz nacional para a estrutura tarifária dos serviços de abastecimento de água e de esgotamento sanitário. Pelo projeto, a conta será composta por uma parcela fixa e outra variável. A parcela variável deverá ser calculada exclusivamente em função do volume de água efetivamente gasto pelo consumidor. Já a parte fixa será determinada em função de gastos das empresas, como manutenção da infraestrutura e expansão dos serviços. Ao apresentar o projeto, o deputado Tiago de Jaldo, do Republicanos de Sergipe, explicou que atualmente as empresas impõem ao consumidor o pagamento de uma tarifa mínima por consumo equivalente a 10 metros cúbicos por mês. Na opinião de Ícaro de Valmir, a mudança vai promover justiça tarifária para os consumidores.
24: Você consumindo 1.000 metros, você vai cobrado pelos 1.000 metros. Você consumindo 5.000 metros, vai ser apenas cobrado pelos 5.000 metros cúbicos de água. Claro que ainda irá existir uma tarifa mínima, que é uma tarifa muito justa, que é uma tarifa praticamente, vamos dizer aí, de R$10, R$15, que irá ser cobrada apenas para poder ser levada essa água ou apenas para o tratamento em si de toda a rede de distribuição de água.
23: O projeto original do deputado Tiago de Joaldo proibia todo tipo de cobrança mínima, para que o consumidor pagasse somente pela água que gastou. O relator, no entanto, considerou necessário prever uma taxa fixa para a manutenção da rede. Na opinião de Ícaro de Valmir, se a lei apenas proibisse toda a cobrança mínima, poderia criar insegurança regulatória, afetar o equilíbrio econômico de contratos em vigor e transferir custos de forma desordenada para as faixas variáveis de consumo. Pela proposta em análise, os contratos do setor de água e esgoto assinados depois da entrada da nova lei em vigor devem levar em consideração a nova estrutura tarifária. Os contratos vigentes terão de ser adaptados em até 24 meses após a publicação da lei. A proposta, que estabelece uma nova estrutura tarifária para as contas de água, ainda será analisada pelas comissões de Finanças e Tributação e de Constituição e Justiça. Da Rádio Câmara de Brasília, Maria Neves.
0: Desenvolvimento Regional.
25: Charles Fernandes, do PSD da Bahia, destaca a importância do projeto de irrigação do Vale do Uiú, afirmando que a iniciativa é estratégica para impulsionar o desenvolvimento da região.
23: Tributação e de Constituição e Justiça.
25: Ele acredita que o empreendimento
23: vai ampliar a produção agrícola e fortalecer a geração de emprego e renda. Da Rádio Câmara de Brasília,
25: Maria Neves.
1: O deputado diz ainda que o projeto pode transformar o Vale do Uiú em um importante polo de produção agrícola da Bahia e do país.
25: Charles Fernandes, do PSD da Bahia, destaca a importância do projeto.
1: A iniciativa responde à crescente demanda global por alimentos e fortalece o agronegócio regional.
26: Porque não há uma outra fábrica de geração de emprego e renda para aquela região da Bahia que não seja o projeto de irrigação do Vale do Uiú. Esse projeto, ele vai gerar 50 mil empregos diretos. e terá um rendimento de mais de R$1,5 bilhão de reais por ano em produção. Haja vista que o mundo precisa de alimento. E o Brasil é esse celeiro de produção.
0: Transportes.
25: Carlos Chiodini, do MDB de Santa Catarina, propõe dar o nome de viaduto Casimiro Klosowski à estrutura localizada no quilômetro 43 da BR-280, em Guaramirim. Ele explica que a iniciativa visa homenagear um morador local que atuou na busca por melhorias para a comunidade.
1: Segundo Carlos Chiodini, Casimiro Klosowski foi um dos principais defensores da construção do viaduto que trouxe mais segurança para quem trafega pela rodovia. A proposta também destaca um abaixo-assinado de moradores que pediam que o nome de Casimiro fosse dado à estrutura.
0: Educação.
25: A Câmara aprovou o uso de consórcios públicos na compra de alimentos escolares. A repórter Paula Bittar acompanhou a votação.
4: A Comissão de Constituição e Justiça da Câmara aprovou uma proposta que permite a estados e municípios comprar alimentos para a rede de ensino por meio de consórcios públicos com verbas repassadas pelo Programa Nacional de Alimentação Escolar. A medida facilita a atuação de pequenos municípios que poderão unir esforços para aumentar a eficiência nas compras e reduzir custos. Os consórcios públicos estão previstos em lei e funcionam como associações entre entes federativos com o objetivo de promover ganhos de escala, economia e maior poder de negociação. O autor da proposta, deputado Tiago de Joaldo, do Republicanos de Sergipe, disse que o objetivo é preencher uma lacuna, já que hoje os municípios não podem utilizar recursos federais nesses consórcios para a merenda.
5: Se no caso da merenda escolar, a compra que esse consórcio faz é apenas a partir de recursos próprios dos municípios. Eles não têm uma autorização legal para usar o recurso do Programa Nacional de Alimentação Escolar, o PNAE, para também fazer compras consorciadas. Então, a compra de merenda escolar por consórcio já é uma realidade. Municípios do Brasil inteiro fazem isso como medida de economia, porque você dá escala para a compra, você consegue comprar um volume maior, porque a compra não é apenas para um município, mas para um conjunto de municípios consorciados. E aí os fornecedores conseguem ter um preço melhor, consequentemente, barateia para os municípios, permite que os municípios comprem em maior quantidade e também com melhor qualidade.
4: Segundo o texto aprovado, as aquisições por meio de consórcios públicos não afastam a obrigatoriedade de cumprimento do percentual mínimo de aquisição de gêneros alimentícios vindos da agricultura familiar. Esse mínimo deverá ser aferido e observado individualmente em relação a cada ente federativo participante do consórcio. De acordo com a legislação, do total dos recursos financeiros repassados pelo Fundo Nacional de Desenvolvimento da Educação no âmbito do Programa de Alimentação Escolar, no mínimo 45% deverão ser utilizados na aquisição de gêneros alimentícios diretamente da agricultura familiar e do empreendedor familiar rural ou de suas organizações. A prioridade deve ser dada aos assentamentos da reforma agrária, às comunidades tradicionais indígenas, às comunidades quilombolas e aos grupos formais e informais de mulheres. A proposta que permite a compra de alimentos para a rede de ensino por meio de consórcios públicos com verbas repassadas pelo Programa Nacional de Alimentação Escolar já pode seguir ao Senado, a menos que haja recurso para votação antes pelo plenário da Câmara. Da Rádio Câmara, de Brasília, Paula Bittar.
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0: Economia.
1: Fábio Macedo, do Podemos do Maranhão, propõe dobrar de 35 mil para 70 mil reais o valor isento de imposto de renda sobre o ganho obtido com a comercialização de bens. Ele explica que o projeto alcança, por exemplo, a venda de veículos usados.
25: Para impedir que o novo teto de 70 mil reais perca valor com o passar dos anos, o texto determina reajuste anual pelo IGPM, índice que mede a variação de preços. Fábio Macedo argumenta que o limite atual não é corrigido desde 2005, o que aumenta a tributação por causa da inflação.
1: Júlio César, do PSD do Piauí, quer ampliar os mecanismos de regularização de dívidas tributárias e não tributárias com a União. Ele apresentou projeto que permite desconto sobre multas, juros e encargos e amplia, em casos específicos, o prazo de pagamento para até 240 meses.
25: De acordo com Júlio César, a proposta estabelece condições diferenciadas conforme a capacidade de pagamento do devedor, incluindo pessoas físicas, MEIs e pequenas empresas. O texto ainda prevê a suspensão das cobranças enquanto o pedido de transação estiver em análise.
1: Rodrigo de Castro, do União de Minas Gerais, defende a aprovação de projeto que muda a forma de financiamento da conta de desenvolvimento energético, usada para bancar benefícios do setor elétrico. Hoje, parte dos recursos é arrecadada por meio da tarifa de luz paga pelos consumidores.
25: Rodrigo de Castro explica que o projeto transfere esses recursos para o orçamento da União. Ele explica que, com a mudança, os subsídios do setor elétrico passam a depender dos recursos previstos anualmente e aprovados pelo Congresso Nacional.
0: Saúde.
1: Comissão de Saúde aprova a criação da Política Nacional de Saúde na escola. A repórter Sofia Peçanha tem os detalhes.
8: A Comissão de Saúde da Câmara dos Deputados aprovou o projeto que cria a Política Nacional de Saúde na escola. O objetivo é fortalecer a integração entre as áreas de saúde e educação para promover ações de prevenção de doenças, promoção e atenção à saúde dos estudantes da educação básica pública. Segundo o texto, a política prevê a promoção da saúde e da cultura da paz, o enfrentamento de vulnerabilidades que possam comprometer o desenvolvimento escolar, o fortalecimento da participação da comunidade e a ampliação da comunicação entre escolas e serviços de saúde. Durante a votação, a relatora, a deputada Ana Paula Lima, do PT de Santa Catarina, destacou que a iniciativa fortalece ações já desenvolvidas no ambiente escolar e constrói uma população saudável e consciente.
9: Prevenir não somente as doenças transmissíveis, mas a questão da saúde mental, da cultura da paz, de evitar, por exemplo, que os adolescentes entrem, né, em algum tipo de vício, como o vício de fumo, drogas, álcool, e principalmente para trabalhar o esquema de vacinação. E isto é importante relacionar, porque eles também vão comunicar às suas famílias e à comunidade que as vacinas salvam vidas.
8: O texto aprovado, apresentado pela relatora, ampliou a possibilidade de participação na política para escolas privadas, comunitárias, confessionais e filantrópicas de educação básica.
9: Considerando que desafios como a promoção de saúde mental, a segurança alimentar e nutricional e a atualização do calendário vacinal, atinge todos os estudantes, independente da natureza administrativa da escola. Propomos ampliar o alcance da política também às instituições privadas, comunitárias, filantrópicas.
8: A relatora incluiu também no projeto ações específicas de prevenção ao uso de cigarros eletrônicos e outros produtos que contenham nicotina. A medida reforça ações de combate ao tabagismo convencional e a prevenção de doenças crônicas não transmissíveis. O projeto determina ainda que o compartilhamento de informações entre escolas e serviços de saúde observe as regras de proteção de dados pessoais e o sigilo profissional, além de reforçar ações de atualização do calendário vacinal dos estudantes com participação da comunidade escolar nas atividades de promoção da saúde. A proposta aprovada determina que a Política Nacional de Saúde na Escola observe as diretrizes do Programa Saúde na Escola já existente no governo federal, sendo facultativa para estados, Distrito Federal e municípios. Da Rádio Câmara de Brasília, Sofia Peçanha.
25: Projeto de Fábio Choquete, do União de Santa Catarina, cria a Política Nacional de Atenção ao Diagnóstico Tardio do Transtorno do Espectro Autista. O objetivo, segundo o autor, é garantir acolhimento, atendimento integral e direitos a pessoas identificadas na adolescência, na vida adulta ou na velhice.
1: O projeto de Fábio Choquete prevê atendimento multiprofissional, apoio às famílias e capacitação de especialistas. A proposta também incentiva campanhas de conscientização, pesquisas e ações para ampliar a inclusão social, educacional e profissional de pessoas diagnosticadas.
25: Flávia Moraes, do MDB de Goiás, defende a aprovação de projeto que inclui nas ações em saúde previstas pelo governo federal o controle de dispositivo eletrônico para fumar, os chamados vapes. Ela reforça a necessidade de iniciativas de prevenção contra o câncer de pulmão.
10: Uma das causas mais recorrentes é a utilização de cigarros e agora principalmente os vapes, os cigarros eletrônicos, que para muitos é reconhecido como cigarro que não faz mal, mas pelo contrário, é muito mais prejudicial do que o cigarro convencional. Então nós temos aí projeto que combate a utilização, a comercialização, a fabricação dos vapes no Brasil. Nós criamos, e já é lei, esse já foi aprovado, Agosto Branco, que é o mês de prevenção ao câncer de pulmão.
1: Flávia Moraes ressalta que o projeto também tipifica como crime contra a saúde pública a fabricação, importação, comercialização, distribuição, armazenamento, transporte e propaganda de dispositivos eletrônicos para fumar.
0: Presidência.
25: O presidente da Câmara defende soberania do país na área de saúde. Hugo Mota participou de eventos sobre o tema e a repórter Silvia Munhato acompanhou.
13: O presidente da Câmara dos Deputados, Hugo Mota, disse nessa quarta-feira que não há soberania nacional sem soberania sanitária. Ele discursou no 5º Fórum Saúde, uma parceria da Esfera Brasil e da farmacêutica EMS.
14: Não há soberania nacional plena sem soberania sanitária. Um país que depende do exterior para produzir medicamentos, insumos e tecnologias de saúde é um país vulnerável. Isso a pandemia nos ensinou de forma dura e desse aprendizado nós não podemos esquecer.
13: Segundo Mota, a saúde é um direito constitucional, mas também um pilar estratégico da economia. E citou várias iniciativas na área aprovadas pela Câmara nos últimos tempos, como o programa Agora Tem Especialistas e a regulamentação da reforma tributária, que assegurou o tratamento diferenciado para medicamentos e dispositivos médicos.
14: Temos trabalhado por um ambiente que combine segurança jurídica, competitividade e inovação. Nesse sentido, o marco das pesquisas clínicas colocou o Brasil em novo patamar de atração de investimentos.
13: O presidente da Câmara também destacou a análise do projeto que regula o uso da inteligência artificial. Segundo ele, a Câmara está empenhada em entregar ao Brasil uma regulação equilibrada, que assegure direitos e, ao mesmo tempo, estimule a pesquisa e o desenvolvimento da inteligência artificial e de suas aplicações. Da Rádio Câmara de Brasília, Silvia Munhato.
0: Justiça.
1: Samuel Viana, do União de Minas Gerais, apresentou o projeto que reforça as prerrogativas dos advogados no acesso a certidões e informações de documentos nos órgãos públicos. A proposta obriga a administração a receber os pedidos com prazo para resposta e justificativa em caso de negativa.
25: Samuel Viana considera que a medida reduz obstáculos burocráticos que podem prejudicar a defesa dos cidadãos. O texto classifica como violação de prerrogativa profissional a recusa injustificada, a omissão de resposta ou a negativa sem fundamento legal.
1: Aline Gurgel, do União do Amapá, defende a criação de uma política nacional para aumentar a segurança de recém-nascidos em maternidades e hospitais. O projeto da deputada prevê medidas para evitar o desaparecimento, a troca, o sequestro ou a retirada indevida de bebês.
25: Entre as medidas, Aline Gurgel cita dispositivos de monitoramento, controle de acesso às áreas de internação e protocolos específicos para auto-hospitalar. A proposta também prevê que o Ministério da Saúde estabeleça regras nacionais de prevenção e resposta a ocorrências.
0: Segurança Pública.
1: Proposta veta condenados por agressão contra mulheres de prestar concurso público e ocupar cargos comissionados na administração pública. Autor da matéria, Bebeto, do PP do Rio de Janeiro, defende a necessidade de endurecer o combate à violência de gênero.
15: Isso vem de encontro ao aumento do feminicídio, aumento das agressões contra as mulheres. Mesmo com medida protetiva, o agressor de mulher hoje no Brasil, ele não tem medo da lei. Ele não tem medo, ele continua praticando com medida protetiva. Existe a maioria, 70% hoje dos mandatos de busca e apreensão, mandato de prisão, é a Lei Maria da Penha no Rio de Janeiro. porque os agressores de mulheres não têm limite.
25: O parlamentar também cita dados sobre violência contra a mulher no Rio de Janeiro, especialmente na Baixada Fluminense. Bebeto conclui que o projeto pretende ampliar punições e criar mecanismos de restrição para os autores de agressões.
1: Projeto de Iandra Moura, do União de Sergipe, autoriza o juiz a decretar a prisão preventiva por iniciativa própria em situações de extrema urgência. A proposta permite a prisão sem pedido prévio da polícia ou do Ministério Público quando houver risco à vida da vítima ou de testemunha.
25: De acordo com Iandra Moura, a mudança busca dar resposta rápida em casos de crimes hediondos.
1: Moura, do violência doméstica contra vulneráveis. O juiz
25: para ela, a atuação do juiz evita que a burocracia prejudique a proteção imediata às vítimas.
1: Em situações de extrema urgência. O jornal Câmara dos Deputados, produzido pela Rádio Câmara, com trabalhos técnicos de Wellington Teles e apresentação de Márcio Aquiles Sardi e Val Monteiro.
25: De acordo com Iandra Moura, o Brasil busca dar segunda-feira rápida em casos de crimes hediondos ou violência doméstica contra vulneráveis. Para ela, a atuação do juiz evita que a burocracia prejudique
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11: Uma hora de múltiplo.
18: É, essa semana é uma verdadeira semana de maratona, falando de saúde, qualidade de vida. E hoje eu quero falar para você que é diabético, ou seja, que tem aí o famoso e temível diabetes, né? Que na verdade é uma síndrome metabólica de origem múltipla, decorrente da falta de insulina ou da incapacidade da insulina exercer adequadamente seus efeitos. A insulina, né, para quem não sabe, ela é produzida por um órgão chamado pâncreas, né, que é o responsável pela manutenção metabólica da glicose, e a falta desse hormônio provoca um déficit, né, em metabolização da glicose, né, e consequentemente diabetes, caracteriza principalmente por altas taxas de açúcar no sangue, ou seja, a hiperglicemia de forma permanente. O que é que acabei de falar? Nós temos um órgão chamado pâncreas, onde ele tem essa capacidade de produzir insulina, que ajuda no controle da glicemia do nosso corpo, permitindo com que nossas células elas sejam abastecidas, né, diariamente. E aí, quando isso não ocorre, infelizmente, a gente adquiriu o diabetes. Os principais fatores de risco, a gente sabe, né, o diabetes ele pode causar amputação de um membro, né, porque há uma má cicatrização, ele pode causar cegueira, pode levar até mesmo à morte. Quem tem diabetes não precisa entrar em desespero, mas precisa controlar o diabetes. Né? Existem aí vários tipos de diabetes, desde a gestacional até mesmo tipo 1, tipo 2 e assim por diante. E todos eles, os principais fatores que aumentam esse risco é a ingestão exagerada de açúcar, né? Já que você já tem um diabetes, precisa controlar a ingestão de açúcar. A gente indica uma boa prática de exercício, né, diário, a mudança alimentar é essencial, e o uso de um produto que vai agir na tua corrente sanguínea, eliminando a quantidade excessiva de açúcar que muitas vezes você não conseguiu deixar de ingerir. 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Minha dica de hoje é rápida e sucinta. Que Deus te abençoe. E já já a gente volta para falar mais de saúde e qualidade de vida, falar sobre Nove Mistura. Grande abraço, meu irmão.

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1: 20 horas e 9 minutos.
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0: 20h27.
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1: Forma-se neste momento a rede de rádio e televisão para o pronunciamento do ministro da Saúde, Alexandre Padilha.
2: Neste sábado, 22 de agosto, o Brasil inteiro está mobilizado para proteger nossas crianças e nossos adolescentes menores de 15 anos. É o dia D de vacinação. O Ministério da Saúde garante 20 imunizantes seguros e eficazes pelo SUS. Vacinas que protegem contra doenças graves, como sarampo, poliomielite, meningites, pneumonia, coqueluche, febre amarela, influenza, Covid-19, dengue e contra o HPV, um vírus que pode causar diversos tipos de câncer, especialmente o câncer do colo do útero. O meu convite é também um apelo. Levem suas crianças e seus adolescentes a uma unidade de saúde. Procure o posto do SUS mais próximo e leve a caderneta de vacinação na mão ou no celular. O Brasil tem unido forças para recuperar as coberturas vacinais do calendário infantil. Todo esse esforço do povo brasileiro já é reconhecido no mundo todo. Segundo o Unicef, o Brasil reduziu em 86% o número de crianças que não haviam recebido a vacina contra a difteria, tétano e coqueluche. E o SUS passou a oferecer mais uma grande conquista da ciência: a vacina pneumocócica 20 valente. A Pneumo 20, que só tinha na rede privada e agora faz parte do calendário nacional de vacinação. Essa vacina protege contra 20 sorotipos da bactéria pneumococo, incluindo aqueles que mais provocam casos graves, sequelas e mortes por pneumonia, meningite e outras doenças. É assim que o Brasil cuida do seu futuro, valorizando a ciência, fortalecendo o SUS e garantindo políticas públicas que salvam vidas. Quero fazer um alerta muito especial sobre duas vacinas. Uma contra o HPV, um vírus que causa câncer, e a outra contra o sarampo. Em 10 anos de imunização contra o HPV, a prevalência dos tipos de HPV em mulheres vacinadas caiu em 81%. Isso é um marco histórico. Por isso, se você é responsável por um menino ou uma menina na faixa etária indicada, não deixe essa proteção para depois. Vacinar contra o HPV hoje é ajudar a prevenir o câncer no futuro. É uma proteção que pode durar por toda a vida. Já o sarampo é o vírus mais contagioso entre os seres humanos. Em 2024, recuperamos o certificado de país livre do sarampo. Mas os casos da doença explodiram nos Estados Unidos, no México, no Canadá. Desde então, o Brasil tem registrado casos vindos de fora do país. Por isso, toda a atenção das famílias e do SUS é necessária para impedir que o sarampo volte a circular no nosso Brasil. A vacina que protege contra o sarampo é a tríplice viral. Também previne a caxumba e a rubéola. Eu sou médico infectologista, especialista em vacinas e pai de uma criança. Por isso, quero fazer um chamado muito direto às mães, aos pais, aos avós e a todos os responsáveis. Não deixem que as notícias falsas coloquem em risco a saúde das nossas crianças. Vacina é proteção. Vacina é cuidado, vacina salva vidas, vacina no SUS é alívio para o bolso das famílias. Vamos mostrar mais uma vez que o Brasil sabe se unir para proteger aquilo que tem de mais importante, a vida e o futuro das nossas crianças. É vacina no braço e proteção para toda a vida. Vamos vacinar.
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